promoção de hoje estamos trazendo dois CDs. Sivuca Sinfônico, com a Orquestra Sinfônica do Recife, com a regência do maestro Osman Giuseppe Gioia. E para finalizar o programa, vamos apresentar uma faixa da Banda Sinfônica da Cidade do Recife, o CD que comemorou os seus 50 anos, com a regência do maestro Nenel Liberalquino. Vamos começar com Sivuca Sinfônico.

Estamos apresentando na audição de hoje o CD Sivuca Sinfônico, extraordinário trabalho da Orquestra Sinfônica do Recife, sob a regência do maestro Osman Giuseppe Gioia.

Um pequeno intervalo e a gente volta para ouvir Sivuca Sinfônico, com horário nobre para música brasileira e espaço para o talento da nossa gente.

0: horário nobre para a música brasileira e espaço para o talento da nossa gente. Vamos fazer um pequeno intervalo e voltaremos dentro de instantes com a segunda parte deste programa.
1: 9:25.
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3: O Planalto Central do Brasil desce, nos litorais do sul, em escarpas inteiriças, altas e abruptas. Assoberba os mares e desata-se em chapadões nivelados pelos visos das cordilheiras marítimas, distendidas do Rio Grande a Minas. Mas, ao derivar para as terras setentrionais, diminui gradualmente de altitude, ao mesmo tempo que descamba para a costa oriental em andares ou repetidos socalcos, que o despem da primitiva grandeza, afastando-o consideravelmente para o interior. Assim começa Os Sertões, de Euclides da Cunha, uma grandiosa obra que descreve a Guerra de Canudos, que o autor cobriu como jornalista do Estado de São Paulo. O livro pertence à prosa científica e à prosa artística, e é considerado

0: considerado uma das maiores obras em língua portuguesa.
1: O início de uma boa viagem começa nos primeiros parágrafos.
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7: 99 graus.
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0: 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E o espetáculo continua. 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
1: Estamos de volta com Sivuca Sinfônico, pela Orquestra Sinfônica do Recife, sob a regência do maestro Osman Giuseppe Gioia.

Estamos apresentando na audição de hoje o CD Sivuca Sinfônico, com a Orquestra Sinfônica do Recife, sob a regência do maestro Osman Giuseppe Gioia.

apresentamos o CD Sivuca Sinfônico com a Orquestra Sinfônica do Recife, sob a regência do maestro Osman Giuseppe Gioia. E vamos apresentar agora uma faixa do CD Banda Sinfônica da Cidade do Recife, comemorando 50 anos, sob a regência do maestro Nenel Liberalquino.

0: E aqui a palavra que fica é a última. A palavra que fica é a do poeta. E o poeta hoje é Tiago Duplicata.
1: Dissipou-se, sumiu da vista, mas ainda senti o cheiro. Sumiu da vida, mas minha memória ainda recordava, impregnava minha mente, assim como o cheiro impregnava minhas vestes e meu corpo. Ainda sentia na pele o calor, meu coração batia em ardor, meus olhos lacrimejavam, minha respiração era dificultosa e ansiava ar puro. Ainda assim sonhava todo dia, quanta fumaça! Aquele grito de alerta me chamou a atenção, escoava da alma. A vida corria perigo, tamanha seria a selvageria. Viver uma vida sem graça, gritei. Música, amor e poesia. Do resto, já basta.

0: e o espetáculo continua. Produção e apresentação, José Mário Ostregésimo. Horário nobre para a música brasileira e espaço para o talento da nossa gente. Até a próxima audição, um grande abraço a todos e, assim como a vida, o espetáculo continua.
1: 9:54.
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1: Um hotel numa pequena cidade à beira-mar, na Normandia, que tinham encontrado num guia por acaso. Chantal chegou na sexta-feira para passar ali uma noite solitária, sem Jean-Marc, que deveria encontrá-la no dia seguinte, em torno do meio-dia. Deixou a mala no quarto, saiu e, depois de um breve passeio por ruas desconhecidas, voltou ao restaurante do hotel. Às 7h30, a sala de jantar ainda estava vazia. Sentou-se à mesa e esperou que alguém notasse a sua presença. Assim começa A Identidade, de Milan Kundera, um livro lançado pelo escritor tcheco em 1997.
2: O início de uma boa viagem começa nos primeiros parágrafos.

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6: Boa noite, caros ouvintes do Escuta Aqui, nosso programa de música de concerto. Eu sou o professor Arthur Ortenblad, do Departamento de Música, e estarei com vocês até às 11 da noite. E hoje nosso homenageado é Mili Balakirev, compositor russo. Balakirev foi importante para a fundação ou continuação, digamos assim, da escola de composição nacionalista russa. Ele teve aulas, estudou com Mikhail Glinka e depois estimulou compositores mais jovens da geração seguinte, como Tchaikovsky e Rimsky-Korsakov, a seguirem pela composição, usarem os temas do folclore russo e tudo. Ele, infelizmente, teve uma crise nervosa e ficou muito tempo sem compor, e depois que ele voltou a compor, não se recuperou totalmente. Mas ainda assim, produziu peças muito bonitas, como vocês vão ouvir a seguir. Vamos começar então com Islamei, uma peça para piano chamada Islamei, que será tocada aqui por Boris Berezovsky.

Acabamos de ouvir de Mili Alexeyevich Balakirev Islamei para o piano. E agora vamos seguir com a música de câmara. Vamos ouvir um octeto para piano, violino, viola, violoncelo, contrabaixo, flauta, oboé e trompa. É na tonalidade de Dó menor. Do início da carreira do Balakirev, Opus 3, uma peça de 1855. Em apenas um movimento foi. Provavelmente ele escreveria outros, ou talvez tenha escrito e esses outros movimentos se perderam. Então nós vamos ouvir apenas o Allegro Molto, que aqui será tocado pelo London Concord Ensemble.

Acabamos de ouvir o octeto de Mili Balakirev e agora vamos seguir com a abertura sobre três temas russos, uma obra de 1858 que aqui será tocado pela Orquestra Filarmonia do Teatro Alla Scala com a direção de Lovro von Matatschik.

Acabamos de ouvir a abertura sobre três temas russos de Balakirev, que é o compositor homenageado da noite. E vamos para a próxima peça. Nós vamos ouvir uma peça para coro. Possa toda a carne mortal se manter em silêncio. Pela temática, vocês veem uma peça mais sombria, como vocês vão ouvir a seguir. Aqui será tocada pelos Host Singers, sob a direção de Stephen Layton.

Acabamos de ouvir da Molchit Vsakaya Plot de Balakirev, que quer dizer que toda a carne mortal se mantenha em silêncio. E agora vamos para a última peça da noite, uma peça para orquestra chamada Tamara, inspirada numa poesia de Lermontov, que aqui será tocada pela Orquestra Sinfônica de Montreal sob a direção de Kent Nagano.

0: Acabamos de ouvir Tamara de Balakirev. Esse foi o nosso programa de hoje, dedicado a este compositor. Eu, Arthur Ortenblade, sou idealizador e apresentador deste programa, e à frente dos trabalhos técnicos está Alexandre Silva. Espero que vocês tenham gostado e até o próximo programa.
1: 10 horas.

0: e 58 minutos.
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3: 99 graus.
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11: Olá, chegou a hora de atravessar o túnel do tempo para ouvir os sucessos eternos da música popular brasileira. Começa agora o Rádio Vitrola, comigo, Ronaldo Martins, com Pedro Pincer. Tudo bem, Pedro?
12: Tudo bem, Ronaldo. E você? Hoje um programa muito especial, com várias homenagens.
11: Vamos começar homenageando Guto Graça Mello, que foi um compositor, mas um, sobretudo um produtor.
12: Produtor de mão cheia, né? Exatamente. A gente já citou o nome
11: morreu
12: dele aqui.
11: Há pouco
12: várias,
11: tempo.
12: Há vários, né? A gente já citou o nome dele aqui várias vezes. Um cara que trabalhou com várias vertentes da música popular brasileira, como a gente vai tentar mostrar aqui no programa de hoje.
11: Fazia as trilhas das novelas,
12: sim,
11: né? São
12: trilhas livros. De novelas.
11: Agora, dúvida. Antes da gente mostrar músicas que ele produziu, teve uma coisa interessante, porque ele também cantou uma vezinha, né?
12: É, exatamente.
11: Ele não era cantor. Quando é que foi essa história dele como
12: cantor? Não, porque é o seguinte, ele fez a trilha sonora da novela Cavalo de Aço.
11: 73.
12: De 1973, junto com Nelson Motta. E a abertura da novela, que é, chama-se Cavalo de Aço, ele é o intérprete da canção. Né? E você vê que é uma... Como era na época essas aberturas de novelas...

0: nessa época, uma coisa, um instrumental meio grandiloquente, uma coisa grandona, orquestra, assim. Né? Exatamente. E a gente achou aí, tanto que essa música, que é o Cavalo de Aço, é com o Guto Graça Mello e com o Coral Som Livre, que fazia vocais de apoio também nessa época. Né?
1: Vamos ouvir então ele como cantor, Guto Graça Mello, cantando Cavalo de Aço.

0: Esse foi o Roberto Carlos, a música Eu Te Amo, Te Amo, Te Amo. Isso aqui também tem o dedo do Guto?
1: Tem, esse disco aí é o acústico de 2001, né? E o Guto Graçamelo, que trabalhou com o Roberto Carlos em várias produções, também produziu esse acústico, que foi um acústico, até certo ponto, polêmico. Porque ele não foi... É um acústico produzido pela MTV e acabou não sendo exibido pela própria MTV por questão de direitos contratuais, direitos de imagem, contratado pela Globo. Tanto que o especial do Roberto Carlos, nesse ano de 2001, pela Globo, foi praticamente uma cópia do acústico que foi gravado meses antes, né? E depois, tanto o DVD desse disco, dessa apresentação, quanto o CD, saíram de circulação por conta de alguns problemas também. E eu posso dizer pra você que eu tenho esse CD.
0: Maravilhoso. Obra rara, né? Já que estamos com o Roberto, vamos falar de uma canção do Roberto que a Bethânia gravou naquele disco famoso, que eu tenho também o CD, As Canções Que Você Fez Pra Mim.
1: Exato.
0: Né? Que são músicas do Roberto.
1: Exato. Foi também com o dedo do Guto Graçamelo. Disco de 1993, né, com a obra do Roberto, com releituras da Bethânia.
0: É lindíssimo esse disco.
1: Então tem várias faixas muito interessantes, né? E aí eu escolhi o Olha pra gente ouvir, que é uma belíssima canção.
0: Vamos ouvir Maria Bethânia cantando Olha.

0: Essa foi Cássia Eller cantando ST. Essa música tá no terceiro disco dela.
1: Terceiro disco, Cássia Eller. É... E eu botei ela aí pra mostrar, assim, como que o Guto, ele trabalhava com vários estilos de música diferentes, né?
0: Inclusive, no próximo bloco, a gente vai mostrar um outro
1: estilo. Vai, a gente vai ver daqui a pouquinho. E o, nesse caso do disco da Cássia Eller, ele queria que fosse uma pegada mais rock and roll mesmo. Mas com aquela interpretação visceral que era da verve da Cássia Eller. E esse disco tinha Malandragem, por exemplo. Mas em vez de pegar Malandragem, eu peguei o ST, que é... Por que eu peguei? Porque o compositor é o Nando Reis, que tem uma história também muito...
0: Uma relação com a Cássia
1: Eller, exatamente.
0: Parceria e tal.
1: Exato.
0: Bom, então eu falei que no próximo bloco tem mais, né?
1: Mais vai ter
0: música
1: mais.
0: Produzida pelo Guto Graça Mello. A gente aguarda... Que vem a coisa boa aí, hein? Espere, daqui a pouquinho estamos de volta.
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3: 11 horas e 19 minutos. 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
0: Voltamos com Rádio Vitrola. No primeiro bloco, nós mostramos várias canções que foram produzidas pelo Guto Graça Mello. Estamos homenageando o grande produtor, o compositor Guto Graça Mello, né? Que figura importante da nossa música, que morreu há pouco tempo. E a gente vai começar esse bloco mostrando que ele também transitou na área infantil, né? Produziu a Xuxa.
1: Produziu um fenômeno, né? Na verdade.
0: Fenômeno, né?
1: Porque quando o João Araújo chegou para ele e falou assim, eu preciso...
0: A Globo era o João Araújo, presidente da São Livre, pai do Cazuza,
1: isso,
0: né?
1: Perfeitamente. Chegou para ele e falou assim, olha só, a Globo tá trazendo uma moça da Manchete.
0: Ela era da Manchete, para quem não se lembra, isso. A Xuxa surgiu como apresentadora de programa...
1: Clube da Criança.
0: Na Manchete.
1: Isso. E aí o João Araújo chegou pro Guto e falou, olha só, a gente tá trazendo uma menina da Manchete, estão fazendo um trabalho muito forte em cima dela. Só que a gente precisa, vai ter que ter um disco, não sei. E ela canta alguma coisa? Não sei. E aí, quando ele conheceu a Xuxa, viu que ela não dava uma nota, cara.
0: É, porque a voz da Xuxa nunca foi forte,
1: então, né? Então, acabou sendo um produto mesmo do Guto Graça Mello. Ele tem uma história que ele conta, por exemplo, que a voz guia do disco, que é o show da Xuxa, que é o primeiro, era uma namorada dele, que era uma menina tcheca, chamada Nina Pansevski, que depois virou preparadora vocal do The Voice, uma moça que era bem preparada. Quem fez a voz guia desse disco... foi a Nina Pansevski. E eu acho que deu certo, né? Porque vendeu 2 milhões de cópias e virou um fenômeno.
0: Imagina que a Xuxa deva ter melhorado um pouco depois como cantora, né? Vamos ouvir Xuxa, Doce Mel.

0: A gente ouviu Kid Abelha, a música Como Eu Quero. É pedido de ouvinte?
1: Pedido do João Lucas de Recife. Pediu duas músicas, daqui a pouco a gente toca outra. Ah,
0: então vamos tocar as duas que o João Lucas, vamos, lá de Recife, nosso ouvinte, pediu.
1: Exatamente. E o Como Eu Quero tem uma história que você pensa assim, que é uma música romântica, uma canção de amor. Nossa, como eu te quero. Só que não é
0: a intensidade,
1: da coisa. E não é isso, né? É como eu quero, assim, é da forma que eu quero, senão não vai acontecer.
0: Entendi.
1: Porque era o baterista do Kid Abelha, que era o Beni Borja, que até já faleceu, e ele tinha uma namorada que era um tanto possessiva, que não gostava que o cara usasse a bermuda, queria que o cara saísse da banda. Então
0: o como é, eu te quero desse jeito.
1: E dessa forma, senão não me interessa, entendeu? Uhum, aí fizeram a música em cima da história do Beni.
0: Bom, e o João Lucas, nosso ouvinte de Recife, ele pediu uma outra aí, qual?
1: Pediu Mistérios da Meia-Noite.
0: Ah, sensacional.
1: É? Então, que tá na
0: Zé Ramalho.
1: Zé Ramalho, música de 85, que virou um clássico por conta do rock santeiro.
0: Foi da trilha de
1: e
0: rock
1: foi
0: santeiro.
1: Da trilha, que era da história do professor, que
0: virava
1: lobisomem.
0: Isso,
1: professor Astromar Junqueira,
0: que era
1: o Rui Rezende,
0: sim.
1: Que hoje, vivo ainda, e hoje mora no Retiro dos Artistas.
0: Realmente, eu vi uma reportagem há pouco tempo do Retiro dos Artistas.
1: Essa música é muito legal, muito bacana, e a gente agradece aí o João Lucas. E se você quiser pedir a sua música, você entra em contato com 61 98611 9591, DDD 61 98611 9591. Pede a música que a gente toca.
0: Legal, vamos ouvir então Mistérios da Meia-Noite com Zé Ramalho.

0: Você ouviu Roberta Campos e Nando Reis, De Janeiro a Janeiro, uma parceria diferente aí, né?
1: É verdade, a Roberta Campos não era uma cantora conhecida nacionalmente, eu diria, até essa canção, e chamou o Nando Reis para gravar o De Janeiro a Janeiro, e ele topou
0: e ficou muito legal,
1: ficou muito bacana,
0: né?
1: Uma música muito bonita, né?
0: A harmonia das duas vozes é muito legal.
1: Exatamente, o disco Varrendo a Lua, né? E quando o Nando Reis aceitou o convite, ele chegou a comparar a experiência como um encanto de sereia, né? E aí eu acho que deu certo, né?
0: Deu certo. Bom, Rádio Vitrola volta daqui a pouquinho para o nosso último bloco. Aguarde.
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3: 11 horas e 38 minutos.

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1: Voltamos com o Rádio Vitrola. A gente vai começar agora com a Maria Rita, a música Coração em Desalinho, que é anteriormente gravada pelo Zeca
2: Pagodinho. É um clássico na voz, né, do Zeca Pagodinho, música do Monarco.
1: Famosíssimo.
2: E do Ratinho, Monarco, sim, Monarco, é, um baluarte da Portela.
1: É.
2: É, e essa música, Ronaldo, ela originalmente seria um...
1: Samba-enredo
2: para o Carnaval de 1981, da Escola Unidos do Jacarezinho. Mas isso ficou meio perdido no tempo e tal, e virou um clássico mesmo na voz do Zeca, que a gente vai ouvir com a Maria Rita.
1: Maria Rita, que gosta de cantar samba, né?
2: Sim.
1: Grande intérprete de samba. Vamos ouvir Coração em Desalinho com a Maria Rita.

0: Você ouviu Paulinho Mosca, a música A Seta e o Alvo.
1: Isso, do disco Contrassenso de 1997. Paulinho Mosca, que começou como integrante da banda Inimigos do Rei, lembra?
0: Eu não, a banda eu lembro, então, mas eu não sabia que o Paulinho Mosca tinha participado.
1: Era integrante do Inimigo
0: Rock do Rei.

0: anos 80.
1: É, exato. Né? Daqui a pouco, outro qualquer dia desse, a gente toca o Inimigo do Rei.
0: Eu acho que nunca tocamos Inimigos do Rei.
1: Então, daqui a pouco, a gente toca. Mas a história dessa canção, cara, ele sonhou que era Jesus. Com túnica branca, com cajado, aquela coisa toda, né? E tinha uma mensagem sobre o retorno, sobre a necessidade de entender a vida de outra maneira. E aí ficou com essa frase do amor à vida, medo da morte na cabeça e acabou fazendo a canção depois do sonho.
0: Muito legal. Bom, agora vamos ouvir uma canção de um conterrâneo meu, o Tavito, mas a gente não vai ouvir na voz dele, não. O Tavito que compôs a Rua Ramalhete. Eu sempre conto para as pessoas que não são de Belo Horizonte, né? Que essa música, ela traz referências ali de um bairro da Zona Sul de Belo Horizonte onde o Tavito vivia. Existe a Rua Ramalhete. É nessa rua, na esquina, que tem o colégio Sacré-Cœur, que fala na música.
1: O muro do Sacré-Cœur, sim.
0: E o Clube da Esquina citado não é o movimento musical Clube da Esquina, como muita gente acha. O Clube da Esquina é o Clube Olímpico, um clube social que fica na rua, se não me engano, Estevão Pinto, que é pertinho ali da Rua Ramalhete, da região que ele morava, e eles frequentavam esse clube, o Clube Olímpico.
1: Entendi. Entendeu? Com Y, Olímpico com Y.
0: Olímpico com Y, existe até hoje o Clube Olímpico. Essa música é muito legal, essa música fez muito sucesso, só que você encontrou ela na versão de um outro cantor.
1: De um outro cantor, senhor Rony Von.
0: Nunca tinha ouvido.
1: Então eu achei interessante trazer pra cá, porque é uma música que a gente tem em comum esse gosto, né, Ronaldo? E o Rony Von, como a gente sabe, não é uma música muito conhecida na voz dele.
0: Não
1: eu achei
0: é.
1: Interessante para os nossos ouvintes.
0: Vamos ouvir então Rua Ramalhete com o Rony Von.

0: Essa foi Rita Lee cantando Ovelha Negra. Eu tinha esse LP lá em casa, eu adorava essa música.
1: Essa disco
0: música.
1: Fruto Proibido, né? Um
0: Fruto
1: clássico.
0: Fruto Proibido, do, né? Um clássico. Maravilhosa. E você programou essa música porque a gente quer fazer uma outra homenagem.

0: homenagem, exatamente, né? Pra quem?
1: Ao,
0: pra
1: ao quem? Luiz Carlini, que era o guitarrista do, da Rita Lee, do Tutti Frutti, na época.
0: Da banda Tutti Frutti, que acompanhava a Rita, né?
1: Que faleceu no último dia 7 de maio. E a gente ouviu aí, talvez, o que tenha sido o maior solo de guitarra da história do rock brasileiro. E o Carlini contava que ele veio esse solo através de um sonho. A música já estava gravada, o disco estava praticamente fechado. E ele insistiu, não, eu sonhei com o solo, eu quero botar o solo. E botou o solo e virou essa, canção essa obra espetacular, né? E você sabe que o mais curioso é que o Luiz Carlini faleceu no dia 7 de maio desse ano. E a Rita faleceu no dia 8 de maio de 2023.
0: Incrível, né? Dois parceiros,
1: exatamente,
0: né? Ele como músico.
1: Quase no mesmo dia, né?
0: Interessante. Bom, e com essa música a gente encerra o programa e na semana que vem voltamos com mais música boa, né?
1: Estaremos aqui, Ronaldo. Obrigado mais uma vez a todos.
0: 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Até semana que vem, pessoal.

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1: Meia-noite.
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3: Em determinadas circunstâncias, há poucas horas na vida mais agradáveis do que aquela dedicada à cerimônia conhecida como chá da tarde. Há circunstâncias em que, tomemos ou não o chá, algumas pessoas logicamente jamais o fazem, a situação é em si encantadora. As que tenho em mente ao começar a narrativa desta simples história criaram um cenário admirável para um inocente passatempo. Os apetrechos do pequeno banquete haviam sido dispostos sobre o gramado de uma velha casa de campo inglesa, no que eu poderia chamar de perfeito decorrer de uma esplêndida tarde de verão. Este é o início de Retrato de uma Senhora, o primeiro grande romance de Henry James, e talvez a sua principal obra. Foi lançado em 1881.
4: O início de uma boa viagem começa nos primeiros parágrafos.
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1: Meia-noite e 3 minutos.
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0: 1 hora e 3 minutos.
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0: 1:23.
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0: 2 horas e 2 minutos.
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0: horas e 19 minutos.
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0: 2 horas e 37 minutos.
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0: 2:53.
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Tem uns meninos bons, novos hoje aí na rua, pra lá e pra cá, que corre pelo certo. Ah, mas já tem uns também que eu vou te falar, viu?

0: 3:45.
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1: 4 horas e 3 minutos.
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0: 21 minutos.
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0: 4:35.
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0: 4:56.
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0: 5 horas e 13 minutos.
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0: 5:32.
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0: 5:53.
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0: 6 horas.
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0: 6:09.
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1: Quarta-feira, 27 de maio de 2026. Bom dia. Começa agora mais uma edição do Redator Comunitário.
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1: Movimentos sociais e entidades defendem fim da escala 6x1 na Câmara. Comissão Especial da Casa realizou audiência pública nesta terça.
2: A Comissão Especial da Câmara dos Deputados, que discute a redução da jornada de trabalho, realizou nesta terça-feira uma audiência com representantes de entidades sindicais e movimentos sociais. O deputado Léo Prates, do Republicanos da Bahia, apresentou nesta segunda-feira relatório que prevê o fim da escala 6x1 em 60 dias. O texto também sugere uma redução da jornada de 44 para 42 horas semanais ainda este ano e, após 12 meses, a diminuição da carga horária para 40 horas. O criador do movimento Vida Além do Trabalho, o vereador Rick Azevedo, do Rio de Janeiro, se disse otimista para a aprovação do texto, mas afirmou que seguirá em busca de uma jornada de 36 horas semanais.
3: Aqui eu quero deixar registrado, estamos caminhando para uma vitória de escala 5x2 e 40 horas semanais, mas o objetivo do movimento VAT é 36 horas semanais, é escala 4x3. Então quero dizer que vai ter luta. A gente vai conseguir as 5x2 agora, a gente vai conseguir as 40 horas sem transição, porque a gente não vai engolir essa transição, não. A gente quer sem transição.

0: situação.
1: O secretário nacional da Central Única dos Trabalhadores, Valeir Ertler, destacou a importância da mobilização para garantir a aprovação da matéria ainda nesta semana.
2: É um avanço muito grande, acabar com 6x1. Eu, como comerciário, eu sei o que é trabalhar de segunda a segunda, porque os comerciários hoje trabalham em vários segmentos, trabalham domingos e feriados, inclusive. Então, é um avanço significativo implementar o 5x2 e, com certeza, as 40 horas semanais é uma luta histórica e a gente conseguir aprovar amanhã ou no máximo quinta-feira em plenário vai ser muito importante. Depois uma luta no Senado para conseguir aprovar também.
1: Roberta Pontes, presidenta da União Brasileira dos Estudantes Secundaristas, salientou que a luta por essa nova jornada também é uma demanda dos filhos dos trabalhadores.
3: Que a luta da escala 6x1 não é apenas a luta dos trabalhadores e trabalhadoras desse país, mas é também a luta dos filhos da classe trabalhadora, que assim como seus pais, merecem viver com dignidade, merecem viver com qualidade, merecem descansar com qualidade e, sobretudo, ter tempo para estudar com dignidade e qualidade.
1: A comissão especial deve votar o texto do fim da escala 6x1 nesta quarta-feira. A promessa é a votação da PEC pelo plenário da Câmara ainda esta semana. No Senado, representantes dos empresários pressionam os parlamentares para que o fim da escala 6x1 não seja votada neste momento e criticam o texto que está em discussão na Câmara dos Deputados. Nesta terça-feira, o presidente da Fiesp, Paulo Scaff, e outros líderes empresariais participaram de uma reunião a portas fechadas com o presidente do Senado, Davi Alcolumbre. Eles alegaram que a redução da escala de trabalho pode levar a um aumento dos preços. Após ser questionado pela imprensa sobre o andamento da PEC na casa, Alcolumbre respondeu que a decisão sobre o rito da votação e se ela deve ocorrer antes das eleições de outubro será definido pelos senadores. Para ser aprovada, a PEC do fim da escala 6x1 precisa do voto favorável de 2/3 dos deputados em 2 turnos. Esse mesmo procedimento deve se repetir no Senado Federal. Da Rádio Nacional em Brasília, Gésio Passos.
4: Vamos seguir falando sobre a escala 6x1. Luiz Gustavo Xavier, Rádio Câmara.
5: O presidente da Câmara, Hugo Mota, anunciou nesta segunda-feira, em entrevista coletiva, que o relatório final da proposta de emenda à Constituição, que elimina a escala de trabalho 6x1, terá um ano de transição para reduzir a jornada de 44 horas para 40 horas semanais.
6: 60 dias após a promulgação da PEC e após 12 meses, mais 2 horas. Então a transição se dará dentro de 1 ano, não mais do que isso. Dá um tempo para que os setores possam se organizar.
5: Mota declarou que a redução da jornada de trabalho é um dos 3 pontos que considera inegociáveis na PEC. Os outros 2 seriam o fim da escala 6x1 e a proibição da redução salarial.
6: Nós partimos do princípio que esses 3 pontos são inegociáveis para a Câmara dos Deputados, são também pontos inegociáveis para o governo e nós temos ampla convergência nessas 3 situações que trazem para o trabalhador brasileiro, para a trabalhadora brasileira, uma nova realidade depois da aprovação dessa proposta.
5: Segundo o presidente da Câmara, o texto está sendo ajustado para regras de servidores públicos, prestadores de serviços para entes públicos e microempreendedores individuais, os MEIs. Hugo Mota também conversou hoje com o presidente da República, Luiz Inácio Lula da Silva, sobre o reajuste de valor para microempreendedores individuais, os MEIs, e destacou que Lula está sensível à proposta. Da Rádio Câmara de Brasília, Luiz Gustavo Xavier.
4: Tércia Guimarães, da Rádio Câmara, e mais 2 reportagens sobre a temática da 6x1.
7: Mais tarde, o relator confirmou o fim da escala 6x1 com 40 horas semanais, mas com transição de 14 meses. E o repórter Murilo Souza tem mais informações do texto que deve ser votado nesta quarta.
8: O relator da Comissão Especial da Câmara dos Deputados sobre o fim da escala 6x1, deputado Léo Prates, do Republicanos da Bahia, apresentou nesta segunda-feira seu parecer recomendando a redução da jornada de trabalho no país para 40 horas semanais, sem redução salarial e com 2 dias de descanso por semana, um deles preferencialmente aos domingos. A medida está prevista em uma proposta de emenda à Constituição que deverá ser votada pelo colegiado na quarta-feira e, em seguida, pelo plenário da Câmara, antes de seguir para o Senado. Um pedido de vista

0: adiou a votação da PEC na comissão especial nesta segunda-feira. Pela proposta, 60 dias após a promulgação da nova emenda constitucional, o limite da jornada de trabalho cai para 42 horas semanais, já com repouso remunerado de 2 dias por semana. 12 meses após essa etapa, o limite será fixado definitivamente em 40 horas semanais. O texto é a versão do relator para 2 propostas de emenda à Constituição que previam a redução de jornada de trabalho no país para 36 horas semanais. No parecer, Prates argumenta que a transição para 36 horas semanais deve ser gradual e apoiada por políticas públicas, negociação coletiva e incentivo à produtividade.
1: Com a implementação progressiva, estamos permitindo que as empresas e setores planejem os investimentos em tecnologia e na reorganização operacional, em vez de recorrerem imediatamente a eventuais cortes de empregos ou repasse dos custos aos consumidores.
0: A proposta de emenda à Constituição mantém a possibilidade de compensação de horários e de redução de jornada por acordo coletivo, inclusive para regimes diferenciados, como trabalhadores com escalas específicas ou de setores essenciais ou de atividade contínua, de áreas como saúde, segurança, transporte e limpeza urbana. Para pequenos negócios, como MEIs, microempresas e empresas de pequeno porte, a proposta prevê regras específicas para reduzir os impactos da mudança, desde que os empregos sejam preservados. Já profissionais com alta qualificação e salário elevado poderão ter mais flexibilidade na jornada. E nos contratos públicos e terceirizados, a redução só valerá após aditivo contratual. Da Rádio Câmara de Brasília, Murilo Souza.
2: Mais cedo, em audiência da Câmara dos Deputados, em Manaus, participantes destacaram as vantagens para o empresariado com o fim da escala 6x1. E a repórter Silvia Minhato acompanhou.
3: Os participantes de audiência pública em Manaus sobre o fim da escala 6x1 ressaltaram vantagens para o empresariado com a redução da jornada de trabalho. O relator, deputado Léo Prates, do Republicanos da Bahia, sinalizou para medidas de mitigação dos impactos para empresários de menor porte. Léo Prates diz que na regulamentação da emenda constitucional será possível discutir, por exemplo, a possibilidade de um microempreendedor individual poder contratar mais de um funcionário até para que a redução da jornada de 44 para 40 horas semanais possa ser cumprida por ele. O relator diz que um dos setores potencialmente mais afetados pela redução da jornada seria o de turismo, bares e restaurantes, mas ele afirmou que este também será um dos setores mais beneficiados pela escala com 2 dias de descanso. A audiência pública em Manaus fez parte do programa Câmara pelo Brasil, que busca debater assuntos polêmicos em todo o país. O deputado Saulo Viana, do União do Amazonas, também disse que o empresariado vai ganhar com as mudanças.
4: A ciência, a experiência internacional e os dados apresentados por especialistas mostram que uma jornada mais equilibrada reduzem acidentes, aumentam a produtividade, melhoram o engajamento, fortalece o vínculo familiar e reduzem os custos indiretos para empresas e para o Estado.
3: Ana Cristina Rodrigues, da Central dos Trabalhadores do Brasil, lembrou que no passado também foi dito que o país ia quebrar ao implantar o 13º salário.
5: E o que a história relata é que todo avanço para os trabalhadores não quebra a economia, muito pelo contrário, faz com que a sociedade avance mais e mais.
3: Mas o representante da Associação Comercial do Estado do Amazonas, Bruno Pinheiro, disse que haverá impactos e pediu transição de 5 anos para as pequenas empresas. Frank Souza, do Sindicato da Indústria da Construção Civil do Amazonas, defendeu a negociação coletiva sobre a jornada de trabalho. A proposta sobre as mudanças na jornada de trabalho deve ser votada essa semana na Câmara. Da Rádio Câmara de Brasília, Silvia Minhato.
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7: E-mail redatorcomunitario@gmail.com. Sport e Fortaleza decidem hoje à noite na Ilha do Retiro quem vai à final da Copa do Nordeste. O adversário de quem passar provavelmente será o Vitória. Laudo aponta causa da morte do fisiculturista Gabriel Ganley. Moraes envia a PGR pedido para investigar recursos do filme Dark Horse. Senado valida reajuste do piso salarial dos professores da educação básica.
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0: Oitavas de final da Copa do Brasil, definidos os confrontos e respectivos mandos. Vasco e Fluminense, Internacional e Corinthians, Mirassol e Grêmio, Atlético Paranaense e Vitória, Atlético Mineiro e Juventude, Santos e Clube do Remo, Chapecoense e Cruzeiro, Palmeiras e Fortaleza. Já a Copa do Nordeste conhece hoje à noite os finalistas de 2026. Sport e Vitória conquistaram vantagens na primeira partida. Em casa, o rubro-negro baiano fez 6-2 no ABC. Pode perder até por 3 gols de diferença hoje à noite na Arena das Dunas. Jogando fora, no Castelão, o Sport venceu o Fortaleza por 2-1. Hoje é favorecido por um empate. Vitória dos cearenses por 1 gol de diferença, pênaltis. Por 2 gols, o triunfo é do Lion. O Sport deve mandar a campo Thiago Couto, Madson, Zé Marcos, Marcelo, Benevenuto e Filipinho. Zé Lucas, Biel e Iago Felipe. Barleta, Cleison e Perotti. O Fortaleza devolve a titularidade no gol a João Ricardo, que perdeu a posição por estar machucado. João Ricardo, Maílton, Brites, Luan Freitas, Lucas Gasal e Mucuri, Pierre, Lucas Sacha e Pochettino, o Vitinho, Luiz Fernando e Militello. Confirmando a partida entre Sport e Fortaleza, começa às 9 da noite. À tarde e à noite na Ilha do Retiro haverá uma ação social promovida pelo Programa de Promoção dos Direitos da Pessoa Idosa. Será um momento de afeto, memória e lazer. À tarde, uma tour pelo clube. À noite, presença na abertura da partida, válida pela semifinal da Copa do Nordeste. Vão ser lembrados nomes como Dona Maria, Zé do Rádio e Ariano Suassuna, torcedores históricos do Sport Clube do Recife. É a campanha A Cidade Não Para, A Cidade Envelhece. Agora, depois de citarmos a campanha voltada para o público idoso, uma informação que é mais um alerta à juventude. Laudo aponta a causa da morte do fisiculturista Gabriel Ganley.
1: Fisiculturista de 22 anos, Gabriel Ganley, teve como causa da morte uma cardiomiopatia. A doença do coração é agravada pelo uso de anabolizantes. Ele foi encontrado morto no último sábado no apartamento onde morava em São Paulo. Em nota, a Secretaria de Segurança Pública de São Paulo informou que o caso é investigado por meio de inquérito policial e que o laudo preliminar aponta que a morte súbita foi causada por uma cardiomiopatia hipertrófica. Gabriel Ganley ficou conhecido por compartilhar a rotina de treinos com mais de 2 milhões de seguidores nas redes sociais. No ano passado, o fisiculturista admitiu ter feito uso de hormônios. A prática é perigosa e tem relação direta com a causa da morte do jovem. Andréa Fioretti, coordenadora do Departamento de Endocrinologia do Exercício da Sociedade Brasileira de Endocrinologia e Metabologia, explica que a cardiomiopatia hipertrófica causa o espessamento da parede do coração, diminuindo o espaço e a quantidade de sangue dentro do órgão. A condição é agravada pelo uso de anabolizantes.
2: A grande questão é que quando se usa um esteroide anabolizante, ele não anaboliza apenas o músculo da perna ou do braço, ele anaboliza também a musculatura cardíaca. Ainda tem um agravante, porque o esteroide anabolizante, ele aumenta o número de células vermelhas e com isso ele lentifica a velocidade da circulação desse sangue.
1: Com a quantidade menor de sangue enviada para o cérebro, aumenta também o risco de acidente vascular cerebral. O uso de anabolizantes tem indicação médica somente em casos de deficiência de testosterona.

0: Andrea Fioretti alerta que o uso para ganho de massa muscular e melhorar desempenho nos esportes é altamente perigoso.
1: O esteroide anabolizante tem uma estrutura semelhante à testosterona. A testosterona é indicada quando o indivíduo tem deficiência na produção de testosterona. Quem está usando essas substâncias que são semelhantes à testosterona, elas estão usando de uma maneira ilegal e completamente errada.
0: Ainda em nota, a Secretaria de Segurança Pública de São Paulo informou que a autoridade policial realiza diligências e aguarda o resultado de laudos do IML para esclarecer os fatos. Desde 2023, o Conselho Federal de Medicina proíbe a prescrição de esteroides e anabolizantes para fins estéticos, de ganho de massa muscular e de desempenho esportivo. Da Rádio Nacional em São Paulo, Sara Kines.
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3: Moraes envia à PGR pedido para investigar recursos do filme Dark Horse.
4: O ministro do Supremo Tribunal Federal, Alexandre de Moraes, encaminhou à Procuradoria-Geral da República um pedido de investigação para apurar se os recursos enviados para financiar um filme sobre o ex-presidente Jair Bolsonaro teriam sido usados, na verdade, para custear uma campanha contra autoridades do governo brasileiro. Outra suspeita é de que esse dinheiro também foi usado para influenciar a imposição de tarifas a produtos brasileiros pelos Estados Unidos e em favor da anistia ao ex-presidente Bolsonaro na trama golpista. A denúncia foi apresentada ao Supremo pelo deputado federal Lindbergh Farias, do PT do Rio de Janeiro, para que o caso seja investigado no mesmo processo que já está em andamento na corte contra o ex-deputado Eduardo Bolsonaro e o influenciador Paulo Figueiredo. A denúncia pede que seja apurado se o dinheiro enviado por Daniel Vorcaro, dono do Banco Master, para Flávio Bolsonaro foi usado para atacar autoridades e aplicar sanções contra o Brasil. O senador, que é pré-candidato à presidência da República, confirmou ter recebido mais de 60 milhões de reais para a realização do filme. Lindbergh Farias pede também a inclusão de Jair e de Flávio Bolsonaro na investigação em andamento sobre as sanções. A denúncia solicita a imposição de medidas cautelares contra o senador Flávio Bolsonaro, como a entrega de passaporte e proibição de se ausentar do Brasil e de realizar contato com Daniel Vorcaro e seus intermediários. Também é pedido o bloqueio de bens e valores do senador. A suspeita é de que os recursos do filme foram usados para lavagem de dinheiro, financiamento e propaganda eleitoral irregular, organização criminosa e atentado à soberania nacional. O ministro Alexandre de Moraes deu prazo de 5 dias para a Procuradoria-Geral se manifestar sobre o pedido. Nessa terça-feira, Flávio Eduardo Bolsonaro, acompanhados do blogueiro Paulo Figueiredo, se reuniram com o presidente dos Estados Unidos, Donald Trump, em Washington e divulgaram foto do encontro nas redes sociais. A reportagem entrou em contato com a defesa de Flávio Eduardo Bolsonaro, mas até o momento não teve retorno. O espaço está aberto para manifestação. Da Rádio Nacional em Brasília, Gésio Passos.
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3: A atriz Luana Piovani utilizou as redes sociais para criticar celebridades que considera vazias ou contra a inclusão social. Ela cita Neymar, Luciano Huck, Virgínia e Deolane.
5: Bom dia, gente. Tudo bem? Vim aqui só lembrá-los que o peixe morre pela boca, não é? Agora a gente devia inventar um ditado também para falar sobre os que não conseguem enxergar, ouvir e entender o que o peixe que morreu pela boca disse para ele ter morrido. Então, o grande ídolo brasileiro é convocado para a Copa e na hora que ele podia celebrar, ser grato, ser feliz, fazer qualquer tipo de declaração bacana, ele vem de bet, que é para tirar o teu dinheiro, porque o dele ninguém toca, não. Parabéns para vocês que o fizeram esse grande ídolo.

0: Aí, a loura brasileira, a grande ídola do Brasil, a dona do Brasil atualmente, namora um grande jogador de futebol negro. E aí ela faz o quê? Beija um macaco na boca e diz, que pegada. Parabéns, Brasilzão. Olha as coisas incríveis que vocês andam produzindo. Aí, a gente tem um apresentador de televisão que enche a burra de dinheiro, pra não dizer outra coisa, vendendo também bet pra tirar o teu dinheiro, porque o dele ninguém toca. E ele faz o favor de ter um discurso no programa e outro discurso quando tá do lado dos amigos bilionários dele. É bom que o quê? O peixe morre pela boca. Ah, não era. Era uma roda fechada. Gente, que constrangimento. Agora, o que eu quero dizer com tudo isso? Que essa galera, gente, é tudo amiga, viu? O apresentador é amigo da influencer, que é amigo do jogador, que é tudo saco da mesma farinha. Vocês estão entendendo, gente? Que é tudo farinha do mesmo saco.
1: E aí vocês vêm posar de indignados pra mim? Ah, por favor, gente. Vocês que fazem essas pessoas poderosas. Por que que ele tá dono do Domingo Brasileiro? Por que que vocês ainda assistem o que a Rede Globo oferece? Sem ser dramaturgia. Que agora tá ficando cada vez mais justa. Agora já fizeram coisas incríveis. Mas como demorou pra enxergar o Brasil que é o Brasil, né? Então, gente, é isso aí. Entendeu? Tudo amigo, Deolane amiga também, os MC lavador de dinheiro, tudo amigo, todo mundo foto com todo mundo, jantar, reunião, é isso aí. Depois vocês vão reclamar, ai, meu Deus, mas que absurdo. Absurdo são vocês que ficam dando ibope pra essa galera. Se ninguém assistir, se ninguém comprar, acaba o poder imediatamente, gente. Então você sabe o que eu faço? Eu fico rindo.
0: Eu fico rindo porque eu não compro os produtos dela. Eu não assisto o programa dele. E nem torço por essa seleção brasileira que tá indo jogar uma Copa num país que tá separando crianças de seus pais, fazendo campos de refugiados, praticamente campos de concentração. E o nosso futebol brasileiro, por favor, masculino, né? Vamos deixar bem claro. É praticamente uma fábrica de mau caráter. Vamos falar? Tem alguém sendo acusada no futebol feminino? Tem alguém no futebol feminino sendo acusado de ser uma mãe irresponsável, não cuidando do filho, ou não pagando a pensão do filho, ou querendo diminuir o valor da pensão do filho? Sim, porque poderiam existir pais solos. Poderiam, mas é que não existem. Então, assim, vocês que fazem essas pessoas terem o poder que têm. Aí fica todo mundo indignado depois. Gente, enquanto vocês ficam aí batendo palma pra maluco, vocês deviam, assim como eu estou, é preocupada com esse Congresso inimigo do povo que não tá querendo que a gente resolva logo essa jornada 6x1 que tem que acabar. Porque esse povo bilionário que fica enchendo a nossa rede social de babaquice e que vocês fazem ser ídolos, não estão nem aí pra nada, porque eles trabalham o dia que eles quiserem. A gente tinha que estar preocupada? Não. A gente tinha que estar preocupada, sim, era com o povo brasileiro e acabar logo com essa palhaçada, porque tem que virar 5x2 e acabou. É com isso que a gente tem que se preocupar, com a quantidade de feminicídio que acontece no Brasil, entendeu? Ficar aí com essas cortinas de fumaça. Ai, que preguiça, Deus me perdoe. E que a gente tenha uma semana maravilhosa, gente! E ela vai ser. Isso depende de nós, né? Espero que vocês tenham entendido.
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3: Saúde pública e liberdade religiosa nas escolas são temas no plenário da Alep.
4: Denúncias feitas por deputados da oposição na imprensa sobre a saúde pública em Pernambuco repercutiram na reunião plenária da Alep nesta terça. Parlamentares governistas defenderam a atual gestão e destacaram ações do governo para reestruturar a área. Luciano Duque, do Podemos, reconheceu que a saúde pública de Pernambuco enfrenta problemas estruturais históricos, mas destacou ações atuais de reorganização do setor. Segundo ele, a ampliação e a

0: Sertão do Araripe, na semana passada, para entrega de equipamentos para a saúde e autorização de obras. Dentre as ações do governo, ela destacou a concessão de um mamógrafo a Uricuri, bem como a construção de uma nova maternidade no município. Além disso, enalteceu a assinatura da ordem de serviço para as obras da adutora de Negreiros, o compromisso com a pavimentação da VPE 700, que ligará Aripina ao Ceará, e as autorizações para a construção de um centro de atendimento multidisciplinar, inclusivo, e de mais uma creche. A deputada registrou ainda a inauguração de 2 centros de referência da mulher e a entrega de ônibus escolares para a região.
1: Durante muito tempo, o povo sertanejo ouviu promessas. Durante muito tempo, obras importantes ficaram apenas no discurso. Durante muito tempo, demandas históricas foram esquecidas. Mas Pernambuco vive hoje uma nova realidade.
0: Renato Antunes, do Novo, destacou a votação da proposta que institui a Política Estadual de Proteção e Exercício da Liberdade Religiosa no Ambiente Educacional. A matéria foi aprovada em primeira discussão como substitutivo que reuniu 4 projetos de lei de autoria dele e dos deputados Adalto Santos e Joel da Arpa, ambos do PP. De acordo com Antunes, a iniciativa é importante para garantir a liberdade religiosa nas escolas.
2: Inicialmente era intervalo bíblico, sim, porque ele foi pensado sobretudo naquilo que vocês sofreram nas escolas como perseguição. Mas que de maneira democrática, plural, atendesse todas as religiões, acatamos emendas apresentadas e se tornou intervalo religioso, garantindo também aos nossos irmãos na fé católicos, espíritas, que também queiram se organizar, possam fazê-lo.
0: Abimael Santos, do PL, cobrou o governo do estado por falhas em serviços terceirizados. O deputado denunciou a interrupção de uma obra de pavimentação em Cortês, na Mata Sul, orçada em aproximadamente 5 milhões de reais. Segundo ele, a empresa contratada não pagou os maquinistas, gerando uma greve.
3: Segundo os maquinistas, a empresa não quer pagar. E eles perguntam, é o governo que não está pagando a empresa? Eles não dizem, não querem atender e, pelo jeito, ou querem dar um calote nas máquinas, no rolo, na retro, ou tem ciência nesse meio.
0: Abimael ainda denunciou uma crise no presídio de Taquitinga, na Mata Norte, onde vigilantes de uma empresa terceirizada estariam há 4 meses sem salário. Heriberto Filho, do PSB, repercutiu o Dia Estadual de Combate ao Abuso Sexual e à Violência contra Crianças e Adolescentes, celebrado em 18 de maio. Segundo o parlamentar, abusos cometidos em espaços que deveriam oferecer acolhimento e proteção precisam ser combatidos.
4: Que nenhum tipo de violência sexual será tolerado, relativizado ou escondido. Que o Maio Laranja, portanto, seja não apenas um marco no calendário, mas a renovação de um compromisso permanente desta casa e de toda a sociedade pernambucana com o tema.
0: Edson Vieira, do Podemos, manifestou preocupação com os impactos do fim da taxa das blusinhas no polo de confecções do Agreste. A medida zerou o imposto de importação sobre compras internacionais de até $50, o que, de acordo com o parlamentar, afetaria diretamente a cadeia produtiva da região.
5: Que com essa medida do governo federal está chegando o produto da China sem imposto no polo de confecções, enquanto o nosso produto aqui paga uma alta carga tributária, tem uma alta carga trabalhista. E a gente vê o governo dando incentivo para que o produto de fora chegue sem o imposto devido à nossa região e prejudicando milhares de trabalhadores.
0: A reunião completa está disponível no canal da Alep no YouTube, o @AssembleiaPE, da Assembleia Legislativa de Pernambuco, Isabelle Costa Lima, com apoio da equipe de reportagem.
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7: Senado valida reajuste do piso salarial dos professores da educação básica.
8: O Senado aprovou uma medida provisória que determina piso salarial de R$ 5.130,63 para os professores da educação pública em 2026, um reajuste de 5,4% em relação ao piso anterior. O texto altera a Lei do Piso Salarial de 2008 para adequar o cálculo anual do piso ao novo Fundo de Manutenção e Desenvolvimento da Educação.

0: educação básica e de valorização dos profissionais da educação. O reajuste passa a considerar a inflação do ano anterior, medida pelo INPC, somada a 50% da média de crescimento das receitas do Fundeb nos 5 anos anteriores. O cálculo leva em conta as contribuições de estados, municípios e Distrito Federal ao fundo. O texto também cria limites para a atualização. O reajuste ficará entre o INPC do ano anterior e a variação percentual da receita do Fundeb nos 2 anos anteriores ao da atualização, incluindo as complementações da União. A relatora, a professora Dorinha Seabra, do União do Tocantins, destacou a importância de valorizar o trabalho dos docentes.
1: Não tem educação boa, nem educação de qualidade, se os profissionais da educação não forem devidamente respeitados e valorizados. Esse é o nosso apelo para que, a partir do piso, as carreiras sejam reorganizadas nos diferentes municípios brasileiros e nossos estados.
0: Se aplicada por todos os entes federativos, a nova regra deverá gerar um impacto de 6,4 bilhões de reais em 2026. As receitas do Fundeb, que financiam 70% dos salários dos professores, cresceram 120% em termos reais entre 2020 e 2026. O texto segue agora para a sanção presidencial. Da Rádio Senado, Pedro Pincer.
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4: Apesar do olhar indiferente de grande parte da mídia hegemônica, a classe trabalhadora intensifica a mobilização pelo fim da escala de trabalho 6x1. No final de semana, houve concentração e caminhada em diversas capitais brasileiras. Aqui no Recife, da Rua da Aurora ao Marco Zero. A mobilização foi organizada pelas frentes Brasil Popular e Povo Sem Medo, sob coordenação da CUT e outras centrais sindicais. Há uma preocupação com o comportamento do Congresso inimigo do povo, como podemos notar na fala de Eduardo de Albuquerque Melo, diretor do Sindicep Pernambuco. Bom dia.
5: Bom dia, Roberto. Bom dia aos ouvintes da Rádio Universitária. Pois é, nós, essa semana, temos uma agenda bastante importante, tanto para a classe trabalhadora, de uma maneira geral, como para os servidores e servidoras públicos desse país, uma vez que nós vamos ter essa semana a votação da diminuição, né, da redução da escala, né, do fim da escala 6x1 e da instauração oficial dos trabalhadores do Brasil. Reforçando que essa é uma pauta antiga da classe trabalhadora, o Brasil está atrasado diante desse debate, que no mundo você já tem, inclusive, cargas horárias, escalas de trabalho menores que essa. E, no entanto, a gente está vendo aí um embate no Congresso Nacional com a extrema-direita e a direita bolsonarista, junto com parte do empresariado brasileiro, se posicionando contra essa redução da escala, ou, pior, fazendo uma chantagem, piorando as condições de trabalho e os direitos trabalhistas, quando tentam instaurar uma escala de trabalho maior até, né? Então está se falando em escala até de 52 horas, e também tentando protelar essa redução da escala para 10 anos, e tentando, enfim, ter algum tipo de lucro nessa negociação da redução da escala. Então, essa semana, nós estamos com força total em Brasília, as centrais sindicais, servidores, focando na votação, que deve ser dia 27, da redução da escala lá no Congresso, a escala 6x1. Então, é uma luta de todos os trabalhadores, das centrais, sobretudo da Central Única dos Trabalhadores, e nós também, embora nós não sejamos atingidos diretamente, mas obviamente essa luta é uma luta de todos os trabalhadores, porque inclusive o próximo passo depois é

0: buscar mais redução de carga horária em função do avanço tecnológico que a gente tem no país e no mundo, né? Se a tecnologia avança, obviamente você não pode gastar o mesmo número de horas para fazer o que você fazia 10, 15, 20 anos atrás.
1: Tércia Guimarães, da Rádio Câmara, e mais duas reportagens sobre a temática da 6x1.
2: Mais tarde, o relator confirmou o fim da escala 6x1 com 40 horas semanais, mas com transição de 14 meses. E o repórter Murilo Souza tem mais informações do texto que deve ser votado nesta quarta.
3: O relator da Comissão Especial da Câmara dos Deputados sobre o fim da escala 6x1, deputado Léo Prates, do Republicanos da Bahia, apresentou nesta segunda-feira seu parecer recomendando a redução da jornada de trabalho no país para 40 horas semanais, sem redução salarial e com 2 dias de descanso por semana, um deles preferencialmente aos domingos. A medida está prevista em uma proposta de emenda à Constituição que deverá ser votada pelo colegiado na quarta-feira e, em seguida, pelo plenário da Câmara, antes de seguir para o Senado. Um pedido de vista adiou a votação da PEC na comissão especial nesta segunda-feira. Pela proposta, 60 dias após a promulgação da nova emenda constitucional, o limite da jornada de trabalho cai para 42 horas semanais, já com repouso remunerado de 2 dias por semana. 12 meses após essa etapa, o limite será fixado definitivamente em 40 horas semanais. O texto é a versão do relator para duas propostas de emenda à Constituição que previam a redução de jornada de trabalho no país para 36 horas semanais. No parecer, Prates argumenta que a transição para 36 horas semanais deve ser gradual e apoiada por políticas públicas, negociação coletiva e incentivo à produtividade.
4: Com a implementação progressiva, estamos permitindo que as empresas e setores planejem os investimentos em tecnologia e na reorganização operacional, em vez de recorrerem imediatamente a eventuais cortes de empregos ou repasse dos custos aos consumidores.
3: A proposta de emenda à Constituição mantém a possibilidade de compensação de horários e de redução de jornada por acordo coletivo, inclusive para regimes diferenciados, como trabalhadores com escalas específicas ou de setores essenciais ou de atividade contínua, de áreas como saúde, segurança, transporte e limpeza urbana. Para pequenos negócios, como MEIs, microempresas e empresas de pequeno porte, a proposta prevê regras específicas para reduzir os impactos da mudança, desde que os empregos sejam preservados. Já profissionais com alta qualificação e salário elevado poderão ter mais flexibilidade na jornada. E nos contratos públicos e terceirizados, a redução só valerá após aditivo contratual. Da Rádio Câmara de Brasília, Murilo Souza.
2: Mais cedo, em audiência da Câmara dos Deputados, em Manaus, participantes destacaram as vantagens para o empresariado com o fim da escala 6x1. E a repórter Silvia Munhato acompanhou.
5: Os participantes de audiência pública em Manaus sobre o fim da escala 6x1 ressaltaram vantagens para o empresariado com a redução da jornada de trabalho. O relator, deputado Léo Prates, do Republicanos da Bahia, sinalizou para medidas de mitigação dos impactos para empresários de menor porte. Léo Prates diz que na regulamentação da emenda constitucional será possível discutir, por exemplo, a possibilidade de um microempreendedor individual poder contratar mais de um funcionário, até para que a redução da jornada de 44 para 40 horas semanais possa ser cumprida por ele. O relator diz que um dos setores potencialmente mais afetados pela redução da jornada seria o de turismo, bares e restaurantes, mas ele afirmou que este também será um dos setores mais beneficiados pela escala com 2 dias de descanso. A audiência pública em Manaus fez parte do programa Câmara pelo Brasil, que busca debater assuntos polêmicos em todo o país. O deputado Saulo Viana, do União do Amazonas, também disse que o empresariado vai ganhar com as mudanças.
6: A ciência, a experiência internacional e os dados apresentados por especialistas mostram que uma jornada mais equilibrada reduzem acidentes, aumentam a produtividade, melhoram o engajamento, fortalece o vínculo familiar e reduzem os custos indiretos para empresas e para o Estado.
5: Ana Cristina Rodrigues, da Central dos Trabalhadores do Brasil, lembrou que no passado também foi dito que o país ia quebrar ao implantar o 13º salário.
7: E o que a história relata é que todo avanço para os trabalhadores não quebra a economia, muito pelo contrário, faz com que a sociedade avance mais e mais.
5: Mas o representante da Associação Comercial

0: Comercial do Estado do Amazonas, Bruno Pinheiro, diz que haverá impactos e pediu transição de 5 anos para as pequenas empresas. Frank Souza, do Sindicato da Indústria da Construção Civil do Amazonas, defendeu a negociação coletiva sobre a jornada de trabalho. A proposta sobre as mudanças na jornada de trabalho deve ser votada essa semana na Câmara. Da Rádio Câmara de Brasília, Silvia Minhato.
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4: No RFI convida de hoje, eu converso com Fábio Malerunca, que organizou com Renata Rocha o livro Caixinhas de Música, conversa sobre música brasileira, tempo e cidades, da editora Autonomia Literária. Lançado em 2024, um grande sucesso no Brasil, que reúne entrevistas com grandes artistas brasileiros de diferentes gerações, estilos musicais e todas as regiões do país. Essa obra vai ganhar um segundo volume, com previsão de lançamento em 2027, com várias entrevistas já gravadas, sobre as quais a gente vai falar aqui hoje. Olá, Fábio. Muito obrigada por conversar comigo.
5: Oi, Daniela. Tudo bem?
4: Tudo certo. Bom, Fábio, vou começar a entrevista pedindo para você explicar para o nosso público o que, que é o projeto Caixinhas de Música.
5: Ah, a gente foi fazendo muitos recortes da trajetória dos artistas para os lugares, né? O Mato Grosso, do Ney, a Esquina, do Clube da Esquina. É, agora, no volume 2, por exemplo, a Governador Valadares, da Vanderleia, a Irará, do Tom Zé. Então, a gente vai buscando os lugares onde a música acontece, que não são lugares óbvios, né? São lugares, às vezes, de modo geral, assim, lugares simples e lugares inesperados, né? Então, você vê essa entrevista do Lou Borges, que está aqui no Caixinhas, né? Falando que, quer dizer, a esquina do Clube da Esquina é porque você não tem dinheiro para ir para um outro lugar. Então, os lugares dos músicos, né? Que parece que é um detalhe na trajetória, mas não é, né? E isso é muito profundo. Essa obra é uma obra de entrevistas, é falada através do deslocamento dos artistas pelo país, pelos lugares.
4: No primeiro volume, publicado em 2024, Caixinhas de Música traz cerca de 20 entrevistas. Nem Mato Grosso, Hermeto Pascoal, que aliás faleceu alguns meses após o lançamento do livro, Alaide Costa, Arnaldo Antunes, Fernanda Abreu, Alice Caymmi. Como é que foi organizar todas essas entrevistas e alinhavá-las nessa obra?
5: É um pouco isso, sim. O caso da você vê o caso da Alice com o Michael Sullivan. Né? Ela dirigiu o disco do Michael Sullivan, que é com o nome dele antes de ele virar artista, Ivanilton. Então a entrevista da Alice está cruzada com ele, porque ela dirigiu ele, apesar de serem de gerações totalmente diferentes, né? E assim com todos, então elas vão se cruzando pelo jeito mesmo. Então, como o Moraes Moreira falando da guitarra elétrica, ele, que era uma entrevista antiga de 2010, se encontra com Armandinho e com o Spock falando sobre a invenção do trio elétrico, toda a revolução que o Spock Frevo faz no Carnaval de Recife, com as big bands, né? Então, essas entrevistas vão se cruzando por afinidade, como se elas fossem fazendo parcerias, que são parcerias inusitadas. E, às vezes, colocando coisas que estavam esquecidas. Por exemplo, o Arrigo Barnabé, no Clara Crocodilo, ele esquece de colocar uma paráfrase que ele faz do Baudelaire, leitor hipócrita, e ele esquece, ele termina, claro, com o ouvinte hipócrita, e a gente coloca o hipócrita que ele esqueceu na entrevista, no disco, na entrevista. Então elas vão cruzando com o tempo e com o espaço mesmo, né?
4: Uhum. Aliás, como você fala, né, na abertura do livro, não se trata de um diálogo ensaiado ou previamente estabelecido, né?
5: É, super, porque, por exemplo, agora o filme ficou mais evidente, mas O Ney contando que o fato dele usar o nome Mato Grosso, que era um nome que ele coloca como nome artístico, mas diferente do estado, ele coloca tudo junto, Mato Grosso, ele falando que isso dá uma... Isso faz com que ele fique, ele possa, com esse Mato Grosso, que era uma coisa questionável na década de 70, ninguém queria ser latino, diferente de hoje, que todo mundo quer, isso permite que ele grave frevo, que ele grave baranha, que ele grave... músicas de todos os gêneros, porque esse

0: Mato Grosso, ele dá essa proteção, né? Talvez como o Belém da Fafá e como todos, como a ligação do Alceu Valença com Recife. Então, essa questão da trajetória dos artistas acaba ficando muito marcada. É o caso um pouco do Hermeto, né? Como você falou, que teve essa despedida maravilhosa em Bangu, né? Que era onde ele morava. E um artista que quando a gente foi entrevistar ele, na preparação, o pessoal falou assim: a gente não vai falar que o Hermeto Pascoal é um gênio, para o Hermeto Pascoal, né? A milésima pessoa falar isso. Então é uma entrevista muito conduzida sobre pintura, sobre comida, sobre como ele pinta as próprias capas do disco. Porque, por exemplo, no caso do Hermeto, a gente não está falando de um artista que a música é uma linguagem artística, é uma dimensão da vida, né?
1: A imprensa brasileira gostou muito do episódio da Jaguatirica da Rita Lee, na entrevista do Ney Matogrosso, que está no primeiro volume do livro. Da próxima obra, você pode dar uma palhinha de algumas das entrevistas ou contar algum episódio, história, que você acha que vai surpreender o público?
0: Ah, tem muita coisa, assim. Gosto muito da ideia da jovem Wanderleia, por exemplo, sabe? Criando com o irmão, todos aqueles figurinos, criando bota, roupa, criando comportamento, né? Eu achava, antes de fazer entrevista, que a Wanderleia tinha inventado a calça comprida para mulher. Mas, na verdade, ele inventa toda uma forma de comportamento, né, no Brasil, né? De usar bota, de usar uma série de adereços de cabelo, de uma forma de dançar. E ela e o irmão sozinhos, isso antes de chegar no Rio, antes da Jovem Guarda, já compondo. E eu acho muito impressionante. E ela meio que falando que todas as artistas, praticamente todas as artistas, inclusive a Gal, de criar o Fatal, várias, Nara, várias das artistas iam para o show dela para ver, mas como era um show da Jovem Guarda, ninguém podia declarar publicamente isso. Mas é mesmo a Gal que ia todos os dias no show antes de fazer o Fatal, né? Então, meio que falando que ela era uma inspiração para as cantoras. E assim várias, né? Várias histórias, assim. Agora mesmo com o Tom Zé, né? Sobre um pouco assim esse processo dele ir morrendo várias vezes até ser redescoberto muito mais tarde pelo David Byrne, né, que é um livro maravilhoso, Diário de Bicicleta, que também dele, né, do David Byrne, contando as viagens dele de bicicleta pelo mundo, se relacionando com os artistas andando de bicicleta. Quer dizer, ele entra numa loja, vê um disco com o nome Estudando Samba, com um arame farpado na capa do disco, e fala assim: mas quem que é esse cara aqui? E o Tom Zé sai, né, de praticamente de um exílio em território nacional para estourar nos Estados Unidos de novo, depois de tanto tempo. Então, eu acho que essas histórias são muito incríveis mesmo, assim. Sobre o jeito do Brasil mesmo, sobre a alma brasileira mesmo, como esses caras, que em geral têm origem humilde, os músicos, eles representam um jeito do Brasil ver as coisas, né? Como um João Gomes, como o Amaro Freitas hoje, como tantos artistas que continuam surgindo, né?
1: Nesse universo musical todo que existe dentro do Brasil, né? E, Fábio, a gente sabe então que o próximo volume do Caixinhas de Música vai ter Wanderleia, vai ter o Tom Zé. Ele segue no mesmo formato, dentro dessa mesma ideia. Quem mais faz parte do segundo volume?
0: Ah, Fernanda Takai faz parte. Ah, foi super legal a entrevista com ela também, né? É uma pessoa incrível também, né? Que trabalha com uma delicadeza também, a Renata Teixeira, né? Que também é muito contra-intuitiva, uma entrevista muito contra-intuitiva, meio que contando como ele está mais próximo da poesia concreta e depois que ele vai se aproximando da música caipira. E o Caixinhas 2, eu acho que você vai montando um acervo de diálogos que a gente mesmo não espera, né? Por exemplo, agora no Caixinhas 1, na entrevista com a Fernanda Abreu, a gente conhece a Fernanda Abreu, né? Mas essa transição que ela faz de uma banda, né, como a Blitz, para chegar no batuque samba funk dela, a gente vai percebendo que é uma coisa antropológica mesmo, através do baile, pelo Hermano Viana, e ela se aproxima do funk pela dança, não pela música. Esse desafio dos lugares, ele é um desafio quase inesgotável, quase inesgotável. As histórias vão acontecendo, né? E com um pouco de

0: amor também, que é o pouco que o livro tem, né? Tem essa coisa assim. É um livro, a gente chama de livro de avião, né? Livro de ônibus, né? Você pode ler de qualquer jeito, de qualquer forma, de trás para frente. É um livro
1: Sim.
0: de entrevistas. Ele também tem esse sentido de divertir, assim, né?
1: Aliás, as entrevistas do primeiro volume foram realizadas entre 2020 e 2024, né? Naquele período ali bem crítico da pandemia de Covid-19, que castigou muito a classe artística, né? Também por conta da política de desmonte cultural do governo Bolsonaro. E daí eu queria saber, nesse período de pós-pandemia, né, que a gente está vivendo, nesse ano eleitoral que a gente já está sentindo a tensão subir aí, como é que você vê o setor musical do Brasil nesse momento?
0: Ah, eu vejo como sempre, assim, eu acho que é uma entrevista assim, do Caixinha Azul, que é sobre o Eduardo Godinho falando sobre o Aldir Blanc, que morre na pandemia, né? É como começou o livro, né, um pouco. Essa entrevista foi importante para a gente, porque a gente fez no dia seguinte da morte do Aldir. E ele vai contando um pouco sobre esse personagem, né? E era a forma que ele tinha do Godinho expressar assim a perda daquele cara naquela circunstância, né? É como se representasse alguém que fez a música, né, tão importante na abertura democrática, representasse um símbolo, né, daquele processo. Como história que às vezes a gente não vê de forma direta, mas a gente vai entender às vezes depois, como essas entrevistas. Quando a gente grava uma entrevista, você sabe, né, Daniela, que muitas vezes a gente não entende direito a entrevista depois que a gente sai da entrevista. A gente vai entender ela, às vezes, um mês depois. E ela tem um tempo mesmo. Eu entendi muito, por exemplo, a entrevista com o Hermeto, quando eu fui encontrar com ele para entregar o livro, e eu vi aquela pessoa que você não vai falar sobre música com ele, você vai falar sobre futebol, vai falar sobre outras coisas, né, com o Hermeto, porque a música tá lá, né? Ela é a própria, é um pouco isso, né? As entrevistas ela tem isso, o tempo vai passando também. E elas vão ficando de um jeito assim curioso. Eu não acho que elas fiquem datadas, elas ficam com uma cara que elas têm mesmo, sabe?
1: Daquele momento, né?
0: Daquele momento, dessa mudança que esses personagens tão profundos, eles vão sofrendo, né? Por exemplo, esse filme da Dandara, do Meu Nome é Gal, ela pega a jovem Gal, né? Mas quantas artistas existiram naquela pessoa? Quantas artistas existiram dentro da Rita Lee? Quantas fases são essas, né? Isso é muito perceptível, porque quando você ouve uma entrevista daquela época, você entende aquela fase também da pessoa. Como agora a Alice KM, né? Quando ela me mandou um áudio agora sobre a entrevista que ela acabou de ler, eu falei assim, poxa, naquela época eu estava preparando a transição para esse disco que eu estou fazendo agora, cantando as músicas do meu avô. Talvez seja das linguagens artísticas a música que mais fala. Fala em diferentes formas, mas fala. A música, ela é para o Brasil algo muito central, talvez como o futebol esteja para os outros esportes, né? Eu acho que a música é a linguagem que mais fala diretamente com o povo, talvez porque não precisa de anteparo, não precisa de uma tela de cinema ou de um equipamento, né? Ela fala com a gente em casa mesmo, né? Você ouve, né?
1: Perfeito, muito obrigada, Fábio Maleronca, organizador do livro Caixinhas de Música, conversa sobre música brasileira, tempo e cidades, que vai ganhar um segundo volume em 2027.
0: Obrigado, Daniela. Valeu.
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5: Sete horas e 7 minutos.
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0: Produção e apresentação, José Mário Austragésilo. Bom dia. Bom dia mesmo.
1: Na audição de hoje, apresentaremos uma playlist com uma seleção extraordinária de músicas xamânicas, que são músicas, por excelência, músicas orgânicas. São xamãs de toda a América Central do Sul, os nossos xamãs aqui do Brasil, da América Latina e até da América do Norte. Mas aqui e ali aparecerão xamãs do mundo inteiro. Portanto, vamos dar espaço na audição de hoje para a música xamânica.

0: Estamos apresentando na audição de hoje uma playlist com uma seleção musical especial com músicas xamânicas.
1: Bom dia mesmo. Alegria, emoção e prazer. A linguagem dos sentimentos pelo rádio. Vamos fazer um pequeno intervalo e voltaremos dentro de instantes com a segunda parte deste programa. Bom dia. Bom dia mesmo.
2: Sete horas e 35 minutos.
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Bom dia. Bom dia mesmo. Alegria, emoção e prazer. 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Vamos fazer um pequeno intervalo e voltaremos dentro de instantes com a segunda parte deste programa. Bom dia. Bom dia mesmo.

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Bom dia mesmo. 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

O programa de hoje encerra com Gilberto Gil e Marisa Monte cantando God is Love. Deus é amor.

0: Bom dia. Bom dia mesmo. Alegria, emoção e prazer. 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Produção e apresentação, José Mário Austregésilo. Até a próxima audição. Um grande abraço a todos e um bom dia. Bom dia mesmo.
1: Oito horas e quatro minutos.
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1: Bom dia. Em Paris, temperaturas na casa dos 30 graus nesta terça-feira, 26 de maio. Chefe da diplomacia dos Estados Unidos, Marco Rubio, diz que Estreito de Hormuz será reaberto de uma forma ou de outra após ataques americanos no sul do Irã. Na Bolívia, confrontos entre manifestantes e polícia deixam presos e ampliam pressão pela renúncia de Rodrigo Paz. 7 pessoas morreram na França devido à forte onda de calor que atinge o país. Essas e mais notícias agora no Jornal da RFI. O secretário de Estado americano, Marco Rubio, afirmou nesta terça-feira que o Estreito de Hormuz será reaberto de uma forma ou de outra após ataques dos Estados Unidos contra alvos no sul do Irã. Os bombardeios miraram locais de lançamento de mísseis e embarcações iranianas suspeitas de instalar minas na região do Golfo e ocorreram após relatos de explosões no porto de Bandar Abbas. Segundo o Comando Militar Americano, trata-se de uma operação defensiva, destinada a proteger tropas, apesar do cessar-fogo em vigor desde abril. Mesmo com a escalada militar, Rubio afirmou que as negociações com Teherã continuam e que um acordo ainda pode ser alcançado nos próximos dias. Em paralelo, Rubio participa de uma reunião do Quad na Índia, onde defendeu o reforço da cooperação entre Estados Unidos, Japão, Índia e Austrália, diante dos desafios de segurança marítima e energética em meio à crise no Golfo. Do lado iraniano, o líder supremo, Mojtaba Khamenei, declarou que as bases americanas na região já não estão mais seguras e acusou Washington de perder influência no Oriente Médio. Vamos ouvir a análise do cientista político Sébastien Boussois, pesquisador de Oriente Médio na Universidade de Bruxelas.
3: Desde o início dessas negociações, todos os lados vêm fazendo promessas que muitas vezes não são viáveis. Mas a diferença é que a diplomacia iraniana, que trabalha numa perspectiva de longo prazo, está totalmente preparada para esse tipo de mudança de rumo. O problema para o governo de Donald Trump é que ele quer sair dessa situação o mais rápido possível. Ao mesmo tempo, ele quer evitar perder prestígio, mas também não quer se indispor com seus parceiros regionais. Evidentemente, a questão da inclusão da situação do Líbano nesse dossiê é fundamental. Por isso, o presidente americano também não pode entrar em conflito com o primeiro-ministro israelense. Além disso, em relação às petromonarquias, ele não pode simplesmente abandonar a Arábia Saudita e o Catar diretamente nas mãos do Irã. Portanto, quando Trump diz de um jeito ou de outro, fica claro que isso implica a hipótese de uma retomada dos bombardeios. Mas todos sabem que a liberação do Estreito de Hormuz só poderá acontecer por via diplomática e certamente não pela via militar.
1: Ouvimos o cientista político Sébastien Boussois, que falou à RFI. E Israel intensificou na segunda-feira ataques no sul e no leste do Líbano. O primeiro-ministro Benjamin Netanyahu afirmou que pretende esmagar o Hezbollah, ampliando a ofensiva apesar da trégua em vigor. O exército de Israel diz ter atingido mais de 70 alvos do grupo em operações que seriam coordenadas com os Estados Unidos. Em resposta, o Hezbollah, aliado do Irã,

0: anunciou ataques contra posições militares no norte de Israel e denunciou violações do cessar-fogo. Confrontos entre manifestantes e a polícia marcaram a segunda-feira numa grande mobilização em La Paz, na Bolívia, com milhares de pessoas exigindo a renúncia do presidente Rodrigo Paz. Os protestos, que reúnem mineiros, camponeses e operários, são impulsionados pela crise econômica mais grave do país em décadas e por críticas à política do governo. Manifestantes entraram em choque com as forças de segurança e uma dezena de pessoas foi detida. Para tentar conter a crise, o presidente anunciou uma redução de 50% do próprio salário, mas se recusa em negociar com os grupos que considera radicais. O presidente Lula conversou com o Paz por telefone, defendendo as instituições democráticas e pedindo o diálogo diante da crise na Bolívia. A Coreia do Norte realizou nessa terça-feira uma série de lançamentos de projéteis, incluindo um míssil balístico no Mar Amarelo, segundo o exército sul-coreano. Mais informações com Márcia Bechara.
1: Os disparos partiram da costa oeste do país e percorreram cerca de 80 quilômetros. As autoridades de Seul reforçaram a vigilância diante do risco de novos testes. Esse é o oitavo lançamento norte-coreano esse ano, em meio à intensificação das atividades militares nas últimas semanas. Coreia do Sul, Estados Unidos e Japão mantêm alerta máximo e troca de informações. Analistas avaliam que Pyongyang tenta aproveitar a fragilidade do cenário internacional para consolidar seu status de potência nuclear. Apesar de recentes sinais de diálogo, as tensões seguem elevadas entre as duas Coreias, que continuam tecnicamente em guerra.
0: Tem brasileiro entrando em quadra hoje em Roland Garros, Elcio Ramalho.
2: A tenista Bia Haddad Maia volta hoje à mesma quadra onde foi eliminada do torneio de simples no domingo. Mas hoje ela estreia nas duplas ao lado da russa Lyudmila Samsonova. Tem também brasileiro na estreia das duplas masculinas. É Marcelo Demoliner que joga ao lado do indiano Siram Balaji. No torneio de simples, as duas finalistas do ano passado entram em quadra hoje. Arina Sabalenka e Coco Gauff, que começa hoje a defesa de seu título, jogando contra outra americana, Taylor Townsend. E no masculino, Jannik Sinner, o grande favorito este ano, com a ausência de Carlos Alcaraz, encerra a rodada na quadra principal contra o francês Clément Tabur.
0: E a França enfrenta uma onda de calor excepcional para o mês de maio, com temperaturas que podem chegar a até 36 graus nessa terça-feira, segundo o Serviço Meteorológico. O governo da França confirma pelo menos 7 mortes relacionadas direta ou indiretamente às altas temperaturas, incluindo casos de afogamento. As autoridades reforçam a necessidade de vigilância, enquanto o episódio de calor extremo persiste em várias regiões do território francês. A diplomacia russa pediu na segunda-feira que os cidadãos estrangeiros que vivem em Kiev, incluindo o pessoal diplomático, deixassem a capital ucraniana antes de novos bombardeios do exército russo, enquanto Kiev apela para que não se cedesse à chantagem russa. O anúncio ocorre após ataques russos particularmente intensos contra a Ucrânia neste fim de semana, que deixaram vários mortos e dezenas de feridos. Para mais informações, acesse rfibrasil.com.
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2: Luísa Ramos.
0: A seguir na programação da RFI desta terça-feira, 26 de maio. Imprensa francesa fala em alerta nacional e repercute escândalo de abusos em pré-escolas de Paris que expõe falhas no sistema educacional francês. RFI convida, entrevistou Fábio Malerronca, organizador do livro Caixinhas de Música, que reúne entrevistas com grandes nomes da MPB e que ganhará um segundo volume. No podcast Saúde em Dia, a psiquiatra francesa explica como identificar a hipocondria. Antes, o quadro Linha Direta de hoje é com a Dinamarca, onde o governo criou uma ferramenta digital para ajudar filhos de pais divorciados. Fique conosco.
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0: Na Dinamarca, uma plataforma digital desenvolvida por pesquisadores da Universidade de Copenhague está ajudando crianças e adolescentes a lidar melhor com o impacto emocional do divórcio. O estudo mostrou redução significativa de ansiedade, tristeza e conflitos familiares. O sucesso do projeto fez com que a ferramenta fosse adotada em outros países nórdicos. Quem nos traz mais detalhes é Fernanda Melo Larsen, nossa correspondente em Copenhague. Olá, Fernanda, bom dia. Como funciona essa plataforma criada aí na Dinamarca?
1: A plataforma se chama SES-NXT e foi criada por pesquisadores da Universidade de Copenhague em parceria com 21 municípios dinamarqueses e a Agência Dinamarquesa de Direito da Família. A ferramenta funciona como um programa digital de apoio psicológico para crianças e adolescentes entre 3 e 17 anos que estão passando pela separação dos pais. O conteúdo é dividido por idade e inclui vídeos, exercícios práticos e relatos de outras crianças que viveram situações semelhantes. Entre os temas abordados estão tristeza, ansiedade, conflito entre os pais, adaptação à vida em duas casas e convivência com famílias recompostas. Um dos responsáveis pelo estudo é o psicólogo e professor Gert Martin Hall, do Departamento de Saúde Pública da Universidade de Copenhague e cofundador da plataforma. Segundo ele, o divórcio costuma ser o primeiro grande evento negativo vivido por muitas crianças e pode provocar sofrimento psicológico importante e até dificuldades escolares.
0: E, Fernanda, quais foram os resultados observados pelos pesquisadores?
1: O estudo acompanhou 866 crianças e adolescentes durante 12 semanas. Os participantes foram divididos em dois grupos. Um recebeu acesso imediato à plataforma e o outro só passou a utilizar a ferramenta depois do fim da pesquisa. Segundo os pesquisadores, as crianças que utilizaram o programa apresentaram redução significativa de sintomas, como tristeza, ansiedade, preocupação excessiva e problemas de comportamento. Também houve melhora na concentração, nas relações sociais e na capacidade das crianças de lidar com conflitos familiares. Um dado que chamou a atenção foi que quase metade das crianças que utilizou a plataforma saiu de um quadro considerado emocionalmente vulnerável para níveis normais de bem-estar psicológico. No grupo que não teve acesso imediato ao uso da ferramenta, essa melhora apareceu em apenas uma em cada 10 crianças.
0: Agora, Fernanda, esse tema do divórcio tem um peso importante nos países nórdicos?
1: Hoje, a plataforma SES-NXT já é utilizada em 16 municípios dinamarqueses e 1.700 crianças já foram beneficiadas com o uso da ferramenta. O programa também foi adotado na Suécia, Noruega, Islândia e Finlândia. Os países nórdicos aparecem historicamente entre os países europeus com maiores índices de divórcio, de acordo com os dados da Eurostat, o órgão de estatísticas da União Europeia. Na Dinamarca, por exemplo, cerca de 12.800 divórcios foram registrados em 2023, segundo o Instituto Nacional de Estatística do país. Suécia e Finlândia também aparecem regularmente entre os países europeus com taxas elevadas de divórcio. Os pesquisadores alertam que um dos fatores importantes para o bem-estar das crianças depois da separação é justamente a redução dos conflitos entre os pais.
0: Muito obrigado, Fernanda Melo Larsen, correspondente da RF em Copenhague, que participou do Linha Direta de hoje.
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0: Luísa Ramos.
3: Os casos de violência sexual contra crianças no período extracurricular em pré-escolas de Paris continuam dominando o noticiário na França. As denúncias envolvem cerca de 100 escolas da capital e levantam suspeitas de uma crise estrutural no sistema de educação infantil francês. Nesta terça-feira, um monitor de 35 anos é julgado por supostas agressões sexuais contra pelo menos 8 crianças em uma pré-escola da capital. O homem, identificado pelo portal France Info,

0: como David G., está em prisão preventiva há quase um ano e também responde por acusações envolvendo colegas de trabalho. O caso faz parte de uma série de denúncias que vem se acumulando nos últimos meses. Uma crônica do jornal Libération afirma que o escândalo não pode ser tratado como isolado e fala em um alerta nacional. A dimensão das denúncias revela falhas estruturais profundas, como a falta de formação dos monitores, a precariedade dos contratos e a ausência de supervisão adequada. Já o jornal La Croix explica como a polícia e a justiça francesas lidam com depoimentos de crianças vítimas. Os relatos seguem protocolos rigorosos, são colhidos em espaços adaptados, com perguntas abertas e linguagem adequada à idade, buscando evitar qualquer indução ou agravamento do trauma. Os depoimentos também são gravados para evitar que a criança seja interrogada novamente em diferentes fases da investigação. Ao mesmo tempo, outros casos continuam surgindo. Na última sexta-feira, dois monitores de uma escola do 7º Distrito de Paris, entre eles um brasileiro, foram indiciados e colocados em prisão preventiva sob suspeita de abuso sexual infantil. Para a imprensa francesa, os episódios revelam uma crise mais ampla no sistema de acolhimento infantil fora do horário escolar, considerado um ponto cego na proteção das crianças.
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2: No RFI Convida de hoje, eu converso com o Fábio Maleronca, que organizou com Renata Rocha o livro Caixinhas de Música, conversa sobre música brasileira, tempo e cidades, da editora Autonomia Literária, lançado em 2024, um grande sucesso no Brasil, que reúne entrevistas com grandes artistas brasileiros de diferentes gerações, estilos musicais e todas as regiões do país. Essa obra vai ganhar um segundo volume, com previsão de lançamento em 2027, com várias entrevistas já gravadas, sobre as quais a gente vai falar aqui hoje. Olá, Fábio. Muito obrigada por conversar comigo.
3: Oi, Daniela. Tudo bem?
2: Tudo certo. Bom, Fábio, vou começar a entrevista pedindo para você explicar para o nosso público o que, que é o projeto Caixinhas de Música.
3: Ah, a gente foi fazendo muitos recortes da trajetória dos artistas para os lugares, né? O Mato Grosso, do Ney, a Esquina, do Clube da Esquina. Agora no volume 2, por exemplo, a Governador Valadares, da Vanderleia, a Irará, do Tom Zé. Então a gente vai buscando os lugares onde a música acontece.
2: No primeiro volume, publicado em 2024, Caixinhas de Música traz cerca de 20 entrevistas, Ney Matogrosso, Hermeto Pascoal, que aliás faleceu alguns meses após o lançamento do livro, Alaide Costa, Arnaldo Antunes, Fernanda Abreu, Alice Caymmi. Como é que foi organizar todas essas entrevistas e alinhavá-las nessa obra?
3: É um pouco isso, sim. O caso da você vê, o caso da Alice com o Michael Sullivan, né? Ela dirigiu o disco do Michael Sullivan, que é com o nome dele antes de ele virar artista, Ivan Newton. Então a entrevista da Alice está cruzada com ele, porque ela dirigiu ele, apesar de serem de gerações totalmente diferentes. E assim com todos, então elas vão se cruzando pelo jeito mesmo. Então, como o Moraes Moreira, falando da guitarra elétrica, se encontra com Armandinho e com o Spock, falando sobre a invenção do trio elétrico, toda a revolução que o Spock Frevo faz no Carnaval de Recife. Então, essas entrevistas vão se cruzando por afinidade, como se elas fossem fazendo parcerias, que são parcerias inusitadas.
2: Aliás, como você fala, né, na abertura do livro, não se trata de um diálogo ensaiado ou previamente estabelecido, né?
3: É, super, porque, por exemplo, o Ney contando que o fato dele usar o nome Mato Grosso, que era um nome que ele coloca como nome artístico, mas diferente do estado, ele coloca tudo junto, Mato Grosso, isso faz com que ele possa, com esse Mato Grosso, que era uma coisa questionável na década de 70, ninguém queria ser latino, diferente de hoje, que todo mundo quer, isso permite com que ele grave frevo, que ele grave baranha, que ele grave músicas de todos os gêneros, porque esse Mato Grosso, ele dá essa proteção, né? Talvez como o Belém da Fafá e como a ligação do Alceu Valença com Recife. Então, essa questão da trajetória dos artistas acaba ficando muito marcada.

0: transição que ela faz de uma banda, né, como a Blitz, para chegar no batuque samba funk dela, a gente vai percebendo que é uma coisa antropológica mesmo, através do baile, pelo Hermano Viana, e ela se aproxima do funk pela dança, não pela música. É um livro, a gente chama de livro de avião, né, livro de ônibus, né? Você pode ler de qualquer jeito, de qualquer forma, de trás para frente. É um livro
1: Sim.
0: de entrevistas, ele também tem esse sentido de divertir, assim, né?
1: Perfeito, muito obrigada, Fábio Maleronca, organizador do livro Caixinhas de Música, conversa sobre música brasileira, tempo e cidades, que vai ganhar um segundo volume em 2027.
0: Obrigado, Daniela. Valeu.
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3: Thaisa Estivanin.
4: Olá e sejam bem-vindos ao nosso programa Saúde em Dia. Sentir apreensão em relação à própria saúde é um sentimento comum, mas quando ele é muito desproporcional ao risco, pode ser sinal de hipocondria, um transtorno de ansiedade marcado pelo medo de ficar doente e até mesmo de morrer. Embora o termo seja constantemente banalizado, a doença interfere na qualidade de vida e gera sofrimento psíquico. Os hipocondríacos tendem a interpretar sensações comuns do corpo como sinais de doenças graves. Essa tensão constante leva a uma vigilância excessiva do próprio corpo e à busca incessante por consultas médicas e exames. E mesmo se os resultados estiverem todos em ordem, isso não é suficiente para acalmar o paciente. O transtorno pode estar associado a outros quadros de ansiedade, a situações de estresse ou a experiências pessoais, como convívio com doenças graves na família. A hipocondria tem tratamento e a terapia cognitivo-comportamental é uma das abordagens mais utilizadas. O paciente pode demorar para buscar ajuda porque nem sempre tem consciência do problema, explica a psiquiatra Sara Smadia, que atua no Hospital Francês Sainte-Anne, aqui em Paris.
5: C'est pas si simple d'avoir conscience du fait qu'il
6: Na
5: faut
6: verdade,
5: consulter
6: não é
5: um
6: tão
5: psiquiatre.
6: simples admitir que está na hora de consultar um psiquiatra. Os pacientes têm consciência de que existe um medo exagerado e um excesso de consultas médicas e de exames que, num primeiro momento, tranquilizam, mas não impedem novas consultas, já que o medo excessivo sempre volta.
4: Essa dúvida permanente do hipocondríaco sobre seu estado de saúde envolve fatores biológicos e psicológicos. O nível de ansiedade depende também de elementos ambientais.
6: Ocorre o que chamamos de gatilhos, acontecimentos que se somam ao estresse, ao desânimo, e vão gerar esses picos de angústia que contribuem para a manifestação da doença. Esse processo pode induzir a um comportamento quase delirante, que acaba ultrapassando a hipocondria e se transformando em outra patologia.
4: Na prática, o que caracteriza a hipocondria?
6: É uma angústia, um medo, mas um medo avassalador, excessivo, em que o paciente estará atento ao seu corpo e interpretará os sinais de maneira exagerada. Esse é o mecanismo.
4: Essa angústia pode levar a sintomas corporais, como suores ou palpitações, por exemplo, que vão corroborar a hipótese da existência de uma doença grave. A psiquiatra francesa lembra que o transtorno pode, basicamente, se manifestar de duas maneiras. O paciente consulta demais ou então nunca vai ao médico, temendo o diagnóstico. Existe um elo entre o corpo e a mente capaz de provocar reações orgânicas. É exatamente esse o círculo vicioso vivenciado por um hipocondríaco, diz a psiquiatra. A apresentadora francesa Gatlie Caron sofre de hipocondria e escreveu o livro Paciente Zero, em tradução livre. Os primeiros sintomas apareceram na infância. Ela se lembra de que, aos 8 anos, costumava consultar o dicionário para buscar a definição de algumas sensações, como a taquicardia. A francesa cita algumas de suas supostas doenças, que integram uma longa lista de diagnósticos improváveis.
7: Tive muito medo de estar com câncer neuroendócrino, câncer do maxilar, tive uma hepatite C, mas nesse caso foi um erro do laboratório. O resultado indicava hepatite C positiva. Grávida, acreditei que estava com todas as doenças possíveis desse período. Meu filho teve todas as doenças possíveis e também tive muito medo de estar com esclerose múltipla.
4: Patologias que, na verdade, nunca existiram, mas a ansiedade e o estresse afetavam seu sono e ela se

0: sentia sintomas reais, que podiam, de fato, estar presentes em várias doenças. No auge da ansiedade, Agathe chegou ao ponto de fazer um exame PET para câncer e perguntar aos pacientes na sala de espera se o tratamento deles tinha dado certo. Hoje, de sentir vergonha desse episódio.
1: O que é complicado na hipocondria é o mito do doente imaginário, como na peça de Molière. Como o próprio nome diz, o doente imaginário imagina. Então não tem nada grave, já que a pessoa de fato nunca está doente. Mas a hipocondria por si só é uma doença.
0: Você ouviu Saúde em Dia de hoje. Obrigada pela audiência. Até a próxima semana.

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2: 8 horas e 31 minutos.

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2: 99 graus.
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1: 9:03.
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0: 9:36.
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6: 99 graus.
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0: 10 horas e 2 minutos.
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0: As comemorações dos 70 anos da fundação de Irisópolis e dos 50 de sua elevação à cidade, cabeça de comarca e sede de município, alcançaram certa repercussão na imprensa do sul do país. Se para tanto o dinâmico prefeito despendeu verba elevada, não incorre em crítica. Tudo quanto se faça para divulgar as excelências de Irisópolis, o passado de epopeia, o presente de esplendor, merece aplauso e elogio. Além das matérias pagas, os jornais do Rio e de São Paulo divulgaram algum noticiário sobre os eventos principais que abrilhantaram os festejos, com destaque para as cerimônias, ambas solenes, da inauguração dos bustos do Coronel Prudêncio de Aguiar e do Dr. Inácio Pereira, erguidos um em cada praça, a da Prefeitura e a da Matriz. Assim começa Tocaia Grande, romance de Jorge Amado, publicado em 84.
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0: 10 horas e 32 minutos.
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0: 99 graus.
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1: 10 horas e 58 minutos.
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1: 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Agora no Recife, 99 graus. 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
2: Olá, muito bom dia para você que está aqui na sintonia da Rádio Universitária 99.9 FM. Está começando agora mais um 99 graus. Nas manhãs da nossa rádio pública, hoje, quarta-feira, mais um encontro com você aqui diretamente dos estúdios da 99.9. Bom dia, Uchoa!
3: Bom dia, Natália! Começando mais um 99 graus, aquele momento da manhã que a gente já correu o que tinha de correr e agora é aquele momento de parar um pouquinho, né? E a gente poder ficar por dentro de tudo que tem de novidade, relaxar um pouquinho na nossa companhia, para um pouquinho.
2: Exato,
3: pega um café,
2: chega mais.
3: Aí, né?
2: Olha, você vai sair mais sabido desse programa, viu? Tem muita música, tem informação, tem tudo para aquecer esse finalzinho da manhã para você que está aqui na sintonia da nossa rádio pública.
3: Participe do nosso programa pelo WhatsApp 81-3879-5454. A gente espera a tua mensagem. Vamos começar com música, Natália?
2: Vamos! Que maravilha! Vamos!
3: Sempre novidade, viu, meu Deus do céu?
2: Gente,
3: não para de chegar
2: programa,
3: aqui,
2: né?
3: Viu? Eu gosto, viu?
2: Eu gosto demais também.
3: Simbora.
2: Vamos nessa!

0: turismo, mas também para a arqueologia e a história mundial. O projeto de lei que reconhece a rota foi aprovado no final de abril pela Comissão de Desenvolvimento Regional do Senado e foi sancionado esta semana. Entre os objetivos da nova lei está o estímulo ao desenvolvimento das atividades turísticas nas cidades piauienses de São Raimundo Nonato, João Costa, Brejo do Piauí, Coronel José Dias e São João do Piauí. Essas cidades abrigam os equipamentos culturais, de lazer, estadia e patrimônio ligados aos milhares de sítios arqueológicos da região. A lei também prevê que a estruturação, a gestão e a promoção dos atrativos turísticos recebam o apoio dos programas oficiais do governo federal direcionados ao fortalecimento da regionalização do setor. No segmento econômico, a expectativa com a criação da rota turística é dar maior visibilidade e ampliar o reconhecimento internacional dos sítios arqueológicos, criando mais empregos e aumentando a renda local. Além disso, aumentar o investimento em infraestrutura, ampliar os eventos que valorizem o patrimônio cultural e natural da região, fortalecendo a conservação dos sítios. Criado em 1979, o Parque Nacional Serra da Capivara abriga a maior concentração de pinturas rupestres do mundo, com mais de 1.300 sítios catalogados e 35 mil desenhos. As pinturas que retratam a fauna e cenas do cotidiano, como rituais religiosos, partos, cenas de sexo e caça, têm entre 6 mil e 50 mil anos. Em 1991, o parque recebeu o título de Patrimônio Cultural da Humanidade da Unesco. Da Rádio Nacional em São Luís, Madison Euler.
1: 99 graus.

0: 99 graus.
1: Fala Recife, Rádio Universitária, tudo bem? Aqui é Fi Bueno, diretamente de São Paulo, parceiro da maravilhosa rainha do forró Anastácia. Já fiz um disco junto com ela. E agora estou passando aqui para mostrar para vocês o nosso novo single, Chamego Choteado, canção que compusemos na casa dela ao longo de várias tardes, tocando juntos, cantando juntos. E essa canção é muito especial para mim porque foi realmente uma composição muito híbrida, né? A gente fez junto a música, letra e música. Ela fez letra, ela fez música, eu fiz letra, fiz música. A gente foi achando a levada juntos e tendo essa ideia de contar sobre a cena do forró, como é chegar no forró e dançar junto com alguém, e se apaixonar. E a Anastácia sempre com uma criatividade inacreditável, uma liberdade para criar muito, muito especial. A gente fez um disco juntos em 2020, que tem Gilberto Gil, Zé Cabaleiro, produção musical do Guto Graçamelo, um disco grande, várias canções. E essa música a gente guardou na gaveta e está soltando agora, Chamego Choteado, que é um shot bom para dançar, bom para cantar junto. E eu estou muito feliz de estar aqui, podendo chegar um pouquinho mais perto aqui de Recife, contar para vocês dessa nossa parceria e mostrar para vocês esse lançamento. Então, com vocês, Chamego Choteado, um grande abraço.

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1: Imagine fazer uma cirurgia sem que o médico esteja na mesma sala ou até na mesma cidade. Ou monitorar uma lavoura inteira pelo celular, sem sair de casa. Isso não é ficção científica. É o que a tecnologia 5G promete tornar possível no Brasil à medida que a rede avança pelo país em ritmo acelerado. Desde que entrou em operação, em julho de 2022, o 5G já chegou a mais de 1.500 municípios brasileiros, superando a própria meta do governo para 2026. E a expectativa do Ministério das Comunicações é que até o final deste ano, 80% da população brasileira já esteja coberta pela tecnologia. Com todas as capitais do país atendidas, o foco agora é a interiorização. Para Giovanni Santos, professor da Faculdade de Ciências e Tecnologias em Engenharia da UNB, quem já tem um celular compatível já sente a diferença, mas o impacto mais profundo ainda está por vir.
2: O avanço do 5G no Brasil, ele já traz impactos para a população. Já é perceptível o acesso à internet, né, mais rápido, principalmente para quem tem celular 5G. É claro que ainda há uma concentração em grandes centros, o que é natural, que essa expansão que tem acontecido no Brasil do 5G, né, visando cidades menores, o benefício ainda vai ser um pouco mais prolongado, mas que no Brasil tem se demonstrado que pode se avançar, né, mais rapidamente até do que se está sendo planejado.
1: O leilão da faixa de 700 MHz, frequência ideal para cobrir longas distâncias com menos torres, vai levar sinal a mais de 860 localidades rurais e remotas, além de 6.500 quilômetros de rodovias federais que ainda sofrem com a falta de cobertura. A infraestrutura do 5G é flexível, pode oferecer alta capacidade de comunicação para grandes concentrações de pessoas, como em estádios e grandes eventos, mas também é possível alcançar longas distâncias com baixo volume de dados. Na agricultura, por exemplo, sensores monitoram plantações onde o que importa não é a velocidade, mas sim o alcance. Com isso, a tecnologia também abre portas para serviços que podem mudar a rotina de quem vive longe dos grandes centros urbanos, como explica o professor Giovanni Santos.
2: A tecnologia 5G, ela não se limita apenas a melhorar a velocidade de acesso à internet, vamos dizer assim, para a população. Por exemplo, no caso da saúde, pode ser trabalhado a telemedicina. No caso da educação, hoje é possível ter o uso de realidade virtual. O estudante pode ter acesso a conteúdos interativos, pode também, a partir dali, se comunicar com outras regiões mais afastadas.
1: O desafio agora é levar essa infraestrutura a quem ainda não tem o serviço, e isso exige antenas, fibra ótica e investimento em regiões onde o retorno financeiro é mais lento. Apesar das dificuldades, o governo planeja universalizar o acesso ao 5G até 2029. Da Rádio Nacional em Brasília, Pedro Lacerda.
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0: 99 graus.
1: Com datas emblemáticas ligadas à questão racial, como o Dia Nacional da Denúncia contra o Racismo, a assinatura da Lei Áurea e o Dia da África, o mês de maio também passa a ser um marco do lançamento de uma importante ferramenta global de combate ao racismo. Foi lançada neste mês uma plataforma que reúne iniciativas de educação antirracista desenvolvidas em diferentes países. A GARGE, sigla em inglês para Aliança Global para a Justiça Racial na Educação, que pode ser acessada pelo endereço antiracisteducation.org. O projeto funciona como uma rede internacional de pesquisa e defesa de direitos, reunindo experiências educacionais antirracistas de várias partes do mundo, criando uma base única de evidências para incorporar a justiça racial nas políticas educacionais globais, auxiliar pesquisadores e criar uma fonte colaborativa de políticas públicas antirracistas. A iniciativa tem entre os organizadores a Universidade de Bristol, na Inglaterra, e conta também com colaboradores de países como Estados Unidos e Brasil. A plataforma GARGE, inclusive, tem entre suas inspirações uma iniciativa brasileira, o SETA, Sistema de Educação para uma Transformação Antirracista, criado em 2021, com a missão pioneira de desenvolver o primeiro sistema de educação pública antirracista no Brasil. No site da Aliança Global, é possível acessar um mapa com mais de 150 iniciativas em andamento pelo mundo, entre elas a Coalizão Nacional de Educação para Jovens Indígenas, da Austrália, o Coletivo para Eliminar o Racismo, do México, e o CONAC, Coordenação Nacional de Articulação das Comunidades Negras Rurais Quilombolas, do Brasil. Além de conhecer a lista com os perfis das ações mundiais para a educação antirracista, a plataforma também disponibiliza pesquisas e materiais pedagógicos para acesso e download. Da Rádio Nacional em São Luís, Madison Euler.
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2: Vou fazer música séria nessa porra desse país. A gente tá no país de Gal Costa, de João Donato.

0: que música brasileira é muito foda.
1: Esse é o 99 Graus aqui no ar pela Rádio Universitária. Essa foi a primeira parte do nosso encontro de hoje, não é isso, Shoa?
2: Que maravilha, já super recheada, ainda mais que vem uma segunda parte aí do 99 Graus, que depois de um intervalinho super rápido a gente volta, né?
1: Super rápido, dá tempo, no máximo corre ali, pega uma aguinha ou aguenta aí o coração, mas a gente já tá de volta.
2: Já tem mais 99 Graus, fica aí.
3: 11 horas e 28 minutos. 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
1: De volta com 99 graus nessa manhã de quarta-feira. Eu, Natália Demerri, junto com Cássio Shoa, seguimos com você até o meio-dia, com tudo de mais quente que está rolando na programação da nossa rádio universitária, não é isso, Shoa?
2: Pois é, que maravilha, né, Natália? Olha só, gostou de descobrir alguma coisa aqui no nosso programa? Porque esse programa é novidade, então tem muita descoberta, né? Se você gostou, posta aí no Instagram e marca a gente, marca arroba Rádio Universitária Recife, que daqui a gente vai adorar saber que você se encantou aí do outro lado.
1: Ai, que massa demais, a gente adora saber mais sobre você aí que escuta a nossa rádio pública. Vamos com mais música agora? Vamos nessa?
2: Bora, sempre com novidade aqui, quentinha, no 99 graus.

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1: O governo federal aumentou de 14 para 16 anos a classificação indicativa do YouTube no Brasil. A decisão, publicada nesta terça-feira, foi tomada após análise técnica do Ministério da Justiça e Segurança Pública. A pasta identificou na plataforma conteúdos considerados inadequados para menores de 16 anos. Isso significa que, a partir de agora, o YouTube passa a não ser recomendado para usuários abaixo dessa idade. A nova classificação deverá aparecer de forma visível nas lojas de aplicativos e antes do acesso ao serviço. Além disso, o selo com idade precisa informar os motivos da classificação, como conteúdo sexual, drogas, violência extrema e linguagem imprópria. Segundo o governo, a medida é apenas informativa e não representa censura ou retirada de vídeos da plataforma. A classificação é um instrumento de informação de idade para auxiliar os pais e os responsáveis sem restringir a circulação de ideias ou a liberdade de expressão. Os conteúdos continuam disponíveis, mas com uma recomendação de idade mais restritiva. De acordo com o Ministério da Justiça, a mudança foi motivada pela presença de conteúdos que abordam temas considerados sensíveis para crianças e adolescentes. O documento cita, por exemplo, uma nova leva de animações amplamente difundidas na plataforma, conhecida como novelas de frutas. Os personagens são frutas e vegetais, geralmente de aparência bastante atrativa para o público infanto-juvenil. Mas as tramas, conforme a pasta, apresentam temas com apelo sexual, violência doméstica, preconceito, assassinatos, estupros, tráfico e consumo de drogas. A reclassificação, segundo o governo, faz parte do chamado ECA Digital, o Estatuto da Criança e do Adolescente para o Ambiente Online. A política leva em conta fatores como exposição a conteúdos sensíveis, interação com desconhecidos e sistemas de recomendação de conteúdo, os chamados algoritmos. Na semana passada, o governo já havia aumentado a classificação indicativa de outras plataformas, como o TikTok, Kawai e Pinterest. Em nota, o YouTube afirmou que apura internamente a reclassificação. Da Rádio Nacional em Brasília, Ousama

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1: Olá, aqui é Manuelzinho Salustiano, passando aqui para convidar vocês para a minha aula espetáculo. Maracatu de Baxu, traz história dos mestres no terreiro, que vai acontecer no dia 28, no Instituto Casastral, a partir das 18h30. Todas as sessões são gratuitas e classificações livres. As aulas espetáculo têm como foco as tradições indígenas no Maracatu de Baco Solto. O projeto é financiado pelo Sistema de Incentivo à Cultura do município do Recife, por meio da Fundação de Cultura e da Secretaria de Cultura da Prefeitura do Recife. Espero todos vocês e vamos ter um debate muito bom sobre a cultura do Baco Solto.
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1: Quando os portugueses chegaram no Brasil, viram um cenário estupendo. Mal sabiam eles que o que estava ali, diante dos seus olhos, era um paraíso. A Mata Atlântica tomava quase todo o país. A maior diversidade do planeta Terra, a maior biodiversidade da Terra, reunia a maior quantidade de espécies de plantas, pássaros, anfíbios, répteis e mamíferos que apenas ali sobreviviam. Da flora, 55% das espécies de árvores da Mata Atlântica só existiam ali. 40% das plantas também, das bromélias 70%, nascem apenas lá, sabia disso? Das palmeiras são 64%. A estimativa é de que 8 mil espécies vegetais sejam endêmicas, ou seja, existam apenas na Mata Atlântica. 39% dos mamíferos de lá só existem lá. Mais de 15% dos primatas, como o mico-leão-dourado, 160 espécies de aves, 183 espécies de anfíbios, só existem na Mata Atlântica. Das 1.711 espécies de invertebrados, 700 só existem na Mata Atlântica. O que hoje se difunde da Amazônia, né, porque a Amazônia é gigantesca, mas a Amazônia não se compara à riqueza da Mata Atlântica. A diferença é gritante, tanto na riqueza quanto na conservação, né? A Amazônia, por mais devastada que seja, sobrevive. Na Mata Atlântica, que ocupava 1 milhão e 300 mil quilômetros quadrados, resta menos de 8%, ou 102 mil metros quadrados. Mais ou menos isso, tá? Esse número varia. E dessa área, 75% está sob risco de extinção total. No Dia Nacional da Mata Atlântica, você vai ouvir uma música chamada Matança, é de Jatobá.
2: É o mesmo brado que a gente tem que dar dizendo assim. Yeah!

Você ouviu Matança de Augusto Jatobá com Xangai? Hoje é 27 de maio, Dia Nacional da Mata Atlântica. Olha, há alguns anos está no ar um sistema de alerta de desmatamento que serve para monitorar o bioma da Mata Atlântica para combater a devastação. É o Sistema de Alertas de Desmatamento, o SAD. Não sei se chamam de SAD, né? Acho que sigla com três letras. É, tem o MEC, né? Vai ver que é SAD. Bom, enfim, Sistema de Alertas de Desmatamento. O SAD Mata Atlântica, o SAD, enfim, é uma parceria entre a Fundação SOS Mata Atlântica, a Arqplan e o MAP Biomas. Olha, é o sistema do Mata Atlântica, né? O sistema de alertas de desmatamento usa uma classificação automática que compara imagens do satélite Sentinel-2. Essas imagens são enviadas para o MAP Biomas Alertas, alerta, e são validadas, refinadas e auditadas. E aí há essa consolidação.

0: atualização dos dados, ok? É um sistema que está em constante desenvolvimento pela rede colaborativa de co-criadores do MAP Biomas, tá? E conta com sugestões dos órgãos governamentais, Ministério do Meio Ambiente, IBAMA, ICMBio, etc. Ok? Uma bela iniciativa.
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2: Hoje, neste episódio do Faixa Musical, você confere um single inédito gravado pela grande Elis Regina. A canção recebe a contribuição do grande percussionista brasileiro Paulinho da Costa. A música promove esse encontro após 40 anos.
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2: A gravação de Elis Regina na faixa Corsário finalmente ganhou forma. Gravado originalmente em 1976, a faixa ainda não lançada é composta por João Bosco e Aldir Blanc, chegou às plataformas digitais no domingo, Dia das Mães, e foi lançada pela gravadora Trama, sob produção de João Marcelo Boscoli, filho de Elis. A música, registrada em um único take para um especial de TV, foi restaurada pelo engenheiro Ricardo Câmara e ganhou nova base instrumental gravada nos estúdios Trama na Cena, em São Paulo. Os músicos gravaram da maneira antiga, tocaram juntos em estúdio, ouvindo Elis nos fones, recriando a atmosfera clássica das gravações da artista.
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2: Os arranjos de Marcelo Maita utilizaram apenas instrumentos e equipamentos fabricados até 1976, preservando a sonoridade da época. A gravação ainda traz a participação de Paulinho da Costa, músico brasileiro que construiu carreira contribuindo para a sonoridade de grandes músicos como Michael Jackson, Stevie Wonder, Madonna, Whitney Houston, Tom Jobim, entre outros. Vamos ouvir a faixa.

0: Você ouviu Corsário, música fruto da parceria da dupla Aldir Blanc e João Bosco, interpretada por Elis Regina. Esta faixa você encontra disponível nas diversas plataformas digitais.
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0: Que maravilha! Fechando então mais um encontro pelas ondas da Rádio Universitária. Esse foi o nosso 99 graus de hoje. Comigo, Natália Demerri, junto com Cássio Shoa.
1: Coisa boa, Natália. Olha só, a gente tem um encontro marcado amanhã, viu? Acabou por hoje, mas amanhã tem mais. 11 da manhã, aqui na sintonia da Universitária FM,
0: encontro,
1: né?
0: Encontro marcadíssimo amanhã, quinta-feira, a gente tá por aqui. Combinado?
1: Combinadíssimo. A gente espera vocês. Tchau, tchau. Tchau.
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3: Meio-dia e um minuto.
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1: Boa tarde, ouvintes. O almoço musical começa agora e hoje celebra o trompetista Cláudio Roditi, brasileiro que é ícone do jazz mundial, importante difusor do samba jazz pelo mundo. Nesta primeira parte, a gente fica com o registro das suas sessões acompanhado do seu quarteto Cama de Gato, formado pelo saxofonista e flautista Mauro Sense, o tecladista Jota Moraes, o baixista Arthur Maia e o baterista Pascoal Meirelles. Ainda as participações do trompetista e flughornista Guilherme Dias Gomes, no sax tenor Nivaldo Ornelas e ainda dos violonistas Ginga, Rodrigo Campelo e Lula Galvão. Cláudio Roditi e o quarteto Cama de Gato, agora com vocês no Almoço Musical.

0: Universitária FM apresentando o Almoço Musical. Estamos ouvindo o trompetista Cláudio Roditi e o quarteto Cama de Gato. Vamos para um rápido intervalo e voltamos já.
1: Meio-dia e 38 minutos.

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4: Vamos a mais uma sequência do nosso almoço musical aqui na Universitária FM, que hoje traz o trompetista Cláudio Roditi e o quarteto Cama de Gato e as faixas do disco Cláudio Real and Friends.

0: Almoço musical no ar, estamos ouvindo o trompetista Claudio Roditi e o quarteto Cama de Gato com as faixas do disco Claudio Real and Friends. O almoço vai para um rápido intervalo e volta com mais música instrumental aqui no som da 99.9 FM.
1: Uma hora e cinco minutos.
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1: O melhor da música instrumental todos os dias na hora do almoço aqui no Som da Universitária FM é o Almoço Musical. Na segunda parte do nosso programa, a gente segue celebrando o inesquecível trompetista Claudio Roditi, brasileiro que é um dos nomes mais importantes do jazz no mundo. Agora a gente fica com o registro de um dos grupos do qual Claudio fez parte, o Nova Bossa Nova, que era formado por Claudio Roditi no trompete, Guilherme Franco na bateria, Alberto Bezerra no baixo, Ed Monteiro no acordeão, Bob Mintzer no sax tenor, Joy Ford no alto sax soprano, Akan Inoue no piano, Muzi Napodano no alto e sax tenor e Lenny Argese na guitarra. Nova Bossa Nova com vocês no nosso Almoço Musical.

0: Encerrando o almoço musical de hoje, ouvimos o grupo Nova Bossa Nova e a coleção Jazz Influence. E antes ainda, na primeira parte, o trompetista Cláudio Roditi e o quarteto Cama de Gato. A apresentação deste programa foi de Cássio Shoa, na produção Geraldo Cavalcante. Boa tarde para você e até a próxima.
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0: 1:29
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6: Vamos começar o programa de hoje com o Frevo de Rua, de Evanildo Maia, com o autor e sua orquestra, Cimas no Frevo. Depois o Frevo Canção, de Gilson Nascimento, O Frevo Não Para.

0: Rádio Universitária da Universidade Federal de Pernambuco. Programa Frevo, Patrimônio Cultural da Humanidade. Estou aqui com o meu amigo cantor, ele é sambista, mas é homem também do frevo, porque é de Pernambuco. Belo X, você vai me dizer o nome de três frevos para a gente ouvir agora no programa. Diga-me um, frevo canção.
1: Meu amigo Hugo, meu abraço. Sou ouvinte do seu programa.
0: Ah, muito obrigado.
1: E frevo canção que eu gosto é Serpentina Partida.
0: Muito bem. Serpentina Partida, inclusive, é de Maximiano Campos, pai do nosso ex-governador. Né? E quem gravou esta música, em 1962, foi Arthur Lima.
2: Arthur Lima Cavalcante.
0: Foi Arthur Lima Cavalcante quem gravou, porque na ocasião, Claudionor não estava no estúdio.

0: gravou? Belo X, diga-me um frevo de rua.
1: Olha, frevo de rua que eu gosto, porque foi um frevo que marcou a minha infância. Eu vi os blocos, aquela troça do cordeiro, era aquele rei do cigano, tudo. E desfilava, era Trinca do 21.
0: Trinca do 21, de mexicano, muito bem. A primeira gravação deste frevo foi feita em 58 com a banda da Polícia Militar de Pernambuco, a pesquisa de Nelson Ferreira. Diga-me agora um frevo de bloco.
1: Frevo de bloco que eu gosto é... Getúlio Cavalcante até gravou.
0: Você estava falando aí em Último Regresso, é esse?
1: Último Regresso, que gravado por esse grande compositor, meu amigo Getúlio Cavalcante.
0: Exatamente. Então vamos ver as músicas citadas pelo nosso prezado amigo Belo X no programa Frevo Patrimônio Cultural da Humanidade.

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Rádio Universitária da Universidade Federal de Pernambuco, programa Frevo Patrimônio Cultural da Humanidade, levado ao ar de segunda a quinta, 1h30 da tarde. E sempre lembramos aqui nomes dos nossos compositores para que eles permaneçam na lembrança dos nossos ouvintes. Alex Caldas, Spock, Luiz Maranhão Filho, Chico Nunes, Lourival Oliveira, Luiz Caetano, Getúlio Cavalcante, Mário Chaves, Sérgio Lisboa, Clídio Nigro, Fernando Silva, Ivanildo Maciel, Clóvis Vieira, Zumba, Onildo Almeida, Miro de Oliveira, Manuel Gilberto, Toscano Filho, José Carlos Pacheco, Jorge Gomes. Seguindo com o programa, vamos agora, Frevo de Rua de Agrício Santos, Frevo dos Cafona, com a banda da Base Aérea do Recife.

0: 50 anos do programa O Tema é Frevo. João Santiago é parte desta história.
1: Eu nasci em pleno mês da folia, dia 1º de março de 1928. Neto de músico, filho de músico, então me dediquei à música, naturalmente. E desde criança que a música imperava dentro da minha casa, e assim me tornei músico e me tornei também compositor.
0: Rádio Universitária apresentando Frevo, Patrimônio Cultural da Humanidade. Bem, vamos agora com a música ao Mestre Capiba, de João Silva e Luiz Gonzaga, com Luiz Gonzaga em solo de acordeon. Depois o Frevo Canção, de Alfredo Paes de Andrade, Fulano de Tal, com o cantor Petrúcio Silva, e Mate o Velho, Frevo de Rua, de José Nascimento de Farias, com Clóvis Pereira e sua orquestra.

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0: 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Lourival Oliveira é parte desta história.
1: Eu só tenho a agradecer em meu nome e em nome de todos os compositores. O que seria de nós se não fosse esse grande entusiasta do frevo? Então, nós passamos o ano todo sem escutar nossos frevos. Apenas é Hugo Martins, que sempre aos domingos e sábados está relembrando, ou melhor, lembrando as músicas do Carnaval de Pernambuco.

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1: Levado ao ar de segunda a quinta, 1:30 PM.
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0: 1:58.
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2: Começa agora o Faixa Livre, na tarde da Universitária FM 99.9. Muito boa tarde para você que está na sintonia da Rádio Universitária 99.9 FM, com retransmissão também pela Rádio Paulo Freire 820 AM. Está começando agora mais um Faixa Livre dentro da programação da tarde da nossa rádio pública. Eu sou Natália Demerri, sigo agora com Faixa Livre recheado de música e feito especialmente para você.

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1: 2:17.
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6: Faixa Livre aqui na tarde da Rádio Universitária 99.9 FM, comigo, Natália Demerri. Vamos agora com mais música, com a segunda parte aí do nosso encontro de hoje.

0: O Faixa Livre de hoje vai ficando por aqui comigo, Natália Demerri. Muito obrigada pela sua sintonia. Eu te espero sempre de segunda a sexta, a partir das 2 da tarde, com muita música aqui pelas ondas da 99.9 FM. Um super beijo pra você. Obrigada. Tchau.
1: Duas horas e 57 minutos.
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Em determinadas circunstâncias, há poucas horas na vida mais agradáveis do que aquela dedicada à cerimônia conhecida como chá da tarde. Há circunstâncias em que, tomemos ou não o

0: o chá, algumas pessoas logicamente jamais o fazem, a situação é em si encantadora. As que tenho em mente ao começar a narrativa desta simples história criaram um cenário admirável para um inocente passatempo. Os apetrechos do pequeno banquete haviam sido dispostos sobre o gramado de uma velha casa de campo inglesa, no que eu poderia chamar de perfeito decorrer de uma esplêndida tarde de verão. Este é o início de Retrato de uma Senhora, o primeiro grande romance de Henry James, e talvez a sua principal obra. Foi lançado em 1881.
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1: 3:26.
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2: Já estamos de volta com o programa Coquetel Molotov na Rádio Universitária FM 99,9. Lembrando que você pode encontrar novidades do Coquetel Molotov em nosso site coquetelmolotov.com.br e também nas redes sociais no @noarcm. E agora vamos aí com mais música em mais meia hora de programa.
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1: Bem, e é isso, gente. O programa Coquetel Molotov de hoje está chegando aqui ao final. Eu me despeço por hoje, eu sou Jamerson de Lima e a gente se encontra logo mais. Fiquem agora com a programação da Rádio Universitária FM, que também tem muita coisa legal para vocês ouvirem. Tchauzinho.
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2: 3:58.
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0: As comemorações dos 70 anos da fundação de Irisópolis e dos 50 de sua elevação à cidade, cabeça de comarca e sede de município, alcançaram certa repercussão na imprensa do sul do país. Se para tanto o dinâmico prefeito despendeu verba elevada, não incorre em crítica. Tudo quanto se faça para divulgar as excelências de Irisópolis, o passado de epopeia, o presente de esplendor, merece aplauso e elogio. Além das matérias pagas, os jornais do Rio e de São Paulo divulgaram algum noticiário sobre os eventos principais que abrilhantaram os festejos, com destaque para as cerimônias, ambas solenes, da inauguração dos bustos do Coronel Prudêncio de Aguiar e do Dr. Inácio Pereira, erguidos um em cada praça, a da Prefeitura e a da Matriz. Assim começa Tocaia Grande, romance de Jorge Amado, publicado em 84.
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7: E aqui, recordando o saudoso poeta Pinto do Monteiro, veja o que ele disse... Cantar com cantador ruim é como correr na pista, num carro velho, sem freio, e um chofé curto da vista, e um doido gritando em cima, atola o pé motorista.
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7: Alô Recife, alô internautas, boa tarde. Está começando a maior festa nordestina no seu rádio. É a 99.9, Rádio Universitária FM, emissora educativa da Universidade Federal de Pernambuco. É a nossa rádio pública levando até você, forró, verso e viola, um programa com cheiro de mato e terra molhada. Eu sou Ivan Ferraz na apresentação e Alexandre Silva nos trabalhos técnicos e edição do programa. O nosso muito obrigado pela sua audiência. E agora é com você, meu amigo Alexandre Silva, o seu boa tarde aos nossos ouvintes.
9: Olá, Ivan, internautas, amigos e ouvintes. Muito boa tarde a todas e todos. Sejam bem-vindos a mais uma tarde no Forró Verso e Viola. Agora é contigo, amigo Ivan Ferraz, o comunicador sertanejo.
7: Boa tarde, meu amigo Alexandre Silva, e parabéns pelo seu trabalho. Assim diz a experiência popular, é pra gente refletir. Vale uma reflexão. Todos nós estamos matriculados na escola da vida, onde o mestre é o tempo. Olhe não a distância que nos separe. Você pode sintonizar o forró, verso e viola em qualquer parte do planeta. É só acessar o nosso site. Anote www.fpe.br/ntvru.

Você acessando esse site vai ouvir toda a programação da Rádio Universitária FM 99.9 Recife, Pernambuco, e o Forró Veste Viola de segunda a sexta-feira a partir das 16h. O nosso muito obrigado pela sua audiência. Aos internautas, o meu abraço, um abraço do tamanho do Brasil. Agora aumenta o volume do seu rádio que a festa vai começar, abrindo a porteira do nosso forró, com a sequência na arte da cantoria.

Estamos com a sequência na arte da cantoria. Aqui eu cumprimento todos os poetas repentistas, cumprimento todos os apologistas da cantoria, enfim, cumprimento todos vocês que estão neste momento em sintonia com a 99.9 Rádio Universitária FM Recife, Pernambuco, ouvindo forró, verso e viola. O nosso muito obrigado pela sua audiência. Mote. O que é mote? Mote é uma sentença ou pensamento formado de um ou dois versos com que se finalizam as estrofes. Vamos receber aqui então a dupla, Raimundo Nonato e Nonato Costa. E o mote é o seguinte: o Brasil nunca mais terá um trio como Senna, Pelé e Gonzagão. Em seguida, vamos receber a dupla Moacir Laurentino e Sebastião da Silva, que atendendo a pedidos com o tema Paisageando o Nordeste.

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Aqui é 99.9, Rádio Universitária FM Recife, Pernambuco, o Forró Veste Viola. Um programa autêntico como você gosta. Acabamos de ouvir os violeiros repentistas na sequência Na Arte da Cantoria. E agora vamos começar uma sequência de forrós e começando com o eterno rei do Baião, Luiz Gonzaga. Vamos recordar, e vale a pena recordar, Luiz Gonzaga cantando a composição de Nelson Valença com o título O Fole Roncou. Vamos recordar, e vale a pena recordar, Jackson do Pandeiro, o rei do ritmo, cantando a composição de Roseu Cavalcante com o título Cabo Tenório. Vamos recordar, e vale a pena recordar, o trio nordestino, os saudosos Lindu, Coroné e Cobrinha, com um dos grandes sucessos do trio nordestino com o título Coração em Festa.

Forró, Veste Viola, programa com qualidade cultural aqui na 99.9, Rádio Universitária FM Recife, Pernambuco, de segunda a sexta-feira, das 4 às 6 da tarde. Agora, na sequência musical, vamos ouvir Guadalupe. Ela canta a composição de Renato Teixeira e aqui com a participação especial do mestre Dominguinhos, do saudoso mestre Dominguinhos e seu acordeão. O título da música é Amizade Sincera. Savinho do acordeon, canta de sua autoria.

dia para Dominguinhos. Aí vamos recordar, e vale a pena recordar, o mestre Dominguinhos, com a composição de Luiz Gonzaga e Raimundo Grangeiro, com o título Meu Pajeú.

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O melhor da música nordestina está aqui no Forró Verso e Viola, pela sua 99.9, Rádio Universitária FM Recife, Pernambuco, de segunda a sexta-feira, das 4 às 6 da tarde. Agora, na sequência musical, vamos ouvir Kleber Araújo. Aqui vai meu abraço para Kleber Araújo e toda a sua família, ouvindo o nosso programa em Arco Verde, é o sertão de Pernambuco, ali é a porteira do sertão. Alô, meus amigos e amigas de Arco Verde, obrigado pela audiência. Então vamos ouvir Kleber

Araújo cantando a composição de Orlando Melo e Neguinho Arco Verde com o título Paraíba e Pernambuco. Luiz Wilson é um pernambucano de Sertânia, reside em São Paulo e tem o seu programa Pintando Sete na Rádio Imprensa e também pela Rádio de Sertânia e lá em Arco Verde também. Luiz Wilson, aquele abraço, muito obrigado pela sua audiência aí em São Paulo. Luiz Wilson canta com a participação de Mestrinho. A composição é de João Silva com o título De Olho na Janela. Aí eu chego atendendo a pedidos, cantando a composição de Zé Marcolino, o saudoso poeta Zé Marcolino, com o título Flor.

Aqui é 99.9, Rádio Universitária FM Recife, Pernambuco, e o Forró Veste Viola, programa que mais oferece espaço para os artistas da região. Agora, na sequência musical, vamos ouvir Cambará, o gaúcho Cambará. Então vamos ouvir Cambará cantando a composição de Chico Bezerra e Braulio Medeiros, com o título Riso de Canto a Canto. Aloísio do Acordeon canta de sua autoria, Vem Morena. Bill de Loura, o conhecido Bill de Loura do

Aqui é 99.9, Rádio Universitária FM Recife, Pernambuco, o Forró Veste Viola, programa que valoriza a história da música nordestina. Agora na sequência musical, vamos ouvir Anchieta Dalí. Aqui vai meu abraço para o amigo Anchieta Dalí, toda a sua família, ouvindo o nosso programa em São José do Belmonte, sertão de Pernambuco. Então vamos ouvir Anchieta Dalí cantando de sua autoria a música que tem como título Preço da Saudade. Jesuíno, ouvindo o nosso programa no bairro de Boa Vista.

viagem em Recife ao lado de toda a sua família. Obrigado, meu amigo Jesuíno e toda a sua família pela audiência ao Forró Veste Viola. Vamos ouvir então Jesuíno cantando a composição de Israel Filho com o título A Saudade Bate. Durval Caldas, ouvindo o nosso programa ao lado de sua esposa Sandra Tavares Caldas e toda a sua família em Salvador, Bahia. Obrigado mais uma vez, Durval Caldas, pela sua audiência. Então vamos ouvir Durval Caldas cantando a composição de sua autoria em parceria com Tó Cachoeira. A música tem como título Chuva e Sol. Música.

0: E agora, vamos a um pequeno intervalo. Continue com a gente que eu volto já.
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3: 5:07.
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Forró bom tá aqui na 99.9 Rádio Universitária FM Recife, Pernambuco. Estamos de volta alegrando os nossos ouvintes, eu de cá e você de lá, valorizando que nós com forró, verso e viola, um programa com cheiro de mato e terra molhada. E agora vamos à sequência, o melhor da sanfona. E nesta sequência, o melhor da sanfona, que é uma sequência que divulga, valoriza e enaltece a música instrumental, desde a sanfona de 8 baixos ao acordeão de 120 baixos, vamos ouvir Severino dos 8 baixos, com a música de sua autoria e que tem como título Só Sei Tocar Assim. Em seguida, vamos ouvir Zé Cupido e seu acordeão. Zé Cupido, com a composição de Humberto Teixeira e Luiz Gonzaga, com o título Paraíba.

Aqui é 99.9, Rádio Universitária FM Recife, Pernambuco, o Forró Veste Viola. Um programa autenticamente nordestino. Ponha essa ideia na cabeça. E agora vamos à sequência do Fundo do Baú. E nesta sequência do Fundo do Baú, vamos ouvir duas raridades musicais com o inesquecível Luiz Gonzaga, o eterno rei do Baião. Inicialmente vamos ouvir Fogo Sem Fuzil, composição de Luiz Gonzaga e Zé Marculino, gravação 1965. Em seguida vamos ouvir Quero Chá, composição de Zé Marculino e Luiz Gonzaga, gravação 1965.

aqui a 99.9, Rádio Universitária FM Recife, Pernambuco, o Forró Veste Viola, um programa com cheiro de mato e terra molhada. Agora, na sequência musical, vamos ouvir Mazinho de Arco Verde. Aqui vai meu abraço para o amigo Mazinho de Arco Verde, ao lado de toda a sua família, ouvindo o nosso programa em sua cidade, Arco Verde, a porteira do sertão. Um grande abraço para os amigos e amigas de Arco Verde pela audiência ao nosso programa. Então vamos ouvir Mazinho de Arco Verde cantando a composição de Aracílio Araújo e José Hertz, com o título O Meu Canto é Arco Verde. Roberto Miller, ele canta de sua autoria a música que tem como título Junto de Mim Serás Feliz.

O melhor da música nordestina está aqui no Forró Verso e Viola, pela sua 99.9 Rádio Universitária FM Recife, Pernambuco, de segunda a sexta-feira, das 4 às 6 da tarde. Agora, na sequência musical, vamos ouvir Jorge de Altinho. Ele canta a composição de Janduí Finizola com o título Vivência. Novinho da Paraíba chega cantando um dos seus grandes sucessos com o título Quase Maluco.

0: Este é o programa que eu gosto de fazer e você gosta de ouvir. Forró, verso e viola aqui na 99.9 Rádio Universitária FM Recife, Pernambuco. Agora na sequência musical, vamos recordar e vale a pena recordar Genival Lacerda, o senador do Rojão, o rei da Munganga. Genival Lacerda com um dos seus grandes sucessos com o título Esse Coco é Meu. Vamos recordar e vale a pena recordar Oswaldo Oliveira cantando um dos seus grandes sucessos com o título Coco de Pandeiro. Vamos recordar e vale a pena recordar Ari Lobo cantando a composição de Zé Bezerra e Jota Horta com o título Coco da Juliana.
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0: Aqui é 99.9, Rádio Universitária FM Recife, Pernambuco, e o Forró Veste Viola, um show de cultura popular na sua casa. Jurandir da Feira canta de sua autoria ao Velho Lua. Aí o dia vai terminando, a noite vai chegando, é hora de reflexão ouvindo Luiz Gonzaga, o eterno rei do Baião, cantando Ave Maria Sertaneja. Composição de Júlio Ricardo e Ode Oliveira, gravação 1964.
1: Oi, Jurandir. Toda vez que você vem aqui em casa, é mais ou menos uma festinha, né? E de forma que você aceita esse apoio, esse ambiente que sempre foi seu, como sua própria casa. Você só não recebeu assim uma festa aqui em casa, acho que a Helena não está aí, né? Ela está lá em Salvador. Você sabe que ela é uma fã sua. E eu também sou seu fã, incondicional, né?

0: cada hora.
1: 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Estamos chegando ao fim de Forró Veste Viola. Na técnica e edição do programa, Alexandre Silva. Obrigado, meu amigo Alexandre Silva, e parabéns pelo seu trabalho. A você, ouvinte, o nosso muito obrigado pelo carinho de sua audiência e até o próximo programa, se Deus quiser e Ele

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1: 5 horas e 56 minutos.
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3: Olá, este é o programa Realidades. Meu nome é Bárbara Bastos, sou professora de administração da UFPE e hoje nós vamos conversar sobre desencarceramento e as possibilidades para pensar o desencarceramento da população negra e periférica. Para conversar conosco hoje, temos Luane Macedo e Manuela Andrade. Luane, gostaria que você se apresentasse.
4: Olá, primeiro assim, muito obrigada, eu fico muito feliz, muito contente com a oportunidade de conversar sobre esse tema. Eu sou a Luane, eu sou pesquisadora aqui na UFPE, no PPG de Psicologia, sou bacharel em Psicologia. Sou da quinta geração do Quilombo Conceição, sou quilombola, quilombista, né, e membro também da Rede de Pesquisadores pelo Desencarceramento. Então vai ser um prazer aqui conversar com a Manu, com a Bárbara e com vocês que estão escutando a gente.
5: Olá, gente. Primeiro também queria agradecer muito a oportunidade de estar aqui falando sobre esse tema, né, que é tão caro para nós e tão difícil, né, de tratar e de levar para o entendimento da sociedade. Meu nome é Manuela Andrade, eu integro a RENFA, que é a Rede Nacional de Feministas Antiproibicionistas. Eu também sou articuladora da Frente pelo Desencarceramento de Pernambuco e mobilizadora na Agenda Nacional pelo Desencarceramento. É um prazer estar aqui.
3: Muito obrigada por estarem aqui conosco hoje. Eu gostaria de começar pedindo para a gente explicar um pouco, né, sobre por que se fala em desencarceramento. De onde surgiu esse questionamento da ideia de encarceramento e por que se luta pelo desencarceramento? Luane, você quer começar?
4: Pode ser, posso começar. Assim, a minha perspectiva de pesquisa é mais voltada para o direito, para a garantia de direitos de crianças e adolescentes, então eu penso desencarceramento a partir dessa população, né? Da população adolescente, jovem, que majoritariamente é negra. Mas quando a gente pensa em desencarceramento e quando a gente pensa em encarceramento em massa, a gente tem a Juliana Borges, que inclusive é uma feminista negra, intelectual, que pensa com muito cuidado essas questões. Ela vai dizer que o encarceramento em massa, ele é basicamente um fenômeno para deixar de fora, para excluir aquela população que é muito privada de direitos, de diversos direitos em toda a sua história. Então, quando a gente vai para os dados, por exemplo, dos maiores aprisionados, das pessoas que estão privadas de liberdade, a maioria são pessoas pretas ou pardas, de baixa renda, de baixa escolaridade, e que vem ali de um histórico de violações desde a infância, inclusive. Então, a gente vai perceber que o encarceramento, ele acaba que não é uma política pública de ressocialização em sua maioria, né, na maioria das vezes. O encarceramento é uma estratégia, uma tática para excluir pessoas que já são excluídas durante toda a sua história de vida.
3: Manuela.
5: Enquanto integrante de uma rede nacional, né, antirracista, antiproibicionista, a gente entende que o problema do superencarceramento e, como a Luane trouxe, principalmente das pessoas pretas, é a continuação de um projeto. E aí é basicamente isso mesmo, a continuação de um projeto de extermínio da população preta e periférica, projeto racista de exclusão, como a Luane trouxe, e que não resolve. Não resolve porque aqui em Pernambuco, por exemplo, mesmo vem com a perspectiva da ressocialização, né? Mas a gente já sabe e entende que Pernambuco tem o quê? Uma população de 6% dos presos desenvolvendo alguma atividade laboral dentro das unidades. E esse é um número muito pequeno comparado ao número de pessoas presas fazendo nada que a gente entende. Então, assim, qual é a linha de ressocialização que essas pessoas querem usar, né? A gente sabe, e com isso a gente percebe que é uma falácia, né? De que vai ser melhor e também usando da desculpa da segurança pública, eles encarceram pessoas que estão adoentadas, né? Aquelas pessoas que estão fazendo uso problemático de substâncias por diversas situações.

0: situações de cunho social mesmo. Eles pegam e levam isso para o lado da segurança pública, escondendo da sociedade que aquelas pessoas estão ali porque foi do próprio Estado, governo que criou, né, aquela situação. Então, a gente consegue enxergar de uma maneira muito simples a continuação desse projeto, né? Mas ter a oportunidade de esmiuçar e fazer que as pessoas também tenham esse entendimento é muito importante. Então, eu acompanho o pensamento da Luane no sentido mesmo de que é um projeto higienista, né? Um projeto macabro.
1: Eu queria pegar o gancho para a gente pensar e explorar um pouco quais são os principais crimes que têm levado a população a ser encarcerada. Porque eu acho que muita gente pensa, não, as pessoas estão presas porque cometeram crimes. Mas de quais crimes a gente está falando? E de que contexto surgem esses crimes? Queria que vocês abordassem um pouco isso.
2: Perfeito. E assim, enquanto a Manu falava, Bárbara, eu vim lembrando justamente disso, né? Aqui em Recife, por exemplo, a gente tem o Dia Municipal de Desencarceramento, que a gente fez inclusive um manifesto muito interessante ali em Recife, no centro de Recife. E esse dia, ele foi, hoje a lei, né, em alusão ao Rafael Braga, que foi encarcerado. Porque ele estava com um pinho, sol, né, produtos de limpeza, e a polícia deduziu que aquilo ali era um explosivo, né? Então, assim como o Rafael, outras pessoas negras, todas essas pessoas que são confundidas por identificação fotográfica, que são presas em flagrantes, entre muitas aspas, né, por portar ou assassinadas por andar com um guarda-chuva, por andar com um pinho-sol, né, por estar com amigos no carro comemorando o primeiro salário, são assassinadas pela polícia porque foram confundidas, né? Ou levar 80 tiros num carro porque estava com sua família e foi confundido. Então todas essas pessoas são pessoas negras e são homens negros, a sua maioria, né? Assim como pessoas que também são assassinadas por bala perdida, são pessoas negras. Então, assim, eu sempre dialogo muito o encarceramento com a violência policial e com a violência letal policial. Porque a raiz, né, é a mesma. Quando a Manu fala do projeto, desse projeto de encarceramento, desse projeto de extermínio, a gente está falando também de genocídio negro. Então, assim, não necessariamente essas pessoas, mesmo as que cometem crimes, né, de acordo com o Código Penal, não necessariamente elas apresentam grave ameaça para a vida humana. Quando a gente vai para os dados, a gente percebe que a maioria é por tráfico, e aí tráfico a gente está falando da maioria com porte de maconha, ou vem roubo, furto, e quando a gente fala de roubo, a gente fala inclusive de uma caixa de bombom, como aconteceu recente, né, de uma galinha. São roubos, são pequenos roubos, né, e aqui a gente não está passando a mão, né, naturalizando, dizendo, ah, uma galinha pode roubar, uma caixa de bombom pode roubar. Mas é de pensar assim, se a gente tem hoje milhões sendo desviados, por exemplo, por outras pessoas, né, se a gente tem hoje empresários envolvidos com rachadinha, por que que essas pessoas também não são alvo desse encarceramento? Por que que quando a gente fala dessa moça, não sei se vocês lembram, daquela moça que desviou 1 milhão de reais da faculdade, uma moça da USP, salvo engano, branca, por que que ela não foi alvo do encarceramento? Né? Quando a gente lembra aqui em Recife, de Sari Corte Real, que negligenciou um menino de 5 anos, e Miguel vive, Miguel Otávio vive na nossa memória, a gente não vai esquecer. Sari Corte Real não é alvo do encarceramento, inclusive ela já foi sentenciada por 8 anos de prisão e segue em liberdade. E Mirth segue lutando, né, ao lado de outras pessoas negras, mas a justiça não está do lado de Mirth. Segue ignorando uma mãe que perdeu seu filho. Então, assim, quando a gente vai pensar quem é o alvo do encarceramento e quais crimes, a gente percebe que, poxa, Sari Cortes negligenciou uma criança que, pelo ECA, ela é responsabilidade da sociedade. Isso é um crime absurdo, negligenciar uma criança. Ela não só negligencia, como ela facilita a morte dessa criança apertando o nono andar lá, né?
3: Então, segura a porta do elevador.

0: elevador, aperta o nono andar. E Rafael com um pinho na rua, a polícia subentende que é um explosivo. Então é como se a polícia, ela já esperasse de pessoas negras, principalmente de homens negros, da juventude negra, um explosivo, um assassino, né? Um estuprador. Então qualquer coisa que faça já é criminalizada. Enquanto que de pessoas brancas, né? Eu dei o exemplo aqui de duas mulheres brancas, passam. Né? Tem a solidariedade dos juízes, né? Tem a solidariedade do sistema penal. Sei, eu queria escutar também Manu, ver o que ela vai pensando sobre isso.
1: Eu sigo insistindo na linha do projeto quando a gente fala sobre quais crimes, porque se a gente volta, e aí a gente tem que pensar na coisa do racismo estrutural mesmo, né? Se a gente volta lá no passado, a gente vai saber quais corpos eram criminalizados e os motivos que esses corpos serem criminalizados, né? A gente sabe que até a feijoada já foi criminalizada em algum momento, né? Lei de vadiagem, não sei o quê. E aí, a maconha, né? A criminalização da maconha que vem acompanhada desse processo todo da falsa abolição, né? Onde as pessoas pretas foram jogadas à própria sorte, enfim. E tudo que era do uso dessas pessoas foi criminalizado. E essa política de drogas que a gente tem atualmente no nosso país e no mundo é essa política de droga que prende essas pessoas, esses corpos periféricos, essencialmente, né? Então, é preciso uma reforma nessa política de drogas, é preciso pensar uma nova política de drogas, porque sim, como a Luane trouxe, os presídios estão lotados de pessoas que foram presas por estar portando maconha ou então por serem pequenos varejistas de substâncias, né? Quando as pessoas que realmente são responsáveis por aquilo ali são pessoas brancas, pessoas que a gente sequer tem noção de quem são, né? E que, infelizmente, a gente não tem perspectiva de ver respondendo por seja lá qual for o crime que cometam, né? Então, essas pessoas conseguem acessar a periferia, conseguem mostrar para o povo periférico que existe uma alternativa para toda a miséria que eles vivem lá, porque sim, é isso, principalmente quando se aproximam dos meninos, os jovens, as crianças periféricas, né, que vão crescendo sem estrutura nenhuma, né? Eu sou uma mulher sobrevivente do sistema prisional, eu sou uma mulher periférica que venho desse contexto de miserabilidade onde encontrei em várias alternativas que não eram legais, soluções, entre aspas, para a situação que eu estava vivendo. E aí, é esse caminho que eles nos dão. Eles não nos dão, não, eles não dá, eles não dão saúde para a gente, eles não dão comida, eles não dão assistência de forma nenhuma, mas o Estado consegue chegar quando é para criminalizar, né? Eu estive na comunidade dos Unidos esse final de semana. E, gente, nossa, eu fui na casa de uma pessoa que, para acessar, a ladeira era muito, muito, muito alta e absolutamente acidentada. Não subia um carro, sabe? Mas os acessos de moto também difícil. Mas aí é isso chega. Tipo, uma moto da polícia chega, mas uma ambulância não chega. Sabe como é? Então, todas essas coisas que levam a sociedade a revoltar-se mesmo, sabe? A buscar as alternativas do jeito que é. E o governo sabe, sabe? Os governos sabem o que é que vai levar essas pessoas para o precipício. E aí eles entregam isso para a gente também. Para a gente que é periférico, para a gente que é preto. Eles entregam as ferramentas para a gente se enforcar, né? E aí, onde a gente entra pautando e batendo que uma nova política de drogas é necessária, porque senão esse ciclo não se encerra. Esse ciclo não se fecha, assim. Então, se a gente for buscar os números, a gente vai ver que majoritariamente as pessoas estão presas por crimes relacionados à droga.
2: Eu estava vendo que as duas principais causas de encarceramento são crimes contra o patrimônio e relacionados a drogas. E muito pouco disso é relacionado a homicídios, estupros e crimes dolosos, né? sendo que o

0: argumento para defender o encarceramento gira muito em torno dessa minoria dos crimes. Né? Então, a gente tem uma população enorme privada de liberdade e todas as consequências problemáticas disso, com um discurso que se aplica a quase ninguém que está ali. Né? Pessoal, vou dar uma pausa para um pequeno intervalo e nós voltamos e continuamos essa conversa.
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2: Seis horas e 15 minutos.
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1: Olá, estamos de volta com o programa Realidades, hoje conversando sobre desencarceramento com nossas convidadas Luane Macedo e Manuela Andrade. Estávamos falando no primeiro bloco sobre a problemática do encarceramento, como ele se dá, como ele atinge uma parte da população negra e periférica, muito mais do que a população em geral e de maneira desproporcional. E a gente estava começando a falar sobre a questão da política sobre drogas no nosso país. Queria pedir para vocês falarem um pouco o que é que mudou nos últimos anos em relação a isso e como isso afetou o problema do encarceramento em massa.
2: O que mudou, na realidade, é que eu acho que ficou mais difícil, né? Pernambuco, ele foi processado, né, pela Corte Interamericana de Direitos Humanos lá no final de 2018, justamente porque já tinha muita gente ali dentro do complexo do Curado, né, o antigo Aníbal Bruno, e foi colocado que, principalmente, os crimes relacionados a drogas e os crimes não violentos, era preciso que houvesse uma revisão desses crimes e dos processos, que houvesse uma revisão dos processos e que fosse aplicado o cúmplice e dobro para essas pessoas, justamente por isso, né? Porque já tinha gente lá dentro esquecido mesmo, processo rolando, gente que já podia ter sido solto e que estava preso ainda. E aí, pensar que a determinação dessa corte é que fizesse isso voltado principalmente para essa população que estava ali encarcerada por crimes relacionados à droga, é uma coisa muito importante, né? E que deveria ser feito pelos presídios do Brasil todo, porque a situação nos outros estados também é muito difícil, é muito delicada. Mas a gente teve, né, o pacote anticrime do Moro, que chegou muito pesado

0: sem dúvida com um enfoque muito grande na criminalização e só, né? Não dava alternativa para aquela situação que estava se desenvolvendo. Então, assim, eu acompanhando a coisa do sistema prisional, essa determinação da Corte Interamericana, que inclusive demorou a ser cumprida aqui em Pernambuco, Pernambuco descumpriu isso de 2018 até aqui, né? Só agora isso começou a ser cumprido. Foi muito boa, foi muito importante, mas ainda não é uma lei, não é uma lei para todos, né? Não é uma lei que beneficia todo mundo. Então, na minha opinião, a mudança na lei da política de drogas até agora não tem nada que seja para se comemorar. O que está sendo aplicado aqui em Pernambuco, e quando eu estou falando da política de droga para as pessoas que já estão presas, é uma coisa importante que está acontecendo, que é muito boa, enfim. Mais de 1.000 pessoas já foram soltas, mas a realidade é que tem muito que ser feito ainda, né?
1: Quer complementar, Luana?
2: Acho que sim, a Manu fez uma fala que é assim brilhante, eu acho que é isso mesmo. Eu só complementaria mesmo com a questão também do pacote anticrime, que era quase que é quase não, é uma isenção, assim, uma licença para matar, né? De mais ainda privilégios para casos de assassinato, de violência letal policial, assim. A gente teve no governo Bolsonaro, nos últimos 4 anos, uma subnotificação sistemática, assim, no sistema, tanto, e aí eu falo mais pelo sistema socioeducativo, né? Esses dados, eles vão aparecer como queda no encarceramento, mas aí a gente estranha algumas coisas nesses dados, porque a violência letal policial, ela se mantém, né? Então tem uma questão aí de que, será que esses meninos, eles chegam a ser encarcerados ou eles foram assassinados antes, né? E o pacote anticrime que a Manu mencionou concede ainda mais uma proteção para a instituição policial, assim. E aí, quando a gente fala disso, é muito importante a gente pensar que a gente não está falando contra o trabalhador da segurança pública, né? Aquele cara que é um pai de família, que está ali lutando, pondo sua vida em perigo, né? A gente está falando contra uma instituição policial que hoje serve como o braço armado desse Estado que a gente está falando, que é genocida, que sustenta um projeto de morte da população negra há séculos, né? Que ele foi se atualizando, mas vem ali desde o período colonial, passa pelo Império, até na República, mas esse projeto, ele se mantém historicamente.
0: A Luane foi falando e eu fui lembrando também, né, esse aval que o Estado dá para a polícia, né, é uma coisa muito difícil, inclusive para os próprios policiais, porque são pessoas, são profissionais que vêm daquele lugar de um salário miserável para muita exposição, né, muita exposição. A questão psicológica dessas pessoas está profundamente abalada. E aí eu lembro do Pacto pela Vida, que chega aqui em Pernambuco, com uma proposta de gratificação, né, para aqueles policiais que realizassem mais apreensões. E desde que o Pacto pela Vida foi lançado, a gente acompanha que a situação carcerária do Estado também deu um boom, e não por acaso, né? Tá tudo ligado aí, tá tudo ligado, tudo funciona exatamente com um efeito dominó. E aí isso abre o precedente da violência, né? Porque eles entram dentro das comunidades, e aí os números de forjado, né? As pessoas que são presas por forjado, são muitas que estão encarceradas por essa situação mesmo. E é um lugar onde o Estado também prepara, né? Não à toa. Eu faço fiscalização dentro do sistema prisional, e aí é absurdo a gente chegar em uma das unidades do Complexo do Curado, por exemplo, e encontrar 5 policiais penais para uma quantidade gigantesca de pessoas que estão ali presas, e a não condição de trabalho que é dada para essas pessoas também acaba criando esse monstro gigante que sai abocanhando tudo, né?
1: Eu queria pedir para vocês falarem um pouco sobre as condições nos presídios. Quando se discute problema nos presídios, se fala que tem vários direitos que são violados. Queria pedir para vocês explorarem um pouco quais são esses direitos, né? Porque eu acho que algumas pessoas confundem que o preso, ele perde o direito à liberdade, mas isso não significa que ele perde todos os seus direitos.

0: conflitos, né? E aí eu queria que vocês abordassem um pouco isso agora. Quem quer começar?
1: Eu posso falar um pouquinho do sistema socioeducativo, né? Que também tem uma. A gente vê que parece que é uma continuidade ali de todos os estereótipos também que giram em torno das prisões, né? No sistema adulto. Existem muitos desses estereótipos que são repetidos com adolescentes também, inclusive em algumas condições das unidades de internação, né? Então a gente também vai ter ali alojamentos muito semelhantes, né, ao que a gente conhece como celas, né? Em 2018, antes da pandemia, a gente tinha um cenário de superlotação também em todas as unidades socioeducativas. A gente teve uma média nacional em 2018 de 99% de superlotação, tendo pelo menos 9 estados com superlotação, com a ocupação acima da capacidade, né? Inclusive, Pernambuco estava em sétimo lugar e em alguns momentos também ele já chegou ao quinto lugar, ao quarto, quinto lugar. Primeiro a gente tem ali Rio de Janeiro, São Paulo. E aí a gente pode imaginar como que é um cenário de superlotação num sistema socioeducativo, né? Como é que acontece isso? Então, dificuldades para dormir, muita ansiedade. A gente está falando também de uma população que está em situação peculiar de desenvolvimento. O que que é isso? É que a gente entende que os adolescentes, eles não são mais nem crianças, mas também não são adultos. Então, tem inclusive especificidades biológicas de maturação, né, das sinapses, né, do cérebro, das condições de afirmação identitária, né, da construção da personalidade. Tudo isso gira em torno da adolescência, né, do adolescer. E aí, imagina esse ser humano privado de liberdade num alojamento com mais 5, 6, 8 meninos ou meninas, né? Mas eu falo mais meninos porque a hiperlotação ela acontece principalmente em unidades socioeducativas masculinas. Alguns adolescentes LGBTs, e aí como é que eles circulam nesses espaços ou como não circulam, né? A gente teve também, quando a gente vai pensar também do direito à escola, né? Do direito à educação, esse direito muitas vezes ele é violado. E aí, de novo, a gente não está falando contra as pessoas que trabalham na linha de frente dessas instituições. A gente está falando contra um sistema que trabalha para dificultar os acessos em todas as instâncias, né? Em todos os momentos. Então, escolarização, o que é para o menino fazer 5 vezes por semana, ele consegue duas, né? Porque tem que revezar. Porque, além de tudo, as facções também chegaram no sistema socioeducativo. Então, é preciso que exista uma reorganização para que um menino faccionado ele não interaja com outro menino faccionado, porque senão eles se matam, né? Porque senão... Mas por que que acontece isso? É culpa do menino, né? Por que que acontece isso? É porque acaba que a facção, esse grupo organizado, ele vai ser o primeiro lugar em que esse rapaz, esse garoto, ele tem um sentimento de pertencimento. Porque, veja, na evasão escolar, a juventude negra também é a que mais evade, né? A que mais não consegue ali sobreviver à escola. Por quê? Porque a escola, muitas vezes, ela também está sendo militarizada, porque muitas vezes não faz sentido aquela educação, né? E a gente vai para outra discussão que dá outro podcast, né? Que é como a escola, ela muitas vezes se organiza também para manutenção desse sistema. E aí a maioria, e aí esses meninos, eles muitas vezes não têm direito à escolarização de qualidade. Muitas vezes não tem. No sistema socioeducativo não é uma escolarização de qualidade. Visitas familiares muitas vezes são impedidos, né? As famílias são impedidas de visitar. Muitas vezes vem como sanção ficar sem visitas, ficar sem ir à escola. A alimentação, eu acredito que talvez a Manu vá falar, mas no sistema penitenciário adulto pode ser mais grave. Eu não tenho acesso a questões do direito à alimentação, mas eu não duvido, né? Eu não duvido. Hoje, com a pós-pandemia, a gente percebeu uma desinternação, um fenômeno de desinternação, que é inclusive o que eu estou pesquisando hoje no mestrado, para entender o que foi esse fenômeno aí durante a pandemia. mas ainda assim a gente teve um cenário de superlotação

0: foi desde o começo, assim, a gente tem historicamente cada vez mais se construindo mais unidades de privação de liberdade, né, mais unidades de internação, de encarceramento, que não resolve, que não resolve. Em vez de maior investimento, por exemplo, nos meios abertos, né, que são outras estratégias para a responsabilização de jovens, porque eu acho que é muito importante a gente também enfatizar isso. A gente não está defendendo que não deva haver uma responsabilização. Que aquele menino que ele furta uma bala, né, talvez é associado ali ao tráfico de drogas, que inclusive esse menino ele é explorado do ponto de vista de trabalho infantil. Ele tem uma questão aí, nem sempre a gente vai. Eu, na verdade, eu me posiciono contrária a entender um menino de 14 anos, de 16 anos, de 17 anos, que é cooptado pelo tráfico de drogas, ele ser punido por isso. Porque ele foi cooptado pelo trabalho infantil, ele está sendo explorado ali também. Só que não é que a gente pense que não deva haver uma medida protetiva, uma medida de responsabilização. Precisa ter. Mas essa medida, ela não precisa ser privando a liberdade de diversos outros direitos, né?
1: É, a Luane trouxe um pouco do socioeducativo, e aí eu vou trazer da minha experiência no sistema adulto. Eu integro o Conselho da Comunidade do Recife, que é um órgão previsto na Lei de Execuções Penais, né, na LEP. Bom, entrando dentro das unidades e fazendo fiscalização, a gente consegue ter um panorama muito grande, né? As violações são imensas, em todas as esferas, em todos os sentidos, assim, desde da liberdade religiosa dessas pessoas até a própria alimentação, a saúde, enfim, falta direito para tudo. Dentro de toda a unidade prisional que eu já visitei, existe a presença das igrejas, né? As igrejas evangélicas com templos gigantescos, assim. Tem uma dentro do curado que, nossa, quando você entra no pátio da igreja, você até esquece que está dentro de um presídio, porque é uma estrutura bonita, é uma estrutura toda bem feita. Inclusive tem o pavilhão dos evangélicos, né? Que é um lugar diferente dos outros pavilhões. É um lugar onde as pessoas têm um pouco mais de conforto, entre aspas, né? Assim, eles conseguem ter menos pessoas dentro de uma cela. E isso é muito louco, porque enquanto a gente vive num país que se diz laico, a gente vê que muitas pessoas que entram lá dentro, de repente, são obrigadas a, inclusive, mudar a própria religião para conseguir ter acesso a certas coisas, a certos privilégios, novamente entre aspas, assim. E aí também a gente vê a violação na saúde, demais, assim, é surreal que dentro das unidades femininas faltem ginecologista. E aí na semana passada eu estava lá no Bom Pastor e estava faltando ginecologista para atender as mulheres também. Então, falta saúde. Falta liberdade religiosa também, né? Alimentação, fazendo uma vistoria dentro do Barreto Campelo, no dia que eu cheguei para fazer a fiscalização lá, na hora estava montando a fila da boia, né? Que é a fila onde as pessoas privadas elas ficam para pegar a alimentação. E enquanto passava perto delas, ouvia muitas pessoas dizendo que a comida estava saindo boa porque a gente estava ali. O pessoal dos direitos humanos, né? E porque normalmente vinha a comida com pedra dentro, sabe? O feijão cheio de pedra, quando não, a carne vinha azeda, enfim. O alimento ele até chega, mas ele também não é repassado. Eu já ouvi denúncias de familiares dizendo que existem algumas unidades verdadeiras feiras, assim, onde eles vendem. E eles, quando eu digo, são pessoas que estão trabalhando junto com os policiais penais mesmo, sabe? E vendem alimentos lá dentro, né? Também dei uma olhada no cardápio e no conversando com a nutricionista, vi que estava chegando muita calabresa. Então, assim, não estava sendo muito respeitado aquelas pessoas que têm diabetes, que têm pressão alta. Não existe um cardápio que atenda a essas pessoas que têm questões de saúde mesmo lá dentro, né? Então, a mesma coisa para todo mundo quando sai, né? Quando sai um alimento bem feito, porque na maioria das vezes é aquela coisa mesmo da comida azeda ou então a venda desses alimentos, o que acaba

0: custando muito e levando um ônus muito grande para as famílias. Tem a população LGBT também que está lá dentro, então a gente também percebe que algumas mulheres trans fazem a opção de ficar no, nos pavilhões masculinos, mesmo num pavilhão que tem só homem, não num pavilhão que seja reservado para eles, para elas, perdão. Porque ali, naquelas circunstâncias, elas conseguem desenvolver trabalhos que vão possibilitar a sobrevivência dentro da própria unidade. Eu costumo dizer que o sistema prisional é um outro estado. Ali dentro, eles têm as leis e toda a organização deles, que é absolutamente diferente da que a gente vive aqui. Então, até o direito à liberdade, a liberdade sexual e o que a pessoa quiser escolher para a vida dela acaba sendo cerceado quando chega lá dentro, porque imagina, né? Você é uma mulher trans e aí você entra dentro do sistema prisional e você tem que fazer a opção de dizer, não, eu sou um homem, eu vou ficar aqui no pavilhão dos homens. Então isso é muito violento, né? A gente também vê muitas pessoas com problemas de saúde mental convivendo naquela situação, assim. Então é uma violência muito grande, porque aquelas pessoas também não têm assistência, tomam um remédio de qualquer jeito quando tomam, assim. Também vi uma cena terrível de uma pessoa tendo convulsão e já estava ali há um tempo. Eu também vi uma pessoa que estava, inclusive, com um tumor e que estava numa sala de castigo. E ele dizia que não estava fazendo acompanhamento daquele tumor que ele tinha. Enfim, foi uma luta bem grande que a gente ainda está movimentando para ver como vai ficar a situação dessa pessoa que estava encarcerada por um homicídio, né? O que acaba complicando ainda mais, porque o entendimento da sociedade é que, tipo, matou, vai ter que ficar lá mesmo e, tipo, é pouco que ele esteja passando por isso. Então, é muito difícil. Enquanto o governo vai educando a sociedade para que ela seja punitivista, que a gente consiga pautar direitos, né? Mas essa é a nossa luta.
1: É sempre bom lembrar que uma pessoa que é condenada a ficar presa, ela não precisa ser castigada, né? Parece que no imaginário aí das pessoas é como se justificasse todo tipo de tortura e castigo, sendo que isso é absolutamente inaceitável, contra a lei e tudo mais, né? Então, a pessoa foi privada de liberdade, ela tem que ter garantidos todos os outros direitos. Pessoal, a gente vai parar para mais um breve intervalo e continuaremos aqui na conversa com Luana e Manuela. Até já.
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3: Seis horas e 38 minutos. 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
1: Olá, estamos de volta com o programa Realidades. Eu sou Bárbara Bastos e hoje estamos conversando com Luane Macedo e Manuela Andrade sobre desencarceramento. Nos primeiros blocos, a gente falou um bocado sobre os problemas que envolvem o encarceramento, que atinge principalmente a nossa população negra e periferada, como o Luane trouxe, né? Que é a população que vive nas periferias.

0: agora nesse bloco, eu queria que a gente abordasse um pouco como a gente poderia pensar uma sociedade em que a gente não tem como principal alternativa, ou talvez não use essa alternativa de encarcerar a nossa população para lidar com os nossos problemas, né? Então, quando a gente pensa, por exemplo, a política sobre drogas, a gente está encarcerando toda essa população com que objetivo? Para que as pessoas não consumam drogas? Tem toda a discussão sobre abordar a partir da saúde pública, né? Então, abordar a promoção da saúde com evitando o uso excessivo e nocivo de drogas e não prendendo toda uma parcela da população em nome disso, e a gente tem visto que não funciona. Quando a gente vê outra principal causa de encarceramento, que é a defesa do patrimônio, né? Então a gente está colocando o direito ao patrimônio acima de outros direitos, como até o direito à vida. Quantas pessoas perderam a vida para se defender o patrimônio de alguém? Né? Então, desde quando um direito está sobre o outro? Mas a gente, quando pensa no encarceramento e enfrentamento da criminalidade, a gente poucas vezes pensa, né, o que exatamente a gente está defendendo e qual a consequência muito mais pesada de como a gente está agindo. Então, queria começar com Manuela, falando um pouco sobre essa perspectiva que eu sei que você discute, né, do abolicionismo penal. O que é que se discute nesse tema e quais são as alternativas para a gente pensar a sociedade?
1: Então, Bárbara, abolicionismo penal é um norte pelo menos deveria, né? Deveria ser um norte para a nossa sociedade. Aí, quando você fala das pessoas que estão sendo encarceradas por causa do patrimônio, né? Daí eu me pergunto, que sociedade é essa, né? Que vai desejar a morte de uma pessoa, que vai desejar a prisão, que é uma coisa horrível para uma pessoa porque teve o celular subtraído, sabe? Eu sei que é muito difícil para algumas pessoas ter um celular, né? Às vezes você parcela você parcela em várias vezes um valor altíssimo para conseguir ter aquele celular e é o seu sonho, tá? Vem lá uma pessoa e leva, mas aí eu não sei, sabe? Eu fico me perguntando como é que a gente vai explicar para a sociedade que aquela pessoa levou o teu celular, mas como é que você vai olhar para aquela pessoa que levou o teu celular e pensar, nossa, o quanto dessa pessoa já foi roubado também, sabe? E aí a gente parte da perspectiva do abolicionismo penal porque, como eu disse inicialmente, é um projeto que tem uma estrutura lá atrás, né, na época da falsa abolição, aquelas pessoas todas que foram colocadas na rua sem nenhum tipo de estrutura, sem nenhum tipo de assistência para sobreviver à própria sorte. E aí a gente pensa que o abolicionismo penal, na realidade, é a abolição de fato. Porque como a gente já trouxe aqui, as pessoas estão sendo encarceradas por crimes relacionados a drogas ou por esses crimes relacionados ao patrimônio. E aí a gente olha para essas pessoas e essas pessoas estão vivendo em situação onde não tem saneamento básico, onde não tem alimento, sabe? Onde não tem direito de ir e vir, né? Muitas pessoas estão presas dentro das periferias, porque não tem possibilidade, não tem liberdade, né? Elas estão sendo cerceadas o tempo todo, elas estão sendo acuadas, elas estão sendo ameaçadas o tempo todo dentro daquelas comunidades, simplesmente por serem pessoas daquela comunidade, né? A criminalização daquele espaço. Então, o abolicionismo penal vem pautando também a política de drogas, né? Para que comece a se enxergar o que a Bárbara gosta muito de trazer, do bem viver para essas pessoas. O direito que essas pessoas têm ao bem viver, o direito que essas pessoas têm de gerir o próprio corpo, né? A gestão do prazer daquele próprio corpo, porque a gente sabe que droga, ela está em todo lugar, né? As pessoas ricas fazem uso de drogas, elas estão consumindo cocaína, elas estão consumindo maconha, elas estão consumindo tudo isso em liberdade. E o povo preto, ele está aí fazendo o uso escondido dessas substâncias para não perderem a liberdade, né? Então, o abolicionismo penal, ele pensa um mundo sem prisão, porque é

possível, né? Se a gente parar para pensar em sociedades antigas, não havia polícia, não havia prisão. Então, é possível que a gente viva uma sociedade dessa forma. Eu sei que ainda é um sonho distante, mas é possível a partir do momento que as pessoas elas começam a ter subsídios para

0: real, assim, das pessoas pretas, das pessoas periféricas, dessas pessoas que são invisibilizadas e marginalizadas, né?
1: Luane, você estava falando para a gente que estuda sobre quilombismo, né? Que pensa a sociedade de uma outra forma. E aí eu queria que você trouxesse para essa questão de como lidar com comportamentos fora das normas, né? A criminalidade, a violência. Como a gente pode pensar em alternativas a lidar com isso a partir do quilombismo?
2: Perfeito, Bárbara e Manuela. Eu concordo muito, assim, eu assim, faço coro à fala da Manu, e aí eu acrescentaria um pouco com a questão do quilombismo, assim. Qual que é a crítica hoje que muito do movimento negro e desse movimento negro quilombista, ele traz, às vezes, para algumas perspectivas abolicionistas, né? Quando a gente vai lá para 1888, para dita abolição da escravatura, como a Manu falou, foi uma falsa abolição. A gente tem diversos abolicionistas militando, né, ativistas ali em favor da abolição. Muitos deles motivados pela Revolução Francesa ali, de igualdade, fraternidade, liberdade. Só que a gente percebeu que esses valores ali, importados muitas vezes da França, da Europa, eram valores burgueses, né? E aí esse movimento abolicionista, ele foi protagonizado pela burguesia. Não à toa se abole, né, esse sistema da escravidão, porque já era muito feio diante dos avanços ali do capitalismo industrial, para que se ainda assim era considerado muito primitivo as sociedades que e aí com eu vou até reparar esse termo de primitivo. Que às vezes a gente entende que o primitivo é ruim, né? Mas era tido como muito atrasada a sociedade que ela ainda sustentava a economia pela escravidão, né? E aí se tem essa luta para a abolição, mas não tem nenhum projeto de reparação histórica para a população que foi há mais de 300 anos escravizada, né? Tanto a população originária, dona não, filha dessa terra, né? Um dia eu fui conversar com uma pessoa indígena e eu falei, dona dessa terra, ela disse, não, fala filha, né? Porque é justamente isso, não é uma visão de apropriação, e nem com as populações, com os povos que foram transmigrados de África para cá, que foram sequestrados do seu lugar, né? Que foram catequizados. E esse movimento que se tem, por exemplo, que no bloco anterior a Manu falou, de muitas vezes as pessoas terem que violentamente, né, abrir mão da sua religião para conseguir determinados acessos pelo cristianismo, pelo evangélico, isso também aconteceu no período da escravidão, né? Então, quando a gente fala de quilombismo, a gente fala dessa estratégia que aconteceu nesse mesmo período em que estava acontecendo movimentos abolicionistas, também estavam acontecendo movimentos quilombistas, que eram protagonizados por pessoas escravizadas, por pessoas africanas, por pessoas originárias, que construíam os quilombos como sistemas sociais alternativos. A Beatriz Nascimento fala muito desse quilombo como esse espaço de construção social alternativa. E aí o Abdias vem com uma ideia extremamente interessante de que os quilombos eles são ainda hoje um projeto de auto-organização e autodeterminação do povo negro como tática e estratégia de libertação, baseado na afirmação da vida em comunidade e não da morte, tá? Então, quando a gente fala de quilombismo, a gente está falando de princípios, de fundamentos afrodiaspóricos e originários que fortaleçam a vida em comunidade. E é muito curioso porque hoje a gente tem algumas estratégias até palpáveis, né, no sistema de justiça, como, por exemplo, a justiça restaurativa. Não sei ainda em que pé está no sistema adulto, mas eu sei que funcionam alguns circuitos restaurativos. Mas no sistema socioeducativo para adolescentes, pelo menos no Maranhão, a gente tinha um núcleo de justiça restaurativa. Eu sou maranhense, esqueci de nomear isso no começo, mas o meu território é o Maranhão. E, embora a minha pesquisa seja aqui em Recife, mas a gente tem algumas estratégias da justiça restaurativa, e quando a gente vai ver a justiça restaurativa, ela teve uma inspiração em comunidades originárias. Foram comunidades indígenas que determinado juiz, agora não vou lembrar o nome, mas ele foi ver como indígenas mediavam os conflitos em suas aldeias, né? E eles faziam

0: círculos para ouvir as partes que foram ali, tanto a parte que foi violentada, que foi violada ali, como a parte que esteve ali como autora de algum ato infracional, de algum crime, né? E aí eles conversavam sobre isso e pensavam estratégias de tanto reeducar essa parte que violou alguma regra da comunidade, né? Quanto de reparar o dano, aquele dano patrimonial, aquele dano moral que a outra parte foi violada, né? Da parte que foi violada. E esse círculo, eles construíam, fortaleciam ainda mais os laços comunitários. Então, esse juiz traz a ideia para cá para o Brasil e nomeia como justiça restaurativa. Isso hoje no sistema socioeducativo existe, mas o investimento ainda é muito inferior se comparado aos investimentos dispendidos para a privação de liberdade, né? Para as medidas de internação. Então, como é que a gente pensa uma sociedade ali quilombista, uma sociedade aquilombada? Parece muito utópico assim, mas eu gosto de me mobilizar pelas fabulações, pelas utopias também, porque se a gente não tiver horizontes, a gente não consegue ter sentido de caminhar, né? Então, mesmo sendo aparentemente parece uma realidade muito longe, a gente não pode esquecer que existem até hoje quilombos, que quilombos resistem, né? E que os quilombos, eles são uma estratégia de organização social que vem lá de Angola, tanto que o quilombo de Palmares, inclusive muito próximo aqui de Pernambuco, né, do Alagoas, ele era chamado de Ngola Janga, Pequena Angola. Então, se a gente for pensar que essa epistemologia do quilombo, que esse sentido de quilombo no Brasil, ele é transmigrado de África, a gente também pode pensar que existem determinados hábitos que são transmigrados de África e que eles resistem até hoje. O Nego Bispo, inclusive, chama a atenção numa roda de conversa, o Nego Bispo é lavrador, é quilombola, é um pensador quilombola, tem até o ensino fundamental, né, da escolarização formal, mas ele é prova de que não necessariamente a gente vai aprender pensamento crítico só na escola, a gente também aprende na vivência quilombola, na vivência em comunidade. E aí o Nego Bispo vai dizer assim: não existe polícia nos quilombos, mas existe uma mediação de conflito. Você não vai ver polícia em quilombo, policiais. Polícia como uma instituição quilombola, desculpa, né? A polícia que chega no quilombo vai ser a polícia do Estado. Mas existe uma mediação de conflito. E como é que esses conflitos são mediados? De outras formas, por exemplo, com círculos restaurativos, né? Então, o quilombismo, ele vem como uma estratégia para pensar aí modos sociais de organização e de auto-organização, né? De autogerenciamento, principalmente protagonizado por pessoas negras e originárias também. Mas é um convite de pensamento para toda a população, para toda a sociedade.
1: Muito bom, Luane. A gente realmente precisa, como sociedade, olhar para mais referências, né? Sair desse foco só para sociedades europeias, para os Estados Unidos, e ver que muitas vezes em nosso próprio território, ou próximo dele, ou de nossas origens, a gente vê que tem referências muito melhores de sociedade e de organização. Queria agradecer muitíssimo a presença de vocês, foi muito rico aqui. Vocês trouxeram muita vivência e muitas ideias para a gente pensar esse problema, né, do encarceramento. Queria saber se vocês têm algum recado final, dizer como as pessoas podem saber mais sobre o tema. Queria passar para vocês darem esse recado e se despedir.
2: Então, eu queria agradecer muito também pelo convite, eu queria dizer que estou à disposição também, a Central de Encarceramento está à disposição para mais conversas, que a gente possa estruturar uma conversa com mais dados e que a gente possa colocar isso também aqui para que todo mundo possa ter acesso. A gente está tentando desenvolver uma pesquisa também, com relação ao Pacto pela Vida, né? Também dizer para as pessoas que já existe para todas as pessoas que fazem uso de substância e principalmente para aquelas pessoas que estão fazendo o uso problemático de substâncias alternativas, às clínicas, né, às CTs, e para a gente também, né, que pauta abolicionismo penal, a gente enxerga que esses lugares também são lugares de privação de liberdade e que não resolvem a situação das pessoas que estão fazendo o uso problemático. A redução de danos é a alternativa. A redução de danos salvou a minha vida, e me mostrou diversas alternativas. Estou aqui hoje, sou uma mulher de 30.

0: 34 anos, sobrevivente do sistema, e estou aqui conversando com vocês num programa de rádio que vai para uma galera universitária. Então, assim, me sinto muito feliz, orgulhosa, e eu queria trazer para que todo mundo que está escutando se interesse mesmo, fique curioso em saber o que é a redução de danos, né, que vem sendo muito criminalizada aqui no nosso estado e no Brasil, que a gente possa entender também essa alternativa para a gestão dos nossos prazeres e para a gestão da nossa própria vida, né? Queria deixar só essa dica importante, assim, que de repente pode ser até pauta para uma próxima conversa. Eu acho importante também para que todos os jovens entendam e conheçam a redução de danos, para inclusive também conseguir driblar toda essa violência na qual a gente está inserida. Então, muito obrigada, Luane, Bárbara. Obrigada a todo mundo que está ouvindo.
1: Também quero agradecer, assim, para mim é uma honra estar aqui numa conversa com a Manu, com você, Bárbara. Eu acho que, assim, fico muito contente também de sermos três mulheres conversando sobre desencarceramento, né? E pensando isso de diversos lugares, assim. A minha sugestão seria para a galera acompanhar a agenda pelo desencarceramento, que a gente falou aqui. Eu achei a conversa extremamente produtiva, foi muito conteúdo interessante, mas tem diversos outros conteúdos também no site, na Agenda pelo Desencarceramento, acompanhar as redes sociais. Tem a rede também da Frente de Recife, tem a rede da Frente pelo Desencarceramento Maranhão também. Acompanhar as redes sociais da MIRTS, assim, volta a trazer esse caso, que para mim é um caso que é extremamente urgente aqui em Recife. Então acompanhem a MIRTS, apoiem a MIRTS nessa luta aí por justiça por Miguel. E me coloco também à disposição, né? Quem quiser conversar, quiser trocar mais, eu me coloco à disposição para a gente continuar essas partilhas, né?
2: Obrigada, gente. Obrigada aos ouvintes. E até domingo que vem.
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4: Seis horas e 57 minutos.
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1: Está no ar a Voz do Brasil. As notícias do governo federal que movimentaram o país no dia de hoje.
2: Olá, boa noite.
0: Boa noite para você que nos acompanha em todo o país.
2: Quarta-feira, 27 de maio de 2026.
0: Vamos ao destaque do dia, desenvolvimento para

0: região norte.
1: Avanço das obras na BR-319, que conecta Manaus a Porto Velho.
0: O presidente Lula anuncia mais de 380 milhões de reais em recursos do novo PAC para a rodovia.
2: Ambientalmente vai ser a estrada mais moderna do mundo. Qualquer estrangeiro que vier dar palpite na questão climática aqui, a gente vai mostrar o que, que nós fizemos aqui.
1: Luz para Todos. Iniciativa vai levar eletricidade para mais de 75 mil pessoas em 86 municípios no Amazonas.
0: Petrobras e Transpetro anunciam investimentos no estado. Luciana Colares de Holanda.
3: O Amazonas vai receber 2 bilhões e 800 milhões de reais para ampliar a produção de gás natural e também a frota de embarcações para transporte de combustíveis.
1: E ainda, segurança.
0: Parceria inédita com a Uber quer ampliar o alcance de alerta para a localização de crianças e adolescentes desaparecidos.
1: Você vai ouvir também que estudo revela queda de 7,4% no número de homicídios em 2024. Luana Karen.
4: Foram 42.590 homicídios em 2024, o menor número de homicídios da série histórica iniciada em 2014.
0: Hoje, na apresentação da Voz do Brasil, eu, Mariana Jungmann e Luciano Seixas.
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0: O Amazonas vai receber investimentos superiores a 7 bilhões de reais.
1: São obras para aumentar a produção de energia, de gás natural, construção naval.
0: Somente na prospecção de gás serão gerados cerca de 14 mil empregos.
1: Os anúncios foram feitos pelo presidente Lula.
3: O Amazonas vai receber 2 bilhões e 800 milhões de reais nos próximos 5 anos para ampliar a produção de gás natural e também a frota de embarcações para transporte de combustíveis. Os recursos são da Petrobras e da Transpetro. Hoje, o gás natural de Urucu gera 65% da energia elétrica consumida em Manaus e em outros 5 municípios. Segundo a presidente da Petrobras, Magda Chambriá, os investimentos vão garantir a maior reserva de gás do país.
5: Estimamos com esse investimento um aumento de produção de 20% e uma geração de 14 mil empregos nessa região amazônica.
3: O estaleiro Bertolini vai ser o responsável pela construção de 18 barcaças. O presidente Lula destacou a importância da retomada da indústria naval brasileira.
6: Se a gente não fizer essas barcaças aqui, a gente não gera emprego, a gente não gera conhecimento tecnológico, a gente não forma bons profissionais. É a primeira vez que vocês vão produzir uma barcaça aqui e vai entrar no mar.
3: O presidente Lula também anunciou um pacote de investimentos em infraestrutura, energia, desenvolvimento regional no estado e medidas socioambientais. O valor total chega a quase 5 bilhões de reais. Na área de infraestrutura, o destaque é o avanço das obras na BR-319, que conecta Manaus a Porto Velho, em Rondônia. São mais de 380 milhões de reais em recursos do novo PAC. O ministro dos Transportes, Jorge Santoro, garantiu que toda a rodovia vai estar em obras ainda no primeiro semestre.
7: É uma rodovia em que vai fazer com que a gente coloque Manaus com acesso pavimentado ao resto da malha rodoviária nacional.
3: Para a segurança energética, o pacote de investimentos chega a 3 bilhões e 300 milhões de reais. Entre os investimentos, 785 milhões de reais serão aplicados no programa Luz para Todos, levando energia para 75 mil pessoas. O governo do Brasil também apresentou o projeto do novo terminal hidroviário Manaus Moderna, que receberá 876 milhões de reais do novo PAC. Será o maior porto hidroviário de passageiros do mundo, segundo o ministro de Portos e Aeroportos, Tomé Franca.
8: Dando dignidade para quem precisa fazer o transporte nos nossos rios, para quem precisa fazer o escoar da produção, do artesanato.
3: O presidente Lula destacou a importância dos investimentos no estado do Amazonas.
6: É preciso que tenha empresários que acreditam no Brasil, é preciso que tenha dono de estaleiros que acreditam no Brasil, e a gente vai poder falar no mundo.

0: Inteiro, que quem quiser construir balsa de qualidade, venha para Manaus.
1: E a cultura também vai receber recursos. A Petrobras anunciou que vai patrocinar o Festival Folclórico de Parintins, com investimento de 5 milhões de reais. De Manaus, no Amazonas, Luciana Colares de Holanda.
2: A Secretaria Nacional de Defesa do Consumidor instaurou o processo administrativo para punir plataformas de aplicativos que não estão informando a composição dos preços cobrados em seus serviços.
3: Uma portaria da Secretaria estabelece que as empresas devem informar os valores pagos pelos usuários e o quanto é repassado aos trabalhadores.
2: Duas empresas estariam descumprindo a norma, iFood e Kita, e estarão sujeitas ao pagamento de multa que pode chegar a 14 milhões de reais. Outros 7 aplicativos estão em monitoramento.
3: O ministro da Secretaria-Geral da Presidência da República, Guilherme Boulos, afirmou que o cumprimento da portaria não é opcional.
4: Essas empresas têm que oferecer transparência. Não é opcional cumprir uma portaria da Secretaria Nacional de Defesa do Consumidor. A empresa não escolhe se ela vai cumprir ou não a portaria. Cumprir essa portaria é uma obrigação das plataformas e aquelas que não cumprirem pagarão um preço com multa.
2: O consumidor que não identificar essas informações na nota fiscal pode registrar uma reclamação na plataforma consumidor.gov.br ou no PROCON da sua cidade.
3: Lei de acesso à informação, portal da transparência e agora a nova plataforma informa.br. São ferramentas para aumentar a transparência da gestão pública.
2: Elas são utilizadas como parte do trabalho da Controladoria Geral da União para a fiscalização preventiva e combativa da corrupção e das fraudes em contratos públicos.
3: Essa atuação também é integrada com outros órgãos públicos para o combate ao crime organizado.
2: Hoje a gente conversa com o ministro da CGU, Vinícius Marques de Carvalho, sobre a agenda Governo Aberto, que está em destaque essa semana. Boa noite, ministro.
5: Boa noite, Mariana. Boa noite, Luciano. Boa noite aos ouvintes da Voz Brasil.
2: Ministro, a gente está, então, na Semana Governo Aberto, né? E foi lançada uma plataforma informa.br, que vai entrar em operação agora em junho. Como é que vai funcionar essa plataforma? Como é que ela ajuda o trabalho de fiscalização da CGU? O que é que ela traz de novo?
5: Essa plataforma tem por objetivo facilitar ainda mais a vida dos cidadãos e das cidadãs brasileiros que precisam acessar informações do governo federal, né? Hoje, como vocês mencionaram, nós temos o Fala BR, nós temos o site dos ministérios ou dos órgãos públicos, nós temos também o portal da transparência, a lei de acesso à informação. O que essa plataforma nova faz? Ela agrega tudo isso num sistema único usando inteligência artificial. O que isso quer dizer na prática? A pessoa pode entrar na plataforma, digitar a informação que ela quer, a pergunta que ela quer. Se essa informação ela já está publicada em algum site do governo federal, em algum portal público de informações, ela vai ser direcionada diretamente para a informação, ou seja, nós vamos entregar a informação direto para ela. Se essa informação não está publicada, mas é uma informação que ela pode ter acesso, ela vai ser direcionada para pedir a informação via lei de acesso à informação. Então, hoje, na situação até agora, ela tem que vai ir na lei de acesso à informação via Fala BR ou tentar procurar no portal da transparência e meio que tentar adivinhar onde vai estar a informação. Agora não. A partir do Informa BR, ela vai só pedir a informação e ela vai ser... Para ela vai ser entregue a informação, ela vai ser direcionada para onde essa informação está.
3: Ministro, embora a gente esteja falando dessa semana de eventos relacionados à transparência da gestão pública, né, a Semana Governo Aberto, essa agenda Governo Aberto já ocorre há mais tempo, né, e implementou diversas mudanças nessa área. O senhor pode falar um pouco mais sobre esses ajustes feitos no trabalho da CGU nos últimos anos? Quais foram os ganhos?
5: Na verdade, a parceria do Governo Aberto começa lá com o governo da presidenta Dilma, lá em 2011, é algo muito inovador, muito importante para a cidadania brasileira, porque aumenta a confiança da cidadania no Estado, da população no Estado. Nós já tivemos um resultado recente muito positivo de uma pesquisa da OCDE que diz que a confiança da população nos serviços públicos subiu de 26% em 2022 para 42% esse ano. E no governo federal, de 24% para 38%. Isso se deve, entre outras coisas, a uma série de mecanismos e instrumentos que nós lançamos mão.

0: Por exemplo, o portal da transparência. Né? O portal da transparência, com as informações que nós colocamos lá, por exemplo, relacionadas a emendas parlamentares, relacionadas a uma série de informações públicas que já deviam estar lá, como, por exemplo, os benefícios fiscais, aquelas pessoas que são beneficiárias de políticas públicas, como o Pé de Meia, tudo que está sendo investido nesse tipo de programa está lá no portal. Então, em função disso, o portal, por exemplo, teve um aumento de mais de 30% de usuários. Isso aumenta a confiança da população também nas informações públicas. Outra coisa importante, lei de acesso à informação. Colocamos fim ao sigilo de 100 anos, né, que era um problema do governo anterior. Em 2022, por exemplo, um governo que era pautado pelo sigilo colocou mais de 7 mil casos em sigilo de 100 anos. Nós reduzimos isso drasticamente. No ano passado, nós tivemos só 70 casos de sigilo de 100 anos. Então, isso é a implementação de uma agenda de transparência do governo do presidente Lula para garantir que a população tenha acesso à informação.
1: Agora, ministro, recentemente a CGU participou de ações da Polícia Federal para combate a fraudes em licitações e corrupção no Ceará, na Bahia, também em outros contratos públicos federais em outros estados, né? Piauí também tivemos. Como é que funciona essa integração da CGU com a Polícia Federal e outros órgãos de investigação?
0: Essa integração ela é decisiva para o combate à corrupção, não só da CGU com a Polícia Federal, como também com o COAF, com a Receita Federal. Todos os órgãos que têm algum objetivo ou alguma missão relacionada ao controle, à fiscalização e à responsabilização de quem comete fraudes ou crimes ou comete algum tipo de ato de corrupção. O presidente Lula ele pediu explicitamente para que nós sejamos intransigentes no combate à corrupção. Para que nós não deixemos nada passar, investigamos com muito afinco. E para isso a gente precisa se coordenar. Se cada órgão atuar sozinho, a direção, cada um vai para um caminho, cada um vai para uma direção e não funciona direito. Então, só para vocês terem uma ideia do efeito desse tipo de agenda conjunta, só o ano passado nós realizamos 76 operações com a Polícia Federal, com um prejuízo de 13 bilhões de reais apurados nessas operações. Se você somar tudo o que foi apurado em todos os anos anteriores não chega a um quinto disso. Isso porque nós conseguimos investigar com mais cuidado, colocar a lupa nos casos que vinham de lá de muito tempo. Esses esquemas eles existiam em governos anteriores. O caso do Master, por exemplo, o caso do INSS, são todos casos que já vinham lá de trás e que nós, felizmente, interrompemos no governo do presidente Lula.
2: Inclusive, ministro, o governo do Brasil vem desenvolvendo um trabalho integrado aí para o combate ao crime organizado, envolvendo vários ministérios e órgãos de inteligência. Como é a participação da CGU nessas investigações, nessas operações?
0: A CGU opera, como eu disse, em conjunto com a Polícia Federal em várias dessas investigações. Muitas vezes nós temos casos de corrupção que estão vinculados a organizações criminosas, em licitações públicas e contratos públicos. Importante dizer aqui também que isso tem sido uma prioridade do governo do presidente Lula, do governo brasileiro. Recentemente foi lançado um programa de enfrentamento ao crime organizado com quatro eixos. Um eixo voltado para asfixia financeira, combate a homicídios, controle de armas e também lidando com as questões dos presídios. Esses quatro eixos somados vão comportar um investimento de mais de 10 bilhões de reais, o que é algo inédito no Brasil, que demonstra a prioridade do presidente Lula e a CGU está envolvida em todos esses esforços.
1: Ministro, para a gente concluir, como é que é a relação da CGU diretamente com o cidadão? Alguém que queira, por exemplo, apontar uma irregularidade, denunciar problemas num contrato público que ela tenha conhecimento, essa pessoa consegue falar diretamente com a CGU? Como é que ela pode fazer isso?
0: Ela consegue, nós temos a ouvidoria da CGU, Fala BR, que é um caminho muito tradicional e conhecido, mas que é sempre importante a gente divulgar, que as pessoas podem entrar lá e fazer as suas denúncias, fazerem as suas reclamações, fazerem as suas sugestões. Nós, inclusive, estamos usando todo esse material da ouvidoria que nós recolhemos com essas reclamações para direcionar para os ministérios e acionar os ministérios. Então, na medida em que as reclamações aumentam em relação a um determinado tema, nós já acionamos o ministério para o ministério resolver ou determinado órgão resolver antes que o problema ganhe uma dimensão maior. Nós estamos intensificando esses esforços e tem funcionado muito bem.
2: Muito bem, nós conversamos com o Vinícius.

0: Vinícius Marques de Carvalho, ministro da Controladoria Geral da União. Muito obrigado, ministro, pela entrevista aqui à Voz do Brasil.
1: Obrigado.
2: Em 2024, o Brasil atingiu o menor índice de homicídios da série histórica, iniciada em 2014.
0: Mesmo assim, o número continua alto. Foram mais de 42 mil homicídios.
2: Por isso, o governo tem investido em políticas públicas voltadas para a segurança pública, como, por exemplo, o programa Brasil contra o Crime Organizado, com investimento de 11 bilhões de reais.
3: O Brasil registrou em 2024 o menor número de homicídios da série histórica iniciada em 2014. Os dados estão no Atlas da Violência, elaborado pelo Instituto de Pesquisa Econômica Aplicada, IPEA, em parceria com o Fórum Brasileiro de Segurança Pública. De acordo com o levantamento, foram 42.590 homicídios em 2024, uma queda de 7,4% comparada a 2023. Já em relação a 2014, a redução foi de 33,4%. O secretário nacional de Segurança Pública, Chico Lucas, destaca as causas dessa redução.
4: Isso tudo é fruto de uma série de ações e de políticas públicas implementadas. Uma é a maior integração entre as forças de segurança, os entes federativos, com um aporte maior de recursos por parte da União e a cobrança para que esses crimes sejam mais esclarecidos. Sem falar de outra política pública muito importante nos últimos anos, que foi a restrição ao acesso às armas.
3: Mas o documento também traz um alerta importante. Os pesquisadores identificaram um aumento expressivo das chamadas mortes violentas por causa indeterminada, casos em que não é possível afirmar oficialmente se a vítima morreu em acidente, suicídio ou homicídio. De acordo com o Atlas, as mortes violentas por causa indeterminada saltaram para 17.207 em 2024. Na tentativa de melhorar a investigação desses crimes, o Ministério da Justiça e Segurança Pública adotou em fevereiro deste ano critérios nacionais padronizados para os índices de elucidação de homicídios e feminicídios em todo o país, como explica o secretário nacional de Segurança Pública, Chico Lucas.
4: Algumas mortes acontecem em ambientes inóspitos ou duvidosos ou por meios que não são tão claros. Ora, mas se há dúvida, cabe ao poder público de investigar. A portaria, ela define como critério a morte violenta, ela obriga a toda morte ser correspondida por um inquérito policial e todo inquérito precisa ter um final dentro de um prazo de esclarecimento.
3: O levantamento mostra ainda que a violência continua atingindo principalmente jovens do sexo masculino, negros e moradores de áreas vulneráveis. Em 11 anos, mais de 300 mil jovens entre 15 e 29 anos foram assassinados no Brasil. O coordenador da pesquisa e técnico do IPEA, Daniel Ricardo de Castro Cerqueira, afirmou que muitas vezes a violência que acomete o jovem surge ainda na infância.
5: Muitas vezes quando a criança nasce, muitas vezes tem problema de negligência dos próprios pais, muitas vezes. Depois começa, a criança muito cedo já começa a ser vítima de violência sexual e depois, mais à frente, violência física, né? Quando eventualmente termina sendo morta à frente.
3: Pelas redes sociais, o presidente Lula destacou a redução histórica na taxa de homicídios, mas afirmou que o número absoluto ainda é muito alto. Lula declarou que a curva descendente aponta para um caminho que tende a se consolidar com a série de políticas anunciadas e em aplicação pelo governo do Brasil ao longo dessa gestão. Entre as medidas citadas pelo presidente está a lei antifacção, que endurece penas e dá agilidade ao confisco de bens de lideranças do crime organizado, o programa Brasil contra o Crime Organizado, que prevê a aplicação de 11 bilhões de reais em 2026 para desarticular estruturas criminosas, o Pacto Nacional contra o Feminicídio e o fortalecimento das ações de inteligência das Polícias Federal e Rodoviária Federal. Reportagem Luana Karen.
0: No combate ao desaparecimento de crianças e adolescentes, cada minuto conta.
2: O Ministério da Justiça e Segurança Pública firmou uma parceria com a Uber para que alertas passem a ser exibidos dentro do aplicativo.
0: Agora, qualquer celular pode ser canal estratégico para salvar vidas.
6: Com a medida, motoristas, parceiros e usuários do aplicativo que estiverem num raio de até 160 quilômetros do desaparecimento vão receber mensagens dentro do aplicativo Uber. O diretor de Operações Integradas e de Inteligência da Secretaria Nacional

0: Nacional de Segurança Pública, José Anchieta Neto, destacou a importância de usar a tecnologia a serviço da segurança pública.
1: Esses aplicativos de mobilidade urbana, eles estão gerando renda e são responsáveis por centenas de milhares de deslocamentos. Então, eles têm que estar dando um passo à frente, um passo a caminho da promoção da segurança pública.
0: As primeiras horas após o desaparecimento de crianças e adolescentes são decisivas para localizar as vítimas. Por isso, o objetivo é acelerar a divulgação das informações e alcançar rapidamente pessoas que estejam próximas da região onde os casos acontecem. É o que destacou o chefe de relacionamento para assuntos de segurança da Uber, Leandro Segala.
2: Quando a gente conversa com autoridades que atuam na investigação de pessoas desaparecidas, tem um ponto comum que eles sempre se referem. O quanto é importante aquelas primeiras horas após o desaparecimento para o retorno seguro desse menor. Essa cooperação coordenada entre poder público, iniciativa privada, comunidade e tecnologia, acho que tem de fato a chance de salvar vidas.
0: A parceria amplia o alcance do chamado Alerta Amber, sistema utilizado para divulgar informações sobre crianças e adolescentes desaparecidos em situação de risco. O mecanismo envia imagens e dados da ocorrência para pessoas próximas ao local do desaparecimento. Pela primeira vez no Brasil, uma plataforma de mobilidade urbana também passa a integrar essa rede de comunicação emergencial. A diretora do Sistema Único de Segurança Pública, Isabel Freitas, falou sobre como a ação pode mudar a realidade das pessoas desaparecidas no país.
3: Uma criança localizada é uma criança que não foi vítima de um crime pior e é uma família que não passou por esse sofrimento.
0: Só no ano passado, mais de 85 mil pessoas desapareceram no Brasil. 21 mil delas eram crianças ou adolescentes. Reportagem Márcia Fernandes.
4: Gastos de turistas estrangeiros no Brasil aumentaram 9,2% nos primeiros quatro meses do ano em relação ao mesmo período de 2025.
5: O valor chegou a 20 bilhões e 200 milhões de reais, segundo o Banco Central.
4: E o ministro do Turismo, Gustavo Feliciano, está na China, onde participa de uma série com o objetivo de atrair mais turistas ao Brasil.
5: Recentemente, o governo brasileiro isentou a exigência de visto para turistas chineses.
6: Vamos traçar ações e estratégias para que a gente possa, com a política de isenção do visto do governo federal, aumentar o número de turistas chineses no nosso país.
7: Eu tenho certeza que realizaremos ótimos negócios para promover o destino Brasil aqui na China.
4: O Brasil recebeu 103 mil turistas chineses em 2025, uma alta de 35% em relação ao ano anterior.
5: Apenas nos quatro primeiros meses do ano foram quase 40 mil visitantes, um crescimento de 33%.
4: E essas foram as notícias do governo do Brasil.
5: Uma realização da Secretaria de Comunicação Social da Presidência da República.
4: Com produção da empresa Brasil de Comunicação.
5: Fique agora com o Minuto do TCU. Em seguida, as notícias do Poder Judiciário e do Congresso Nacional. Boa noite.
4: Boa noite para você e até amanhã.
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11: Plenário do STF decide que shoppings devem criar espaço de amamentação para empregadas lactantes.
12: TST define lista com o nome de três desembargadores indicados ao cargo de ministros da corte.
11: TSE homologa alterações nos estatutos dos partidos.

0: Democrata e Unidade Popular.
1: Boa noite, eu sou o Arthur Filho.
0: E eu sou Walter Lima.
1: O plenário do Supremo Tribunal Federal decide que shoppings devem criar espaço de amamentação para empregadas lactantes.
0: Empresas têm o prazo de até um ano para adequar os centros comerciais. Marcelo Della Libera.
2: O plenário do Supremo Tribunal Federal analisou um recurso que discute se a responsabilidade pela instalação de espaços destinados à amamentação e à guarda de filhos de trabalhadoras lactantes em shopping centers deve recair sobre os lojistas ou sobre a administração do empreendimento. A tese fixada foi no sentido de que a expressão estabelecimento, prevista na CLT, abrange os shopping centers em relação às empregadas dos lojistas que integram o centro comercial.
1: Presidente do STJ determina a continuação do curso de medicina ofertado à turma extra do Programa Nacional de Educação na Reforma Agrária, no campus Caruaru da Universidade Federal de Pernambuco.
0: O curso é oferecido a 80 alunos. Fátima Uchoa.
3: A turma extra de medicina iniciada neste ano é uma parceria entre a Universidade e o INCRA, que editaram resolução para a criação da turma e um edital para a seleção dos estudantes. Na ação popular contra essas medidas, um vereador alegou violação à moralidade administrativa. O TRF-5 determinou a interrupção das atividades após o fim do primeiro semestre letivo. Mas, para o presidente do STJ, ministro Herman Benjamin, manter essa decisão colocaria em risco a organização administrativa da Universidade Pública, o que ocasionaria lesão à ordem pública. Segundo o ministro, a turma especial do curso de medicina atende ao princípio da igualdade de condições no acesso ao ensino.
1: TST define lista com o nome de 3 desembargadores indicados ao cargo de ministros da corte.
0: Os selecionados são das regiões Nordeste e Norte. Rocine Gomes.
4: Os selecionados estão disputando a vaga da ministra Dora Maria da Costa, que se aposentou do Tribunal Superior do Trabalho depois de 18 anos. Foram eleitos ao cargo a desembargadora Maria de Nazaré Medeiros Rocha, do TRT da 8ª Região, que abrange o Pará e o Amapá. O desembargador Sérgio Torres Teixeira, do TRT da 6ª Região, em Pernambuco. E a desembargadora Hermenegilda Leite Machado, do TRT da 13ª Região, na Paraíba. A lista com os nomes será enviada ao presidente da República. É ele quem escolhe.
1: TSE homologa alterações nos estatutos dos partidos Democrata e Unidade Popular.
0: As duas legendas terão 90 dias para providenciar as alterações. Rimax Souto.
5: Para o Democrata, os ajustes são relacionados ao prazo máximo de vigência de órgãos partidários provisórios, limitado a 4 anos. O plenário do TSE ainda determinou que fique explícito o caráter voluntário das contribuições financeiras à legenda. O TSE também aprovou parcialmente o requerimento da Unidade Popular e determinou que o partido inclua explicitamente nas normas internas o tempo de vigência de seus órgãos provisórios, além de medidas de combate à violência política contra a mulher.
1: Tribunal Regional Federal da 1ª Região condena União e autarquias por demora na titulação de terras quilombolas do Amapá.
0: A decisão é resultado de ação do MPF. Vanessa Pereira.
6: Na decisão, a Justiça condenou União, INCRA, IMAP e Fundação Cultural Palmares de forma solidária ao pagamento de mais de 3 milhões de reais em indenização por danos morais coletivos. Além disso, estabeleceu o prazo de 3 anos para a conclusão de todos os processos de identificação, delimitação e titulação definitiva das comunidades quilombolas do Amapá, sob pena de multa de R$100 mil por mês de atraso.
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1: Uma boa noite a você.
0: Até amanhã.
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9: Eu sou Paula Groba.
10: E eu sou Humberto Pinheiro.
9: E estes são os destaques de hoje do Jornal

0: do Senado, que começa agora.
1: Senado aprova novos modelos de contratação para jovens entre 18 e 29 anos.
0: Dívidas rurais. Avança projeto para socorrer produtores endividados por desastres climáticos.
1: Plenário aprova regras para a Copa Feminina de 2027 e homenagem a jogadoras pioneiras.
0: Boa noite.
2: Boa noite.
0: O mercado de trabalho pode ganhar novas regras para ampliar a contratação de jovens sem experiência. O Senado aprovou um projeto que cria o contrato de primeiro emprego para pessoas entre 18 e 29 anos que nunca tiveram carteira assinada.
1: A proposta reduz encargos para as empresas, como a contribuição patronal ao INSS e a alíquota do FGTS. O repórter Douglas Castilho tem mais detalhes.
3: Com 10 milhões de jovens que não estudam nem trabalham, o Brasil ocupa a quarta pior posição no ranking mundial de pessoas entre 18 e 29 anos sem uma ocupação regular, segundo dados da OCDE, entidade que representa os países mais ricos. O projeto aprovado permite que as empresas que contratarem esses jovens sem nenhuma experiência prévia com carteira assinada terão a chamada cota patronal do INSS reduzida a 10%, o que é metade da exigida pelo regime comum. Haverá ainda a redução da alíquota do depósito do FGTS. O autor da proposta original, senador Irajá, do PSD do Tocantins, explicou o dilema enfrentado pelo que chamou de geração nem-nem.
4: Ora, é um dilema. Se ele não tem oportunidade, como é que ele vai ter experiência?
3: O novo regime de contrato diferenciado poderá ter o prazo de 6 a 24 meses, podendo ser renovado por 3 vezes, mas a qualquer momento durante a vigência do contrato, o empregador terá a possibilidade de transformar o vínculo temporário em um contrato permanente. O texto agora vai à sanção presidencial.
0: E avançou no Senado o projeto que mantém os incentivos fiscais da chamada Lei do Bem, usada para estimular investimentos em pesquisa, desenvolvimento e inovação tecnológica no país.
1: A proposta aprovada hoje pelos senadores preserva benefícios tributários concedidos a empresas que investem no setor e evita os cortes previstos na política de redução gradual desses incentivos, aprovada no ano passado. Repórter Patrícia Oliveira.
5: Poderão ser mantidos os incentivos fiscais concedidos a empresas que investem em pesquisa, desenvolvimento e inovação tecnológica. A proposta dos senadores Alci Lucas, do PL do Distrito Federal, impede que esse setor pare de receber apoio por meio de benefícios tributários. Os cortes estão previstos nas regras da política de redução desses incentivos aprovada no ano passado. O relator da matéria, senador astronauta Marcos Pontes, do PL de São Paulo, destacou que a chamada Lei do Bem gera 30 bilhões de reais com investimentos em inovação e tecnologia, eleva a produtividade, a competitividade e a geração de empregos qualificados.
6: Então, são incentivos que precisam ser preservados. É uma importância muito grande também para o Brasil como um todo, para o desenvolvimento econômico e social do país.
5: O senador também destacou que o projeto contribui para a previsibilidade das decisões de investimento em inovação por parte das empresas. A proposta segue para a Comissão de Assuntos Econômicos.
0: E a Comissão de Assuntos Econômicos aprovou o projeto que busca dar fôlego a produtores rurais prejudicados por secas, enchentes e outros eventos climáticos extremos. A proposta autoriza o uso de recursos do Fundo Social para renegociar e quitar dívidas no campo, sem cobrança de multas ou juros de mora.
1: A medida tem como objetivo evitar o endividamento crônico e garantir a continuidade da produção agrícola no país. O texto segue agora para o plenário do Senado com pedido de urgência. Repórter Alexandre Campos.
7: Pelo texto, poderão ser beneficiários da linha de crédito especial os produtores rurais, associações e consórcios que no período entre 2019 e 2025 tenham registrado em 2 ou mais safras perdas de no mínimo 30% da renda bruta. Para produtores, a linha de crédito terá valor máximo de 10 milhões de reais e para associações 50 milhões de reais com prazo de 10 anos e juros entre 3,5% e 7,5% ao ano. O relator, senador Renan Calheiros, do MDB de Alagoas, destacou a incorporação ao texto de medidas que impeçam exigências excessivas e restrições infralegais durante a regulamentação da matéria.
2: O projeto, sem dúvida nenhuma, oferece uma opção para que o governo atue permitindo a retomada da capacidade produtiva e a preservação da segurança alimentar nacional.
7: Líder do governo, senador Jax Wagner, do PT da Bahia, lamentou que as negociações com

0: um executivo não tem um avançado.
1: Do jeito que está escrito o projeto, é para quebrar os bancos públicos, porque na taxa que eles querem é para botar um prejuízo lá em cima.
0: Pelo projeto, o governo também poderá ampliar sua participação no Fundo Garantidor de Investimentos para a cobertura de operações de crédito rural contratadas por produtores afetados por eventos climáticos adversos.
2: O presidente do Senado, Davi Alcolumbre, cobrou dos partidos a indicação dos integrantes da nova CPI da pedofilia, que terá 11 membros titulares e 7 suplentes.
3: O colegiado vai investigar crimes sexuais e outras violências cometidas contra crianças e adolescentes. Repórter Pedro Pincer.
4: O colegiado tem o objetivo de investigar crimes cometidos contra crianças e adolescentes, incluindo pedofilia e abuso online. A CPI foi criada em agosto do ano passado, mas ainda não começou a funcionar por falta de integrantes. Alcolumbre ainda destacou que a proporcionalidade das bancadas deve ser respeitada durante as indicações.
5: Para que as lideranças partidárias possam fazer as suas indicações, para que o mais rápido possível a gente possa fazer a instalação desta comissão parlamentar de inquérito que vai investigar a pedofilia no Brasil.
4: O pedido de criação da CPI foi apresentado em conjunto pela senadora Damaris Alves, do Republicanos do Distrito Federal, e pelos senadores do PL Jaime Bagatoli, de Rondônia, e Magno Malta, do Espírito Santo. A primeira CPI da pedofilia funcionou entre 2008 e 2010.
2: E parlamentares repercutiram a decisão da primeira turma do Supremo Tribunal Federal, que acabou com a aposentadoria compulsória remunerada como punição máxima para magistrados.
3: Com a medida, juízes que cometerem infrações graves poderão perder o cargo e também o direito ao salário. Repórter Henrique Nascimento.
6: A aposentadoria compulsória era alvo de críticas porque permitia ao magistrado continuar recebendo salário proporcional ao tempo de serviço, mesmo após punições disciplinares. Relatora de uma proposta sobre o tema na Comissão de Constituição e Justiça do Senado, a senadora Elisiane Gama, do Maranhão, afirmou que a decisão corrige uma distorção histórica.
7: Nós não podemos permitir castas de servidores públicos com privilégios.
6: Já o senador Sérgio Moro, do PL do Paraná, ponderou que é preciso diferenciar crimes graves de infrações administrativas.
8: O juiz que comete uma mera infração disciplinar, ele perde o cargo e perde também a aposentadoria, mas ele contribuiu. Não faz sentido que ele perca o benefício nessas circunstâncias.
6: A Comissão de Constituição e Justiça do Senado já aprovou uma proposta que também acaba com a aposentadoria compulsória como punição para magistrados e integrantes do Ministério Público. O projeto aguarda votação no plenário.
2: O Brasil avançou na preparação para a Copa do Mundo Feminina de 2027. Foi aprovado o projeto que define regras e garantias do poder público para que o torneio seja realizado no país.
3: A proposta prevê apoio à cidade-sede do primeiro Mundial Feminino da história na América do Sul. Repórter Rodrigo Rezende.
9: O projeto trata de diversos temas relacionados à Copa do Mundo, como venda de ingressos, proteção de direitos autorais, regras para captação e distribuição de imagens do campeonato e garantias aos torcedores e profissionais, como a facilitação para obtenção de vistos temporários de turismo e trabalho. A relatora da proposta, senadora Leila Barros, do PDT do Distrito Federal, afirmou que o país irá se beneficiar do evento, principalmente com a experiência adquirida na Copa de 2014.
10: A expectativa da FIFA é de receber mais de 3 milhões de torcedores, movimentar a economia e projetar o Brasil como potência esportiva contemporânea.
9: A proposta também traz uma compensação financeira às jogadoras que representaram o país na primeira edição da Copa do Mundo Feminina em 1991 e no primeiro torneio global feminino organizado pela FIFA em 1988. Cada ex-jogadora receberá R$500 mil.
2: O plenário ainda aprovou a proposta da senadora Leila Barros, que estende o mesmo benefício de R$500 mil às jogadoras que participaram da Copa do Mundo de 1995.
3: Edição de Paula Groba. Trabalhos técnicos de Eliseu Caires. O Jornal do Senado fica por aqui. Acompanhe agora as notícias da Câmara dos Deputados. Boa noite.
2: Boa noite e até amanhã.
11: 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Plenário da Câmara debate projeto que reduz jornada semanal de trabalho.
12: Deputados aprovam reconhecimento de diabetes tipo 1 como deficiência.

0: Proposta votada inclui festas juninas nordestinas no calendário de turismo.
1: O plenário amplia estoques de alimentos e produtos para alimentação animal.
0: Boa noite. Os deputados aprovaram um projeto para ampliar estoques públicos de alimentos e de produtos para alimentação animal. A repórter Daniela Lessa acompanhou a votação.
2: A Câmara dos Deputados aprovou o projeto que muda a regra sobre estoques públicos de alimentos e amplia o programa de venda em balcão, usado para dar acesso de pequenos criadores de animais aos produtos vendidos pela Companhia Nacional de Abastecimento, a Conab. O projeto amplia o público atendido pelo programa de venda em balcão. Além dos pequenos criadores de animais, poderão participar cooperativas de produção agropecuária e associações de agricultores familiares, que terão acesso à compra de itens como sacaria, milho, sorgo, caroço de algodão e farelo de soja. Para pequenos criadores, o limite de compra será de até 27 toneladas por mês. Para cooperativas e associações de agricultores familiares, o limite será de até 80 toneladas mensais. Outra mudança autoriza a União, por meio da Conab, a comprar de produtores rurais e de cooperativas os produtos básicos incluídos na política de garantia de preços mínimos. A compra poderá ser feita por preço de até 25% acima do preço mínimo em vigor no estado onde ocorrer a aquisição, em leilões públicos. O objetivo dessas compras é permitir a formação de estoques públicos para garantir a compra do produtor, assegurar o abastecimento e ajudar a regular os preços no mercado interno. O relator da proposta, deputado Wilson Santiago, do Republicanos da Paraíba, defendeu que a medida fortalece a política brasileira de estoques públicos de alimentos.
3: Em um país como o nosso, e avançou na luta contra a fome, a manutenção e estoques estratégicos também estruturados reafirma esse compromisso histórico, garantindo que alimentos essenciais permaneçam acessíveis à população mais vulnerável e consolidando o direito humano à alimentação adequada.
2: Emenda do deputado Ayrton Faleiro, do PT do Pará, foi acolhida pelo relator e, com isso, o texto também passou a autorizar a venda direta de produtos dos estoques públicos para programas e ações de abastecimento e segurança alimentar. Essa venda poderá atender micro e pequenas indústrias de alimentos e micro e pequenas empresas do varejo alimentar, cooperativas e associações. O Partido Novo votou contra a proposta por considerar que o projeto cria um controle artificial de preços. O projeto que amplia o programa de venda em balcão e muda as regras para a formação e venda de estoques públicos agora será analisado no Senado. Da Rádio Câmara de Brasília, Daniele Lessa.
0: Justiça.
1: Jandira Fegali, do PCdoB, defende a instalação de uma CPI na Câmara para apurar suspeitas relacionadas ao Banco Master. Ela também pede que os órgãos de investigação aprofundem a apuração no Rio de Janeiro, com a devida responsabilização dos que praticaram irregularidades.
0: Jandira Fegali cobra investigação sobre denúncias envolvendo recursos do Rio Previdência aplicados no Banco Master pelo governo estadual. Ela aponta que o dinheiro dos servidores públicos locais não pode ser usado para favorecer interesses privados.
4: Saúde.
1: A Câmara aprovou a possibilidade de reconhecimento de diabetes tipo 1 como deficiência. A repórter Daniela Lessa acompanhou a votação.
2: A Câmara dos Deputados aprovou o projeto que estabelece direitos para pessoas com diabetes mellitus tipo 1, incluindo a possibilidade do reconhecimento da condição como deficiência. A proposta apresentada pelo senador Randolph Rodrigues, do PT do Amapá, não atesta automaticamente a deficiência, mas autoriza o reconhecimento após avaliação biopsicossocial nos critérios previstos pelo Estatuto da Pessoa com Deficiência. O projeto anterior, aprovado na Câmara e no Senado, que classificava diabetes tipo 1 como deficiência para efeitos legais, foi vetado integralmente pelo presidente Lula em 2025, com a justificativa que a deficiência não é medida por uma condição médica crônica, e sim pela interação da pessoa com as barreiras sociais, algo que atualmente é medido pela avaliação biopsicossocial. Relator da proposta, o deputado João Cury, do MDB de São Paulo, argumentou que o projeto amplia condições para tratamento adequado e prevenção de complicações, além de garantir direitos específicos, sem criar equiparação automática com a condição de pessoa com deficiência.
5: Em conformidade com a Lei Brasileira de Inclusão
4: e também

0: Bem, tivemos o cuidado de conformar este relatório à Convenção sobre os Direitos das Pessoas com Deficiência. Essa cautela é relevante, pois condição crônica por si só não assegura automaticamente os direitos reservados às pessoas com deficiência.
1: O diabetes tipo 1 é uma condição crônica em que o corpo deixa de produzir insulina, hormônio responsável pelo controle da glicose no sangue. Geralmente

0: adequado, a doença pode provocar complicações graves. Entre os principais pontos do texto aprovado está a garantia de acesso pelo Sistema Único de Saúde a medicamentos e insumos necessários ao tratamento, como sensores de monitoramento de glicose, insulina e materiais para aplicação. O projeto, que estabelece direitos para pessoas com diabetes mellitus tipo 1, incluindo a possibilidade de reconhecimento da condição como deficiência, já foi aprovado no Senado e na Câmara, seguiu para a sanção presidencial e pode virar lei. Da Rádio Câmara de Brasília, Daniele Lessa.
1: Desenvolvimento Regional.
2: Wellington Prado, do PSD de Minas Gerais, anuncia o início da operação do SAMU em Uberlândia e afirma ter garantido recursos para viabilizar o funcionamento do serviço. Segundo o parlamentar, a cidade era a única do país com mais de 500 mil habitantes sem atendimento do sistema de urgência.
3: Wellington Prado também destaca investimentos em infraestrutura de saúde no município, incluindo a ampliação do Hospital de Clínicas da Universidade Federal e construção de centros especializados de atendimento. Ele afirma que os projetos ampliam o acesso a serviços de alta complexidade e prevenção.
2: Eduardo Bismarck, do PV, comemora a decisão do governo do Ceará de abrir rotas intermunicipais do litoral leste e do Vale do Jaguaribe para mais empresas de ônibus. Ele pontua que a medida responde a reclamações de passageiros sobre falhas frequentes, atrasos e problemas de segurança.
3: Eduardo Bismarck garante que a entrada de novas empresas de transporte para municípios como Aracati, Limoeiro do Norte, Russas e Morada Nova pode melhorar a qualidade do atendimento sem o aumento das tarifas.
1: Cultura.
2: A Câmara aprovou um projeto que cria o Circuito Nordestino de Quadrilhas Juninas. O repórter Antônio Vital acompanhou a votação.
4: A menos de uma semana do início de junho, o mês dos tradicionais festejos juninos Brasil afora, a Câmara dos Deputados aprovou o projeto que institui o Circuito Nordestino de Quadrilhas Juninas. O circuito, de acordo com a proposta apresentada pela deputada Fernanda Pessoa, do PSD do Ceará, é composto pelas cidades de Juazeiro do Norte e Maracanaú, no Ceará, Campina Grande e Patos, na Paraíba, e Caruaru e Petrolina, em Pernambuco. O projeto inclui o circuito formado por esses municípios no calendário oficial de eventos do Ministério do Turismo e na lista de patrimônio cultural imaterial da região Nordeste. O objetivo é incentivar o turismo cultural e regional, preservar e difundir as tradições nordestinas e fortalecer a economia criativa e as cadeias produtivas locais, como disse o relator do projeto, o deputado Yuri do Paredão, do MDB do Ceará.
5: O projeto de lei aqui analisado tem o objetivo de reconhecer a relevância cultural, social e econômica da cultura tradicional junina na região Nordeste, especialmente das quadrilhas juninas, tão importantes e tradicionais na região. Os festejos juninos das cidades citadas se destacam nacionalmente e internacionalmente por sua grandiosidade e estrutura profissional, com importantes impactos positivos no fomento à economia local por meio da geração de empregos e dinamização dos setores de serviço do turismo.
4: O projeto foi aprovado de maneira simbólica pelo plenário, sem votos contrários. O deputado Eduardo Bismarck, do PV do Ceará, disse que no futuro outros municípios podem ser incluídos no roteiro.
6: Muitas outras cidades também, muitos outros destinos do meu Ceará, como a minha cidade do Aracati, poderiam estar contemplados no parecer, mas entendo que estão lá as mais relevantes nesse momento e tradicionais, e que no futuro outras tantas serão inseridas e que podem aí tá trazendo mais visibilidade para esses eventos culturais.
4: O projeto que institui o Circuito Nordestino de Quadrilhas Juninas seguiu para análise do Senado. Da Rádio Câmara de Brasília, Antônio Vital.
1: Votação.
3: Aprovada no meio da tarde em comissão especial, a proposta de emenda à Constituição que reduz a jornada de trabalho para 40 horas semanais prevê a implantação do novo modelo em duas etapas.
2: Segundo o texto, 60 dias após a promulgação da nova emenda constitucional, a jornada semanal no país passará para 42 horas, já com 2 dias de repouso remunerado por semana. Depois de 12 meses, a nova carga máxima de trabalho por semana no Brasil cairá para 40 horas.
3: O relatório aprovado é um texto elaborado pelo deputado Léo Prates, do Republicano da Bahia, para duas propostas que previam a redução da jornada semanal de trabalho.
2: O presidente da Câmara, deputado Hugo Mota, afirmou que a aprovação da 6x1 será a maior entrega do parlamento para a classe trabalhadora. O repórter Luiz Gustavo Xavier tem os detalhes.
7: O presidente da Câmara, Hugo Mota, afirmou que a aprovação da proposta de emenda à Constituição, que reduz a jornada de trabalho para 40 horas semanais e

0: e acaba com a escala de trabalho 6x1, será a maior entrega da história da Câmara para a classe trabalhadora do país. Segundo Gumota, o parlamento já aprovou muitas reformas econômicas, mas a aprovação da PEC terá consequências na qualidade de vida dos trabalhadores.
1: Sinto que esse é o sentimento majoritário da casa, né? Você pode ter um ponto ou outro que tenha divergência, é natural, é do debate democrático, mas aquilo que para nós é fundamental, que é a redução da jornada de 44 para 40 horas, a mudança na escala, o fim da escala 6x1, garantindo 2 dias de descanso para o trabalhador sem redução salarial. Isso, na minha avaliação, eu sinto que tem ampla convergência política.
0: Em relação ao prazo proposto de 60 dias para a transição da mudança na jornada, o Gumota afirmou que o período curto não terá efeitos na economia. Segundo ele, os que se colocam contra a mudança sempre dizem que haverá consequências catastróficas e esse discurso se repete sempre quando algum interesse é ferido.
1: Eu não acredito, primeiro, em mudança na transição. Eu penso que essa transição de um ano, ela é uma transição justa. Há muito tempo a classe trabalhadora espera por essa mudança. É importante lembrar que por diversas vezes, em 2004, em 2010, se tentou reduzir a jornada de trabalho e não foi possível. E eu penso que essa medida é uma medida que você tem que ter coragem de enfrentar. Nunca terá o tempo perfeito para se discutir isso.
0: O Gumota afirmou ainda que haverá, na própria Constituição, previsão de que eventuais flexibilizações sejam regulamentadas por projeto de lei. Ele explicou que alguns setores que serão afetados poderão ter regras específicas. Da Rádio Câmara de Brasília, Luiz Gustavo Xavier.
2: Melon Solano, do PT do Piauí, considera o fim da jornada 6x1 como um avanço histórico para os trabalhadores brasileiros. No entendimento do parlamentar, uma escala de 40 horas semanais sem redução salarial vai aumentar a produtividade e melhorar a qualidade de vida da população.
3: Jorge Sola, do PT da Bahia, argumenta que os ganhos de produtividade gerados pelos avanços tecnológicos devem se reverter em qualidade de vida para os trabalhadores, o que inclui a redução da jornada de trabalho. Ele assinala que as elites econômicas sempre foram resistentes a conquistas sociais.
2: Ayrton Faleiro, do PT do Pará, acusa a oposição de tentar inviabilizar a redução da jornada de trabalho ao propor uma escala de 4 dias trabalhados por 3 de descanso. O deputado reforça que a prioridade é garantir a escala 5x2, com 40 horas semanais e sem redução do salário.
3: Juliana Cardoso, do PT de São Paulo, avalia o fim da jornada 6x1 como uma conquista essencial para a dignidade e a saúde mental dos trabalhadores. A deputada também considera que a oposição age com demagogia ao apresentar propostas alternativas para tentar atrasar a votação.
2: Jaque Rocha, do PT do Espírito Santo, afirma que a Câmara tem a oportunidade de devolver o protagonismo ao trabalhador, ao ouvir o clamor das ruas pela redução da jornada. Segundo ela, os sindicatos patronais pressionam por isenções fiscais e desonerações e se omitem no bem-estar do trabalhador.
3: Paulo Teixeira, do PT de São Paulo, também ressalta a redução da jornada de trabalho e exalta os programas do governo federal para diminuir as desigualdades sociais. De acordo com o parlamentar, o Brasil não voltará a um passado que atacou os sindicatos, achatou salários e diminuiu oportunidades.
2: Rosângela Moro, do PL de São Paulo, classifica a proposta do governo federal de redução da jornada de trabalho como populista e eleitoreira e sem o debate profundo da matéria. A parlamentar defendeu a PEC 44, que estabelece o pagamento por horas trabalhadas e preserva a liberdade de escolha do profissional.
3: Renildo Calheiros, do PCdoB de Pernambuco, afirma que a redução das horas trabalhadas no país será uma conquista histórica. Ele destacou que a medida visa combater a desigualdade estrutural do Brasil, rompendo com mentalidades arcaicas da elite econômica.
2: Florentino Neto, do PT do Piauí, considera o fim da escala 6x1 um passo histórico para garantir mais qualidade de vida à classe trabalhadora. Ele afirma que a medida dará ao povo brasileiro mais tempo de descanso, possibilitando maiores períodos de convivência comunitária e familiar.
3: Kiko Seleguin, do PT de São Paulo, sustenta que a escala 6x1 prejudica o desempenho da economia por aumentar a rotatividade nos setores produtivos. Ele considera que a redução da jornada de trabalho para 5 dias semanais representa um avanço na qualidade de vida dos brasileiros.
2: Valdenor Pereira, do PT da Bahia, defende a aprovação da PEC do fim da escala 6x1 sem diminuição dos salários. O parlamentar afirma que a iniciativa, além de estimular a geração de empregos, pode melhorar a saúde dos trabalhadores e reduzir a pressão sobre o SUS.
3: Dr. Francisco, do PT do Piauí, pede apoio do Congresso ao fim da escala 6x1 e destaca a mobilização política em defesa da medida. Ele acredita que a mudança pode melhorar a qualidade de vida dos trabalhadores, com mais tempo para convivência familiar, lazer, saúde física e mental.
2: Gilmar Tato, do PT de São Paulo, relembra marcos históricos das leis trabalhistas e destaca a atuação de

0: movimentos sociais e sindicais na defesa da redução da jornada semanal de trabalho. Ele afirma que a proposta amplia o tempo de convivência familiar e contribui para a redução das desigualdades.
1: Orlando Silva, do PCdoB de São Paulo, parabeniza a mobilização de sindicatos e movimentos sociais em defesa do fim da escala 6x1, afirmando que a mudança pode ampliar oportunidades de emprego. Ele sustenta ainda que avanços tecnológicos permitem reorganizar o trabalho sem redução de salários.
0: Benedita da Silva, do PT do Rio de Janeiro, lembra que a luta pelas 40 horas semanais de trabalho vem desde a Assembleia Constituinte de 1988. De acordo com a deputada, a atual escala reflete uma relação de submissão do trabalhador em relação ao empregador.
1: Para Talíria Petrone, do pessoal do Rio de Janeiro, a escala 6x1 provoca desgaste físico e emocional, especialmente entre mãe solo. A deputada relembra o período em que trabalhou em telemarketing para relatar jornadas exaustivas, baixos salários e a dificuldade de conciliar trabalho e vida familiar.
0: Na opinião de Aloysio Mendes, do Republicanos do Maranhão, o fim da escala 6x1 pode garantir mais qualidade de vida aos trabalhadores, sem prejudicar empresários e empregados. Após a aprovação na Câmara, o deputado espera que o Senado acelere a análise da proposta para beneficiar os trabalhadores.
1: Nas palavras de Arlindo Quinária, do PT de São Paulo, a proposta da oposição para a jornada 4x3 esconde uma transição longa e o aumento das horas semanais. O deputado acredita que os parlamentares contrários ao fim da escala 6x1 tentam reduzir os direitos da CLT.
0: Carol D'Artora, do PT do Paraná, classifica a escala 6x1 como um mecanismo de exaustão física e social que retira do trabalhador o direito à vida. Ela destaca que o modelo atual prejudica especialmente mulheres e populações periféricas, roubando tempo de convivência familiar e saúde mental.
1: Alice Portugal, do PCdoB da Bahia, celebra a discussão histórica pelo fim da escala 6x1, classificando a jornada atual como exaustiva e prejudicial à saúde do trabalhador. Ela questiona a eficácia do modelo para a produtividade e destacou a injustiça enfrentada por categorias como comércio e enfermagem.
0: Juninho do Pneu, do PSDB do Rio de Janeiro, também defende o fim da escala 6x1 como medida essencial para garantir dignidade ao trabalhador. Ele ressaltou que a transição deve ocorrer sem redução salarial, permitindo maior convívio familiar e saúde daqueles que movem a economia nacional.
1: Daniel Almeida, do PCdoB da Bahia, celebra a redução da jornada semanal e destaca que as mudanças favorecem o convívio familiar, o descanso e a qualificação profissional, trazendo mais produtividade econômica.
0: Sargento Gonçalves, do PL do Rio Grande do Norte, defende que o debate sobre a redução da jornada inclua a escala 4x3. O deputado afirma que esse modelo daria ao trabalhador mais tempo para descanso, estudo, convivência familiar e complementação de renda.
1: Sargento Gonçalves afirma que partidos de esquerda rejeitaram a proposta mais ampla de redução da jornada. Ele também defende maior flexibilidade na relação entre empregadores e trabalhadores, com pagamento por hora trabalhada.
0: Bom, do PT do Rio Grande do Sul defende a redução da jornada de 44 para 40 horas semanais sem diminuição de salário. O deputado rejeita o argumento de que a medida prejudica a economia, comparando a crítica à resistência histórica contra a ampliação dos direitos trabalhistas. A
1: enfermeira Rejane, do PCdoB do Rio de Janeiro, afirma que o fim da escala 6x1 beneficia principalmente trabalhadores submetidos a jornadas exaustivas. Ela alerta que a situação atual prejudica profissionais de atividades essenciais, além de comprometer a qualidade do atendimento à população.
0: O fim da escala 6x1 é uma das propostas incluídas na pauta do plenário da Câmara. As informações sobre o resultado das votações de hoje estarão na edição de amanhã.
1: Termina agora o Jornal Câmara dos Deputados, com trabalhos técnicos de Everson Orani e apresentação de Márcio Aquile Sardi e José Carlos Andrade. Uma ótima noite para você.
0: Boa noite, a Voz do Brasil volta amanhã.
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3: 8 horas.
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0: Olá, povo, olá, pessoas. Eu sou a Deluna e você está ouvindo o InterD, programa veiculado na 99.9 Universitária FM do Recife, rádio vinculada à sua, à nossa Universidade Federal de Pernambuco. Você também pode ouvir o programa no site www.interd.net.br e nas plataformas de streaming. Caruaru é uma das mais importantes cidades do Agreste Pernambucano. Ela é conhecida por ter uma das maiores festas juninas do Nordeste e uma feira popular que se tornou referência no Nordeste. Muito dessa fama se deve à canção que ficou muito conhecida na voz de Luiz Gonzaga. A Feira de Caruaru completou 70 anos em 2026 e, para celebrar a data, chegou às plataformas de streaming no dia 8 de maio a versão original da música, gravada, que foi gravada, né, em 78 rotações na voz do autor da canção, Onildo Almeida. O áudio original, de 1956, passou por um processo de restauração e remasterização. A cantora e produtora Kira Derny, que também integra a banda pernambucana de rock Diablo Angel, traz mais detalhes sobre o lançamento.
1: Alô, ouvintes do InterD, aqui quem fala é Kira Derny. E que alegria estar promovendo o relançamento da Feira de Caruaru de Onildo Almeida. A Feira de Caruaru, que esse ano completa 70 anos da primeira gravação da Feira de Caruaru, essa canção que foi gravada no ano de 1956, aqui mesmo, em Recife, nos estúdios da antiga Rosenblit. Era um desejo pessoal meu de ter essa música, que, enfim, essa versão especialíssima na voz de Onildo, afinadíssimo, gravando o seu baião. Onildo, que era um cantor romântico, não queria gravar a canção. Terminou gravando e foi um sucesso. Sucesso tão grande que chamou a atenção de Luiz Gonzaga. E a canção hoje, enfim, é uma canção que significa muito para a nossa cultura, para Caruaru, para Pernambuco e para a cultura brasileira, sem dúvida nenhuma. Foi um trabalho de pesquisa que durou um tempo de ir atrás desse áudio original, desenvolver uma capa que, enfim, significasse, que simbolizasse o mestre Onildo jovem. O mestre Onildo, jovem Onildo Almeida, que continua jovem até hoje, né? Onildo, com quase um século de vida, esse ano completa 98 anos, mas continua jovem. Ele mesmo diz que não viu o tempo passar. Eu tenho a felicidade de trabalhar intimamente com o mestre Onildo, nos palcos, produzindo trabalhos, com ele. Já regravei, inclusive, a Feira de Caruaru, com o meu grupo, a Diablo Angel, e, enfim, venho trabalhando com ele. Temos um show no São João de Caruaru, no Polo Camarão, no dia 19 de junho, Onildo Almeida cantando pela primeira vez um show só seu, 13 músicas, 13 dos seus maiores sucessos. E também vem um livro que não, um livreto do José Teles, que explora a cultura da feira e o misticismo e o significado dessa letra e dessa música, que significa tanto. Tudo isso

0: faz parte das comemorações dos 70 anos da Feira de Caruaru do Mestre Onildo Almeida, e essa canção que é emblemática, simbólica, especialíssima e importantíssima para a nossa cultura. Espero que gostem e venham muito mais por aí.
1: Bom, o Mestre Onildo Almeida fala como a música foi parar na voz do velho Lua.
2: Como é que a Feira de Caruaru chegou para Luiz Gonzaga?
3: Ele passou Caruaru e ouviu. Me ouviu cantando. Antes dele se apresentar, eu tinha programa de auditório e eu gravei. Não tinha quem gravasse aqui. Um cantor como Luiz Gonzaga. Aí eu mesmo gravei. E ele chegou a ouvir e achou a música importante. Aí me procurou. Eu quero gravar essa música. Eu disse, pode gravar. Aí gravou e aconteceu, né? Até hoje. E assim são as oportunidades.
2: E como é que foi para o senhor ouvir assim, a primeira vez ela na rádio, na voz de Luiz Gonzaga?
3: Ah, não dá para lembrar. Vou dizer por quê. Porque eu sempre mexi com música. Eu tinha programa de auditório. Eu tinha programa de analisar música através do disco. Quando eu achava que a música não prestava, eu quebrava o disco diante do microfone ligado. Aquela que estava assistindo em casa via os pedaços de... ouvia, né? Pá, pá, pá, pá, pá, pá, em cima da mesa. Quebrava, pá, se não presta essa música. Eu meti o pau. Isso me deu uma audiência. E o povo gosta desse carnaval.
2: Era tipo o Flávio Cavalcante, né?
3: Ah,
2: na TV.
3: Aquilo era imitação minha. Entendeu? Mas por que ele ficou famoso? Porque criticava. Ele sabia criticar. Eu quebrava o disco. Ele não quebrava. Eu quebrava e o povo via pelo ar. Não via, mas ouvia o barulho dos pedaços de disco em cima da mesa, a zoada. E pronto. Aí eu fiquei famoso. Ah, vai quebrar disco hoje na rua. Digo, no horário do almoço, uma hora da tarde, 2:30 para uma hora era meu programa. Eu mostrava a música do disco, mostrava o que prestava e o que não prestava.
1: Em outubro de 2025, outra obra fonográfica de Onildo Almeida foi relançada nas plataformas digitais, o disco Forrock. Isso aí também foi uma iniciativa de Kira Derni. E como é que foi essa...
4: Rockira.
0: Essa junção.
1: Essa,
0: né?
1: Junção aí, Kira com o Nildo. Nildo.
0: Eu tenho, assim, proximidade com a família desde muito tempo. O neto de Onildo, Gustavo Guga, foi meu primeiro parceiro musical. É meu amigo da época dos patins ainda, a gente patinava junto. E a gente começou junto na música. E mais recentemente, nos últimos anos, né, 2 anos pelo menos, e aí surgiu a ideia. Eu já estava tocando Shot das Meninas no meu repertório e já estava assim inclinada a abraçar também não só o rock, mas misturar o rock com as nossas raízes nordestinas, né? E aí surgiu a ideia de trazer Guga e o Nildo para participar do nosso show no São João de Caruaru. No final, Guga, muito ocupado, não pôde participar. Mas o Nildo prontamente aceitou o convite e a gente não desgrudou mais.
5: Quem conhece não desgruda mais.
0: Não, aí a gente, né, já tocamos juntos várias vezes, trabalhei para o lançamento do Forrock, que é o primeiro disco de Nildo a chegar nas plataformas. Lançamos juntos uma versão rock, né, nova, com uma melodia nova da Feira. E desde então estamos juntos, é a junção do rock com o baião.
1: Onde é que está disponível essa versão?
0: Do Forrock, o disco?
1: Não, a música.

0: A música que eu lancei, a Feira de
1: Ah,
0: Caruaru, com a
1: sim.
0: Diablo Angel. A gente
1: Sim.
0: lançou com a minha banda, com a participação de Onildo.
1: Sim, aí assim, para quem tá ouvindo, né? Que eu digo
0: Sim.
1: assim, para quem tá ouvindo, pode ouvir onde a música?
0: Sim, em todas as plataformas de streaming da Diablo Angel, né, no Spotify, no Apple, enfim, todos, YouTube,
1: Sim.
0: você pode escutar. E o disco de Onildo Forró, que também está em especial no Spotify.
1: E como é que foi o trabalho para relançar nesse disco?
0: Sim, foi um trabalho que demorou mais de um ano. Até que eu vinha falando com as pessoas e, enfim, os caminhos não davam para frente, ninguém me respondia, respondia, às vezes a coisa não ia acontecendo. E chegou um momento que eu achei que eu não ia conseguir. Eu disse, meu Deus, e eu tentando ir atrás. Todo mundo que eu conversava do meio das distribuidoras locais diziam para mim: pode desistir, ali não sai nada. Eu falando com outros selos, com outras distribuidoras para me ajudarem, todo mundo me desencorajava. Disse, olha, não adianta, pode esquecer, ali não sai nada. E tal, tal, tal. Até que de repente eu consegui finalmente chegar na pessoa do Hélio Rosenblit. Isso
1: Ah,
0: depois de
1: sim.
0: muito, de mais de um ano de tentativa. E aí a coisa, quando eu falei o nome Onildo Hélio, que Onildo não sei se lembra, mas eu já vi produção de Onildo e Hélio Rosenblit
1: Nossa.
0: juntos nos créditos de uma música. E aí eu acho que por esse carinho que ele tem por Onildo, ele parou todos os outros projetos que muita gente atrás. Porque imagina o acervo da Rosenblit. É um acervo riquíssimo de forró, de baião, de frevo, de era. Chegou um momento que era a gravadora número um da música nordestina, né? Não é verdade? Era tipo 70% do volume. Então, o acervo deles é muito grande. E há muita gente atrás dessas
1: A
0: pessoas.
1: música que eles gravavam, que não era baião, era música importada. A música brasileira de Rosenblit era forró. Era a música da região. Por isso que eles seguraram durante muito tempo, porque ele não tinha condições de concorrer com a RCA, com a Continental, com a Odeon. Ele não tinha essa.
0: E também tiveram as enchentes, né?
1: Não, porque todas essas do sul do país tinham um casta importante. Os artistas eram contratados por eles. E o gravador de Pernambuco não tinha esse poder.
0: Contratar esses nomes,
1: Então,
0: né?
1: foi ficando por aqui mesmo, com o nosso forrozinho e de qualquer maneira, para o forró foi bom. Porque o forró entrava no Rio a pulso. Não tinha as oportunidades que a gravadora pernambucana oferecia, né? Mas mesmo assim, se fazia forró. E o forró é eterno. Frevo, forró, é eterno. Samba, campana.
0: Muito bom. Aí, enfim, aí quando o Hélio conseguiu finalmente chegar ao Hélio, ele fez um trabalho maravilhoso e que rapidamente saiu.
1: Foi.
0: Foi. Depois que eu consegui chegar no Hélio, ele com muito carinho pela obra e Dionildo procurou o disco, fez o remaster com todo carinho, ajudou no lançamento, para colocar na plataforma certa. Foi uma coisa assim extraordinária. E dada a importância da família, da gravadora para a música pernambucana, né? Então foi um presente e, enfim, é só o começo. Vem mais coisa por aí, né, Unido?
1: Maravilha. E para você que nos ouve na Universitária, vamos tocar, claro, a versão remasterizada de A Feira de Caruaru e, na sequência, a versão da Diablo Angel com participação de Onildo Almeida.

Olá, povo, olá, pessoas. Eu sou a Adeluna e você ouviu aqui no InterD a Feira de Caruaru com o Nildo Almeida e a versão da Diablo Angel com participação de o Nildo Almeida. Bom, e vamos continuar com mais o Nildo Almeida, sim, ele merece. Vamos tocar agora For Rock in Rio e Quando o Homem Envelhece. E é isso aí, a gente toca essas duas músicas aí para terminar o programa. E visite a gente no www.interd.net.br e no Instagram, @portal.interd.

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1: Oito horas e 29 minutos.
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Olá povo, olá pessoas, eu sou a Adeluna e aproveitando aí o clima de festas juninas, abrimos esta edição do Inter D com Forrozando do Mestre Camarão. O Mestre Camarão nasceu em 23 de junho de 1940 em Brejo da Madre de Deus, no Agreste, né, pernambucano, e foi eleito Patrimônio Vivo de Pernambuco em 2005. Ele faleceu em 21 de abril de 2015 e ele recebeu esse apelido de Camarão por conta do cantor também de forró, Jacinto Silva, que também partiu. Jacinto Silva fazia menção, né, às bochechas vermelhas, né, de Camarão. Ele fez essa alusão, né, às bochechas avermelhadas, né, de Camarão durante um show para uma rádio da região ali, né? E é isso, este programa é dedicado ao Mestre Camarão, né? Que tinha um disco, inclusive, que eu ouvia muito na infância, que a gente vai tocar aqui. Vocês vão ver. Ouvir, na verdade, né? Bom, mas também teremos ciência. O professor Ulisses Paulino de Albuquerque, da Universidade Federal de Pernambuco, está lançando o livro Errados São os Outros, Ceticismo, Pseudo-ceticismo e Ciência. O livro pode ser baixado gratuitamente em PDF lá no site canal6.com.br, né? Canal 6 é a editora. Então vamos ouvir o professor Ulisses e na sequência já vamos com o Retrato de um Forró, disco do Mestre Camarão, lançado em

0: 1974, olha só. E no segundo bloco tem mais.
1: A ideia para este livro começou a germinar em 2022, durante um dos períodos mais desafiadores da nossa história recente, a pandemia de Covid-19. Foi um momento doloroso em que a disseminação de notícias falsas e o mau uso da ciência se tornaram uma realidade angustiante. Nós vimos na prática o impacto devastador da desinformação e do negacionismo científico. Como alguém que pôde ter dedicado a vida à ciência, foi especialmente difícil assistir a tudo isso, não apenas como cidadão, mas como cientista. Ao observar a sociedade durante a pandemia, eu percebi que muitas pessoas acreditam estar aplicando o pensamento crítico no seu dia a dia. No entanto, na verdade, muitos adotam uma postura fechada que impede a verdadeira busca por conhecimento. Essa observação me levou a uma reflexão profunda sobre o que é realmente um ceticismo saudável em contraste com um pseudo-ceticismo que tantas vezes confunde e distorce a verdade. Assim, um livro nasceu da necessidade de explorar e esclarecer essas diferenças, né? Eu quis mostrar como o ceticismo pode e deve ser uma ferramenta poderosa para o pensamento crítico e como o pseudo-ceticismo, por outro lado, pode perpetuar a confusão e a ignorância. Durante a pandemia, fomos bombardeados por informações contraditórias e muitas vezes enganosas. Enquanto alguns se aproveitam do caos para promover desinformação, outros, menos bem intencionados, acabavam distorcendo a ciência por uma compreensão superficial ou equivocada. Outro ponto crucial e central do livro é a defesa de que o raciocínio científico deveria ser ensinado desde cedo, não apenas através de pequenos experimentos escolares, mas como uma prática constante de pensamento crítico e reflexivo. Porque, da minha perspectiva, a lógica da ciência é uma forma particular de pensar criticamente sobre o mundo e seus fenômenos, e é fundamental cultivar um ceticismo saudável desde muito cedo, né? Por fim, o livro que acabei nomeando Errados São os Outros é uma tentativa de aproximar o leitor de reflexões sobre ceticismo saudável, pensamento crítico e a importância de uma comunicação ética e clara. A intenção foi produzir um texto curto, objetivo, que motivasse a leitura por ser uma leitura rápida. Eu espero, honestamente, que ao compartilhar minhas experiências e pensamentos, eu possa inspirar outros a questionar, investigar e buscar o verdadeiro conhecimento, contribuindo para uma sociedade mais crítica e esclarecida.
2: Os dois cantores são bons de forró. Os dois cantam.

esse ano. Forró vai ser o melhor do mundo intermunicipal de Caruaru. Falei, Odessi Bandeira, ajeita aí pra nós.

0: 8:56.
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0: Moscou porque ele era muito tosco e estávamos no Lactobar Korova, botando nossas raçudocs para funcionar e ver o que fazer naquela noite de inverno sem vergonha, fria, escura e miserável, embora seca. O Lactobar Korova era um mesto de leite com, e possa ser. Ó, meus irmãos, que tenhais esquecido de como eram esses mestos, pois as coisas mudam tão escorre hoje em dia e todo mundo esquece tão depressa porque também quase não se lê mais os jornais mesmo. Estes são os primeiros trechos de Laranja Mecânica, romance de Anthony Burgess, lançado em 62 e que foi eternizado no cinema por Stanley Kubrick.
1: O início de uma boa viagem começa nos primeiros parágrafos.
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1: No programa de hoje, Sérgio Cassiano, Ciência da Festa.